0: Renato e seus Blue Caps marcando presença aqui no Tua Essência 9:14. Vamos ouvir o recado do Charles.
1: Boa noite, Daniel, ouvindo Tua Essência contigo. É claro, já temos trovoadas aqui na região metropolitana de Porto Alegre. A temperatura é de 16 graus, noite fria aqui, ouvindo, é claro, sempre na companhia do Tua Essência. Abraço, tudo de bom, valeu.
0: Valeu, obrigado, Charles de Viamão, com o seu recado de áudio aqui na programação da Rede Tua Rádio. A CBF publicou na noite de hoje a tabela detalhada das quartas de final da Copa do Brasil. Os grenais serão disputados em 27 de agosto e 3 de setembro, duas quintas-feiras. O jogo de ida será no Beira-Rio e o de volta na Arena. As duas partidas estão programadas para as 8 horas da noite. Elas serão transmitidas pelo Amazon Prime.
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1: 9:30 marca o relógio do estúdio aqui da Rede Tua Rádio nessa noite de terça, 11 de agosto de 2026. E você está aqui na companhia do Tua Essência. Vamos trazer mais informações da nossa central de conteúdos. Agora o contato é com Caxias do Sul, repórter Luan Varela.
2: A Secretaria Municipal da Saúde, em parceria com a Ismed, inaugurou nesta terça-feira o Aprender, ambulatório de atendimento especializado ao desenvolvimento de aprendizagem. O novo serviço tem o objetivo de identificar e realizar intervenções integradas em nível ambulatorial, atendendo crianças e adolescentes entre 6 e 17 anos e 11 meses, cujos problemas de aprendizagem são de base orgânica, neuropsicológica ou relacionada a outras condições de saúde mental. O ambulatório será gerenciado pela psicóloga Letícia Poguer, que já gerencia outros serviços na rede de atenção psicossocial do município. O secretário da Saúde, Rafael Bueno, definiu a inauguração do ambulatório como um dia histórico para a saúde do município.
3: Para nós é um dia histórico, inédito no Rio Grande do Sul, o primeiro ambulatório que cuida especificamente da criança, de 6 anos, adolescente de 17 anos, né? É um espaço com multidisciplinar, com várias frentes, né? Com psicólogos, psiquiatras, fonoaudiólogo, assistente social, enfermagem, pediatra, né? Onde essa criança que tem dificuldade na aprendizagem, quando ela é identificada na escola, pelo professor, né, ela é encaminhada para a unidade básica de saúde. A unidade básica de saúde, ao invés de jogar essa criança em filas que intermináveis, uma fila de fono, de psiquiatra, de pediatra, não, essa criança é acolhida e ela já é direcionada para esse espaço que vai ter um olhar diferenciado para o desenvolvimento e aprendizagem dessa criança, né, porque muitas vezes a criança ela passa do primeiro para o segundo, terceiro, quarto ano sem conseguir ser alfabetizada, né, conseguir talvez aprender os números, e é um olhar diferenciado que a gente vai conseguir com esse matriciamento com diversas especialidades conduzir melhor para o desenvolvimento cognitivo dessa criança. Então, para nós, enquanto Secretaria da Saúde, é um dia histórico, né, porque é o dia do estudante. Então nós temos que comemorar esse dia com a criação desse novo espaço ambulatório do Aprender.
1: Ou seja, um novo serviço oferecido pela Secretaria Municipal da Saúde, mas que também vai contar muito com a parceria da Ismed, a Secretaria da Educação.
3: Com certeza. Nós otimizamos recursos humanos, então não é nenhum custo para o município. Nós otimizamos recursos humanos e criamos já num espaço da própria Secretaria da Saúde, né? E otimizamos esse grupo de recursos humanos num único espaço para ter esse horário diferenciado para as nossas crianças e adolescentes.
1: Perfeito. Obrigado, Secretário Municipal da Saúde, Rafael Bueno. Parabéns e desejar sucesso ao Aprender.
3: Muito obrigado. Lembrando que o fluxo é via unidade básica de saúde a partir de indicação do ambiente escolar.
2: Mais informações você confere no site da rede Tua Rádio. Da Tua Rádio São Francisco de Caxias do Sul, Luan Varela.
1: Obrigado, Luan. 26 para as 10.
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1: O sorteio do concurso 3043 da Mega Sena foi realizado na noite desta terça-feira em São Paulo. Uma aposta simples da cidade de Alvorada do Oeste, em Rondônia, acertou as 6 dezenas e levou o prêmio de R$3 milhões para casa. Os números sorteados foram 10, 11, 16, 37, 42 e 53. 10, 11, 16, 37, 42 e 53. 48 apostas marcaram a quina. Cada uma leva um prêmio de R$ 20.836. Resultado da Mega Sena, concurso 3043.
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1: Não guarde aquilo que te rasga o peito. A inteligência é um dos diferenciais do ser humano que possibilita opções e ações além da reflexão. Com o desenvolvimento das ciências, o entendimento tornou-se mais amplo e mais completo. A intelectualidade não é o único espaço de verificação da inteligência. As emoções e a espiritualidade ampliam a grandiosidade da vida. Através da inteligência emocional e espiritual, o ser humano é visualizado nas diferentes facetas da existência. A vida é um convite à contemplação, pois nada se esgota, tudo se revela e se desvela no mistério que envolve a todos. A existência nunca será pequena, pois o ato de existir ultrapassa a capacidade de percepção. Uma das ações corriqueiras, conscientes ou não, é guardar registros. As pessoas retêm coisas e lembranças de acordo com o projeto de vida. É incrível perceber como algumas pessoas guardam preferencialmente aqueles momentos que foram positivos, alegres e realizadores. Agora, a maioria opta por armazenar aqueles fatos sofridos que só em recordar, olha, rasgam o peito. As coisas boas e as menos boas estão em nossa bagagem independentemente do nosso querer. No entanto, somos nós que determinamos quais os espaços que damos para a recordação destes diferentes momentos. Algumas dores não convém atualizá-las e nem abrir muito espaço, pois machucam e podem diminuir a alegria de viver. Se esquecer é praticamente impossível. Podemos nos esforçar em não ficar relatando a todo instante de forma detalhada. Como a grande maioria, tive ainda e ainda tenho minhas dores, mas sou bastante rígido com elas. Quando elas querem ressurgir e se intensificar, eu resgato e faço o confronto com todo o bem que ainda continua me encantando. De fato, não faz bem guardar aquilo que rasga o peito. Sigamos em frente. Nosso texto, a crônica do Frei Jaime Bettega, desenvolvida a partir dessa frase: não guarde aquilo que te rasga o peito. A alegria de viver aqui na mensagem que inspira o bem da tua rádio.
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1: 11 de agosto, dia da televisão, dia do advogado, dia do estudante, dia do garçom, dia da consciência nacional e dia do pendura. Os aniversariantes do dia. O músico norte-americano Richie Ramone, que foi baterista da banda Ramones. O ator brasileiro Jonatas Faro e a atriz, humorista e apresentadora brasileira Tata Werneck. Os fatos do dia. Em 1827 foram criados os primeiros cursos superiores do Brasil de Direito, com as fundações pelo imperador Dom Pedro I das Faculdades de Direito de São Paulo e em Olinda. Consequentemente, o Dia do Advogado também passou a ser comemorado no mesmo dia. Em 1827, foi fundada a Universidade de São Paulo, a USP, a mais importante universidade pública do Brasil. Em 1937, foi fundada a União Nacional dos Estudantes, a UNE, uma das portas de entrada para diversos políticos brasileiros proeminentes, especialmente aqueles ligados à esquerda política. 1969.

Michael Jackson subiu ao palco pela primeira vez, com o grupo Jackson 5, composto por ele e seus 5 irmãos. Os 350 espectadores presentes na sala ficaram sobretudo impressionados pelo talento do jovem Michael, na época com 11 anos. 1973.

0: nasceu o gênero musical hip-hop. Em 2014, morreu aos 63 anos o ator e comediante norte-americano Robin Williams, que foi destaque em vários filmes de sucesso. E em 2021, morreu no Rio de Janeiro, aos 84 anos, o ator Paulo José. Ele era gaúcho da cidade de Lavras do Sul. Mário Rivan para a tua rádio.
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0: Paz e bem, estimados ouvintes da Rede Tua Rádio. Façamos juntos nossa prece de gratidão por mais um dia e rezemos. Senhor, ao chegar ao fim de mais uma jornada, entramos em sintonia convosco. Cremos que toda paz e todo bem procedem de vós, que sois amor e bondade. Sintonizamos neste amor e sentimos vossa presença que nos dá a graça da vida, da convivência, do pão conquistado pelo esforço de nosso trabalho e partilhado na mesa de nossa família. Fazei, Senhor, que sejamos fortes na esperança e continuemos lutando por mais vida e fraternidade. Humildemente pedimos, derramai vossa bênção sobre nós, para que tenhamos saúde, paz e alegria. Abençoai as famílias, para que nunca falte o pão de cada dia, nem o alimento da vossa palavra. Abençoai os doentes e todos os que se dedicam aos seus cuidados. Abençoai os que estão trabalhando nesta hora e os que repousam, para logo mais iniciar um novo dia. Vós que sois Pai, Filho e Espírito Santo. Amém. Uma noite abençoada para todos.
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Olá, muito bom dia! Começando a madrugada aqui da Rede Tua Rádio, nesta quarta-feira. Quarta-feira que se inicia a partir de agora. Depois do Tua Essência, eu, Daniel Rodrigues, chego por aqui para te fazer companhia. Claro que além da comunicação, você também vai curtir aí nessas próximas horas a boa música aqui da nossa rede, o espaço da informação e as mensagens nesse novo dia que se inicia a partir de agora. Madrugada da Rede Tua Rádio, até às 5 da manhã. Bom dia!

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1: Olá, meus amigos e caros ouvintes, nesta terça-feira vamos já observar mudanças no padrão do tempo. O dia começa ainda bastante frio, com geadas ao amanhecer em grande parte aqui da nossa região. Já no período da tarde, a nebulosidade também começa a crescer em altitude, os ventos vão trazer umidade, um ar mais aquecido e úmido aqui para toda a metade norte e também nordeste gaúcha. Por isso, nesta terça-feira, mais para tarde, final de tarde, já podemos ter algumas chuvas por aqui, mas é na quarta-feira que os volumes de chuvas podem ser significativos e acompanhados de novos temporais. Então, bastante atenção para quarta-feira, um tempo bem estável aqui na região da Serra e Campos de Cima da Serra. As temperaturas seguem sem maiores oscilações. Não é tão frio pela manhã, as mínimas oscilam entre 8 e 9 graus, mas à tarde as temperaturas variam entre 12 e 13, ou seja, as temperaturas não conseguem oscilar muito ao longo do dia, justamente por causa desse tempo bem fechado. Na quinta-feira, seguimos com as instabilidades predominando, tem previsão de chuvas também a qualquer momento. Com a previsão do tempo, Kátia Valente.
0: Previsão do tempo. Meia-noite e 15 minutos.

0: 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E eu me grudei na percanta o mesmo que um carrapato, e o gaiteiro era um mulato que até dormindo tocava, e a gaita churumingava como namoro de gato. 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E eu, contra a pele macia daquele corpo moreno, sentia o mundo pequeno bombeando cheio de enlevo. Dois olhos, flores de trevo, com respingos de sereno. Mas o que é bom se termina, cumpriu-se um velho ditado. Eu que dançava embalado nos braços doces da China, escutei de relancino uma espécie de relincho. Era o dono do buchincho meio oitavado num canto, que me olhava com um espanto mais sério do que um capincho. E foi ele que se veio, pois era dele a pimbancha, bufando e abrindo cancha como o dono de rodeio. Quis me partir pelo meio num talonaço de adaga, que se me pega, me estraga. Chegou a levantar um cisco, mas não é à toa, chumesco, que eu sou de São Luís Gonzaga. Meio na volta do braço consegui tirar o talho, e quase que me atrapalho porque havia pouco espaço. Senti o calor do aço e o calor do aço arde. Me levantei sem alarde por causa do desaforo e soltei meu marcatouro num medonho. Buenas tardes. Tenho visto coisa feia, tenho visto judiaria, mas hoje ainda me arrepia lembrar aquela peleia. Talvez quem ouça não creia, mas vi brotar no pescoço do índio, do berro grosso, como uma cinta vermelha. E desde o beiço até a orelha ficou relampeando o osso. O índio era um índio touro, mas até touro se ajoelha. Cortado do beiço à orelha, amontou-se como um couro. E aquilo foi um estouro daqueles que dava medo. Espantou-se o chinaredo e amigos, foi uma zoada. Parecia até uma iguada disparando num varzedo. Não há quem pinte o retrato de um buchincho quando estoura. Tinidos de adaga, espora e gritos de desacato. Berros de 44 de cada canto da sala. E a velha gaita baguala num vaneirão pacholento, fazendo acompanhamento do turumbamba de bala. É China que se escabela redemoinhando na porta, e Xiru da guampa torta que vem direito à janela, gritando de toda a goela num berreiro alucinante. Índio que não se garante, vendo o sangue se apavora e se manda campo fora, levando tudo por diante. Sou crente na divindade, morro quando Deus quiser, mas amigo, se eu disser, até periga a verdade. Naquela barbaridade de chinaredo fugindo, de grito e balas unindo, o gaiteiro alheio a tudo tocava um choque tremendo, já quase meio dormindo. E a coisa ia indo assim, balancei a situação, já quase sem munição, todos atirando em mim. Qual ia ser meu fim, me dei conta de repente. Não vou ficar pra semente, mas gosto de andar no mundo. Me esperavam lá dos fundos e saí pela porta da frente. E dali ganhei o mato abaixo de tiroteio, e ainda escutava o floreio da cordiona do mulato. E pra encurtar o relato, me bandei pro outro lado, cruzei o Uruguai a nado, que meu zanho era um capincho. E a história desse buchincho faz parte do meu passado. E a China?
1: E a China?
0: Essa pergunta me é feita cada vez que reclamo. É uma coisa que reclamo porque não acho direita. Considero uma desfeita que compreender nem consigo. Eu no medonho perigo de uma situação brasina. Todos perguntam da China e ninguém se importa comigo. 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Somente em sonhos a vejo, em bárbaro frenesi. 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

Tá aí a boa música aqui da Rede Tua Rádio. Você que está nessa madrugada, muito obrigado pela companhia, muito obrigado pela audiência. Nós vamos juntos até às 5 horas da manhã com os nossos quadros, com as nossas mensagens, os momentos de reflexão, né? Que a gente dá aquela respirada mais funda, faz aquele momento de espiritualidade sempre presente aqui na Rede Tua Rádio. Bom dia!

Amigos ouvintes, as horas deste novo dia já vão sendo somadas. Estamos vivenciando esta tarde, que é uma oportunidade única de vida e de convivência. Por uns instantes, vamos permitir que o amor de Deus venha ao nosso encontro e faça morada dentro de nós. A frase de hoje nos ajuda a sentirmos mais intensamente a vida e nos mostra qual a direção do bem viver. Pensemos nesta frase: não é nem a inteligência, nem a ciência que salva as pessoas, é o amor. Não é nem a inteligência, nem a ciência que salva as pessoas, é o amor. Vivamos a intensidade do amor que o bom Deus colocou em nosso coração, pois a palavra final de nossa vida será justamente o amor. Não é nem a inteligência e nem a ciência que salva as pessoas, mas sim o que salva é o amor. É o amor que dá sentido à existência e que nos faz caminhar serenamente. Basta amar e tudo terá um novo significado. Porém, não podemos nos esquecer que o amor tem também sua

0: exigências. É o amor que não deixa a vida se acomodar. É o amor que nos inquieta e nos mostra uma outra direção quando erramos o caminho. De fato, o amor é o melhor jeito, o único jeito de sentir a vida e viver adequadamente o dom da vida. E sobre todos nós, a bênção de Deus, Pai, Filho e Espírito Santo. Amém.
1: Meia-noite e 42 minutos.

aí, a boa música aqui da madrugada da Rede Tua Rádio nesta quarta-feira, meio de semana, e nós estamos por aqui te fazendo companhia até às 5 horas da manhã. Um bom dia a você nesta quarta.

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1: 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In expressing my spiritual closeness to all the people of the nation, I renew my appeal to those in authority to guarantee humanitarian corridors for the civilian population. 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
2: Continuo acompanhando com preocupação a trágica situação no Sudão, especialmente na cidade de El Obeid. Ao expressar minha proximidade espiritual com todo o povo daquele país, renovo meu apelo às autoridades para que garantam corredores humanitários para a população civil. Ao mesmo tempo, exorto a comunidade internacional a apoiar os esforços destinados a alcançar um cessar-fogo imediato. Rezemos para que o Senhor sustente aqueles que sofrem, converta os corações daqueles que semeiam a violência e conceda a tão esperada paz. Foi o veemente apelo do pontífice no Ângelus deste domingo, 9 de agosto, ao manifestar sua proximidade espiritual com todo o povo daquele país africano que já de há muito vem sofrendo com as violências, pedindo um cessar-fogo imediato. O olhar do Santo Padre voltou-se também para outra realidade de sofrimento, desta vez na Ucrânia e Rússia, de onde continuam a chegar notícias dolorosas de pessoas inocentes mortas e feridas, frisou o Papa.
1: Tragici episodi si susseguono, anzi si moltiplicano, provocando sempre più vittime civili, tra cui anche bambini.
2: Episódios trágicos se sucedem, ou melhor, se multiplicam, causando cada vez mais vítimas civis, entre as quais também crianças. Faça-me próximo das famílias das vítimas, dos feridos e de todos aqueles que sofrem por causa do conflito em curso. Diante de tanta dor, renovo um apelo veemente para que se respeite o direito humanitário e cessem, por ambas as partes, os ataques que atingem alvos civis. A guerra apenas gera mais guerra e provoca enormes sofrimentos. É hora de interromper a espiral de violência e dar espaço à diplomacia e ao diálogo para abrir caminho à paz. Após ressaltar a presença de muitos jovens, que escolhem dedicar alguns dias de férias a atividades formativas e de amizade como um sinal de esperança, Leão XIV lembrou o evento dos jovens franciscanos que teve a alegria de encontrar na última quinta-feira em Assis, recordando em seguida que nestes dias o calendário litúrgico propõe algumas figuras luminosas de santos e santas, convidando-os a conhecê-las melhor e a se deixarem entusiasmar por estas testemunhas exemplares do Evangelho.
1: Ieri, il grande San Domenico, fondatore dei Frati Predicatori. Oggi, Santa Teresa Benedetta della Croce, Edith Stein, carmelitana uccisa ad Auschwitz e copatrona di Europa. Domani, San Lorenzo, diacono della Chiesa di Roma.
2: Ontem, São Domingos, fundador dos Frades Pregadores. Hoje, Santa Teresa Benedita da Cruz, Edith Stein, carmelita assassinada em Auschwitz e copadroeira da Europa. Amanhã, São Lourenço, diácono da Igreja de Roma. Depois de amanhã, Santa Clara de Assis, que abandonou uma vida confortável para seguir Jesus, pobre e humilde, seguindo o exemplo de seu conterrâneo, São Francisco. Queridos jovens, deixai-vos inspirar por essas testemunhas exemplares do Evangelho.
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3: Uma hora e 19 minutos.

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Aí a boa música da Rede Tua Rádio nessa madrugada, madrugada de um novo dia, né? De um novo dia, que você tenha um excelente dia pela frente. É o desejo de toda a nossa equipe, de todos os profissionais que fazem parte da Rede Tua Rádio. Para você que está nos acompanhando em casa, para você que está trabalhando, fazendo um plantão nessa madrugada, muito obrigado pela companhia, muito obrigado pela audiência. Lembrando que você está sintonizado em uma das emissoras da Rede Tua Rádio. Bom dia!

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1: Não conseguia desligar-se do desânimo que sentia e que lhe acompanhava pela vida afora, ou melhor, vida adentro. Por dias, noites, horas, semanas, levava a tristeza a passear. Ela era a sua única companhia há muito tempo. Não conseguia se desvincular da angústia que por horas sentia. Para lá, para cá, a tristeza ia aonde quer que ele fosse. Muitas vezes, precisamos também levar a alegria para passear. Se ela não estiver ali, tudo bem. Levamos a tristeza daquele momento para que se dissolva, dissipe em um lugar do caminho. Pode ser uma nova paisagem, um novo sentimento, numa palavra, em algum afeto ou qualquer outra coisa que a desarme e a transforme em serena plenitude, em alegria não mascarada, na harmonização de quem passou pela tristeza e viu o despertar da felicidade ali, ao seu alcance. Prostração, desconsolo, desalento, abatimento, tudo isso a lhe impactar, até descobrir que era capaz de ser feliz também. Só ele não percebia que a felicidade lhe caía bem. A crônica da colunista do site Tua Rádio, CR4, a psicóloga clínica, especialista em teoria, pesquisa e intervenção em luto, a Neuza Piccoli Fante. Descobrindo a alegria, o texto, a mensagem que inspira o bem.

0: 1:41.
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1: 12 de agosto, Dia Internacional da Juventude, Dia Nacional das Artes, Dia de Luta contra a Violência no Campo e por Reforma Agrária, Dia Internacional do Elefante e Dia Internacional do Disco de Vinil. Os aniversariantes do dia.
2: Olha aí, rapaziada, a Julieta tá me chamando, vamos ver pra que é.
1: O cantor brasileiro Sandro Becker.

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1: O mar serenou quando ela pisou na areia. Quem samba na beira do mar é sereia.
0: Em 1942, nasceu a cantora e compositora Clara Nunes. Ela morreu em 5 de março de 1983.

Em 1943, foi aprovado o Formulário Ortográfico, principal documento que regulou a grafia do idioma português no Brasil, até 31 de dezembro de 2008. 1964. Morreu na Inglaterra o escritor londrino Ian Fleming, criador de James Bond, o famoso agente 007. Em 1981, foi lançado pela IBM o primeiro PC com sistema operativo MS-DOS. 1998.

0: morreu aos 55 anos o cantor de música sertaneja Barreirito, que ganhou destaque por integrar a segunda formação do trio Parada Dura. Mário Vivan para a tua rádio.
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1: Olá, meus amigos e caros ouvintes, nesta terça-feira vamos já observar mudanças no padrão do tempo. O dia começa ainda bastante frio, com geadas ao amanhecer em grande parte aqui da nossa região. Já no período da tarde, a nebulosidade também começa a crescer em altitude, os ventos vão trazer umidade, um ar mais aquecido e úmido aqui para toda a metade norte e também nordeste gaúcha. Por isso, nesta terça-feira, mais para tarde, final de tarde, já podemos ter algumas chuvas por aqui, mas é na quarta-feira que os volumes de chuvas podem ser significativos e acompanhados de novos temporais. Então, bastante atenção para quarta-feira, um tempo bem estável aqui na região da Serra e Campos de Cima da Serra. As temperaturas seguem sem maiores oscilações. Não é tão frio pela manhã, as mínimas oscilam entre 8 e 9 graus, mas à tarde as temperaturas variam entre 12 e 13, ou seja, as temperaturas não conseguem oscilar muito ao longo do dia, justamente por causa desse tempo bem fechado. Na quinta-feira, seguimos com as instabilidades predominando, tem previsão de chuvas também a qualquer momento. Com a previsão do tempo, Kátia Valente.
0: Previsão do tempo.
2: 2 horas e 23 minutos.

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Ok, com a boa música eu vou me despedindo. Daniel Rodrigues fica por aqui, porque na sequência Gilmar Ferreira chega para te fazer companhia e conduzir até às 5 da manhã, essa madrugada da Rede Tua Rádio. A todos que nos acompanharam até agora, muito obrigado pela tua companhia, muito obrigado pela tua audiência. Você que está sintonizado aqui em uma das emissoras que integram a Rede Tua Rádio, a rádio do teu tempo. Uma excelente quarta-feira a todos, paz e bem e santa alegria.

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1: Neste dia 12 de agosto, recordamos São João Berchmans e também Santa Joana Francisca Chantal. São João Berchmans entrou para a Companhia de Jesus muito jovem. No colégio de Roma, foi acometido de forte febre que o levaria à morte. Vendo que a hora derradeira se aproximava, abraçou a todos os presentes, pediu a regra, o crucifixo e o terço e disse: "São estes os meus três tesouros em cuja companhia quero morrer." Costumava dizer: "Antes mil vezes morrer do que cometer o mais leve pecado ou transgredir uma regra da ordem." Ele nasceu na Bélgica em 1621 e morreu em 1643, com apenas 22 anos de idade. Também hoje, Santa Joana Francisca Chantal, fundadora. Joana casou com o Barão de Chantal e tiveram um filho e três filhas. Aos 28 anos ficou viúva e, conhecendo São Francisco de Sales, o tomou como seu diretor espiritual. Quando os filhos estavam todos encaminhados, fundou a Congregação da Visitação. De Annecy, onde iniciou, a congregação espalhou-se por outras cidades. Ela nasceu na França em 1572 e morreu em 1641, com 69 anos de idade. 12 de agosto, São João Berchmans e Santa Joana Francisca Chantal.
2: Duas horas e 46 minutos.

Tá aí a boa música, aqui da Rede Tua Rádio. Você que está nessa madrugada, muito obrigado pela companhia, muito obrigado pela audiência. Nós vamos juntos até às 5 horas da manhã, com os nossos quadros, com as nossas mensagens, os momentos de reflexão, né? Que a gente dá aquela respirada mais funda, faz aquele momento de espiritualidade sempre presente aqui na Rede Tua Rádio. Bom dia!

0: gratidão é a mais sincera das orações. Texto de Ivonete Rosa. Você se lembra de quando estava desempregado, estudando para um concurso público super concorrido? Dormia pouco, super ansioso e exausto. Se você é alguém espiritualizado, certamente orava e pedia a Deus para que te concedesse a bênção da aprovação. Então, deu certo, você foi aprovado no concurso que tanto queria e tomou posse da sua profissão. Maravilha, não é? E então, como você tem tratado essa bênção de Deus? Você sente gratidão por ter esse emprego ou vive reclamando no domingo à noite porque a segunda está se aproximando? Você dá o seu melhor no seu trabalho ou faz tudo de qualquer jeito? Sabe, eu acredito que Deus presta muita atenção na forma como tratamos aquilo que Ele nos dá. Sim, eu parto do princípio de que tudo o que temos de bênçãos tem a participação de Deus. Nós, pais e mães, quando damos um presente aos nossos filhos, nos chateamos quando percebemos que eles não cuidam bem e que não têm o devido zelo. É óbvio que levamos em conta o grau de maturidade da criança, sim. Quando percebemos que nossos filhos cuidam bem daquilo que damos a eles, nos alegramos e nos motivamos a presenteá-los novamente. Eu penso que há uma semelhança no que Deus espera de nós também. Cuidar bem daquilo que recebemos é uma forma de demonstrarmos gratidão e de atrairmos novas bênçãos. Um coração grato move o coração de Deus, e essa postura grata serve para tudo que chega em nossas mãos, na nossa vida. E o que dizer das pessoas que Deus coloca em nossa caminhada? Será que temos cuidado bem delas? Será que estamos fazendo o nosso melhor por elas? O filho que você tanto desejou um dia está sendo tratado como bênção? E o cônjuge, o esposo ou a esposa, tem sido tratado com amor? Ou você o trata ou a trata como um estorvo? Para ser mais específico, creio que espiritualmente somos observados nas mínimas coisas. Até mesmo na forma como mantemos a nossa casa, se bagunçada e suja ou se toda arrumadinha. É lógico que não tem como manter tudo impecável, mas sabemos quando é desleixo ou quando é falta de tempo mesmo. Deus também sabe. Não tenho dúvidas de que quanto mais gratos, mais cuidadosos seremos com aquilo que chega em nossas vidas. Afinal, se Deus nos confiou, é porque Ele espera que cuidemos da melhor maneira possível. Não o decepcionemos. Peçamos a Ele um coração cada vez mais grato e um comprometimento com o que recebemos dEle. A gratidão e a oração são a senha de acesso ao coração do nosso Pai Celestial. Sentir-se grato é o oposto de sentir-se autossuficiente. Não esqueça. Até amanhã.
1: Três horas e 20 minutos.

aí a boa música da Rede Tua Rádio nessa madrugada, madrugada de um novo dia, né? De um novo dia, que você tenha um excelente dia pela frente. É o desejo de toda a nossa equipe, de todos os profissionais que fazem parte da Rede Tua Rádio. Para você que está nos acompanhando em casa, para você que está trabalhando, fazendo um plantão nessa madrugada, muito obrigado pela companhia, muito obrigado pela audiência. Lembrando que você está sintonizado em uma das emissoras da Rede Tua Rádio. Bom dia!

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0: Olá, meu caro e minha cara ouvinte, estamos juntos mais uma vez. É uma alegria muito grande poder falar com você. A palavra que nós ouvimos deve ser palavra partilhada. Gostaria de falar hoje sobre o tema da morte. O que vem depois da morte? Todos nós nos interessamos por esta questão. Nós temos anseio por saber como será o nosso fim, pois as ideias que fazemos da morte e do que nela nos está reservado determinam nosso modo de lidar com o assunto. Ou nos causam medo, ou nos dão segurança e confiança, ou nos tornam difícil demais pensar a esse respeito, ou então nos ajudam a integrar a morte à nossa vida e face à certeza de nosso fim também a viver mais consciente e atentamente. Somente quando aceitamos a morte como meta e não como extinção de nossa vida, nos convencemos de nossa existência mortal e dignificamos a condição de seres humanos destinados à ressurreição. Na verdade, quando nós falamos em vida eterna, nós percebemos uma divergência nos estudos entre aquilo que a Bíblia fala e aquilo que a filosofia e a teologia falam. A filosofia fala sobre a imortalidade da alma. Nós também muitas vezes compreendemos assim: bom, nós temos uma alma imortal, mas se a alma é imortal, então o corpo se desvincula da alma e a alma, que é imortal, continua na eternidade, ou seja, a alma continua viva. Mas como então compreender a ressurreição? Nós somos imortais ou nós ressuscitamos? Significa que tudo morre e Deus nos ressuscita como identidade. Aí há uma diferença. As pessoas muitas vezes elas falam: não, a nossa alma é imortal. Mas então, se a alma é imortal, como compreender a ressurreição? A Bíblia fala em ressurreição dos mortos. Na teologia reina uma grande discussão se as duas afirmações são conciliáveis. Muitos estudiosos da Bíblia dizem que aquilo que a Bíblia fala de ressurreição nada tem a ver com a imortalidade da alma ensinada, por exemplo, por Platão. Só que se eu omitir aquilo que a filosofia fala a respeito dos seres humanos e falar apenas de uma forma teológica sobre a ressurreição, então aí a questão fica mais nebulosa e pouco atraente. Dessa maneira, a ressurreição por obra de Deus no dia do juízo final passa a ser apenas um ato arbitrário, no qual até eu posso crer, mas não consigo compreender. É dever do teólogo, é dever do estudioso da Bíblia refletir sobre a morte e sobre a vida eterna. Nós não podemos desconsiderar aquilo que a filosofia fala, aquilo que a psicologia fala, aquilo que a Bíblia nos traz como elementos importantes e também unir isso à reflexão teológica. As imagens que criamos a respeito da morte e da vida eterna não irão satisfazer a nossa curiosidade, mas deverão nos ajudar a viver mais intensa e conscientemente esta vida. A questão de como nós compreendemos a vida depois da morte devem nos ajudar a viver a vida melhor aqui, agora, os nossos dias. Vivamos bem esses nossos dias, porque isso que é importante. Por isso, caros ouvintes, esse assunto dá o que falar e nós vamos refletir em outros momentos. Um forte abraço para você, Deus te abençoe em nome do Pai, do Filho e do Espírito Santo. Amém.
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2: Três horas e 49 minutos.

Tá aí a boa música, aqui da Rede Tua Rádio. Você que está nessa madrugada, muito obrigado pela companhia, muito obrigado pela audiência. Nós vamos juntos até às 5 horas da manhã, com os nossos quadros, com as nossas mensagens, os momentos de reflexão, né? Que a gente dá aquela respirada mais funda, faz aquele momento de espiritualidade sempre presente aqui na Rede Tua Rádio. Bom dia!

aí a boa música da Rede Tua Rádio nessa madrugada, madrugada de um novo dia, né? De um novo dia, que você tenha um excelente dia pela frente. É o desejo de toda a nossa equipe, de todos os profissionais que fazem parte da Rede Tua Rádio. Para você que está nos acompanhando em casa, para você que está trabalhando, fazendo um plantão nessa madrugada, muito obrigado pela companhia, muito obrigado pela audiência. Lembrando que você está sintonizado em uma das emissoras da Rede Tua Rádio. Bom dia! Música.

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1: Ó gloriosa Santa Clara, espelho de pureza e modelo de pobreza evangélica, vós que renunciastes às riquezas do mundo para seguir Cristo crucificado na humildade perfeita, alcançai-nos a graça de desprezar os bens passageiros e buscar unicamente os tesouros eternos. Vós que defendestes a Igreja com o escudo da Santíssima Eucaristia, protegei nossas famílias de todo o mal e livrai-nos dos inimigos visíveis e invisíveis. Concedei-nos vossa pureza de coração, vossa fortaleza na tribulação e vossa perseverança na oração contemplativa. Ajudai-nos a amar a pobreza como meio de união com o Senhor e a encontrar na cruz nossa única glória. Pela intercessão de Santa Clara, Senhor, atendei a nossa súplica. Amém. Neste novo dia, o Senhor te abençoe e te guarde. O Senhor faça brilhar sobre ti sua face e se compadeça de ti. O Senhor volte para ti o seu rosto e te dê a paz. O Senhor te abençoe, Pai, Filho e Espírito Santo. Amém.

0: Iniciamos este novo dia com as bênçãos de Deus e proteção de Nossa Senhora, Virgem Maria. Em nome do Pai, do Filho e do Espírito Santo. Amém. Creio
1: em Deus Pai Todo-Poderoso, Criador do céu e da terra, em Jesus Cristo, seu único Filho, nosso Senhor, que foi concebido pelo poder do Espírito Santo, nasceu da Virgem Maria, padeceu sobre Pôncio Pilatos, foi crucificado, morto e sepultado, desceu à mansão dos mortos, ressuscitou o terceiro dia, subiu ao céu, está sentada à direita de Deus Pai Todo-Poderoso, onde há de vir julgar os vivos e os mortos. Creio no Espírito Santo, na Santa Igreja Católica, na comunhão dos santos, na remissão dos pecados, na ressurreição da carne, na vida eterna. Amém.
0: Pai nosso que estais no céu, santificado seja vosso nome. Venha a nós o vosso reino. Seja feita a vossa vontade, assim na terra como no céu.
1: O pão nosso de cada dia nos dai hoje, perdoai as nossas ofensas, assim como nós perdoamos a quem nos tem ofendido. E não nos deixeis cair em tentação, mas livrai-nos do mal. Amém.
0: O anjo do Senhor anunciou a Maria.
1: E ela concebeu do Espírito Santo.
0: Ave Maria, cheia de graça, o Senhor é convosco. Bendita sois vós entre as mulheres, e bendito o fruto do vosso ventre, Jesus.
1: Santa Maria, Mãe de Deus, rogai por nós, pecadores, agora e na hora de nossa morte. Amém.
0: Eis aqui a serva do Senhor.
1: Faça-se em mim segundo a vossa palavra.
0: Ave Maria, cheia de graça, o Senhor é convosco. Bendita sois vós entre as mulheres, e bendito o fruto do vosso ventre, Jesus.
1: Santa Maria, Mãe de Deus, rogai por nós, pecadores, agora e na hora de nossa morte. Amém.
0: O Verbo Divino se fez carne
1: e habitou entre nós.
0: Ave Maria, cheia de graça, o Senhor é convosco. Bendita sois vós entre as mulheres, e bendito o fruto do vosso ventre, Jesus.
1: Santa Maria, Mãe de Deus, rogai por nós, pecadores, agora e na hora de nossa morte. Amém.
0: Glória ao Pai, ao Filho e ao Espírito Santo.
1: Como era no princípio, agora e sempre. Amém.
0: Ó meu bom Jesus,
1: perdoai-nos, livrai-nos do fogo do inferno, levai as almas todas para o céu, e socorrei principalmente as que mais precisarem.
0: Nossa Senhora de Fátima e São Francisco,
1: rogai por nós.
0: E nesta quarta-feira, meditamos os mistérios gloriosos. E neste primeiro mistério glorioso, contemplamos
1: a ressurreição de Jesus.
0: Pai nosso que estais no céu, santificado seja vosso nome. Venha a nós o vosso reino. Seja feita a vossa vontade, assim na terra como no céu.
1: O pão nosso de cada dia nos dai hoje, perdoai as nossas ofensas, assim como nós perdoamos a quem nos tem ofendido. E não nos deixeis cair em tentação, mas livrai-nos do mal. Amém.
0: Ave Maria, cheia de graça, o Senhor é convosco. Bendita sois vós entre as mulheres, e bendito o fruto do vosso ventre, Jesus.
1: Santa Maria, Mãe de Deus, rogai por nós, pecadores, agora e na hora de nossa morte. Amém.
0: Ave Maria, cheia de graça, o Senhor é convosco. Bendita sois vós entre as mulheres, e bendito o fruto do vosso ventre, Jesus.
1: Santa Maria, Mãe de Deus, rogai por nós, pecadores, agora e na hora de nossa morte. Amém.
0: Ave Maria, cheia de graça, o Senhor é convosco. Bendita sois vós entre as mulheres, e bendito o fruto do vosso ventre, Jesus.
1: Santa Maria, Mãe de Deus, rogai por nós, pecadores, agora e na hora de nossa morte. Amém.
0: Ave Maria, cheia de graça, o Senhor é convosco. Bendita sois vós entre as mulheres, e bendito o fruto do vosso ventre, Jesus.
1: Santa Maria, Mãe de Deus, rogai por nós, pecadores, agora e na hora de nossa morte. Amém.
0: Ave Maria, cheia de graça, o Senhor é convosco. Bendita sois vós entre as mulheres, e bendito o fruto do vosso ventre, Jesus.
1: Santa Maria, Mãe de Deus, rogai por nós, pecadores, agora e na hora de nossa morte. Amém.
0: Ave Maria,

0: cheia de graça, o Senhor é convosco. Bendita sois vós entre as mulheres, e bendito o fruto do vosso ventre, Jesus.
1: Santa Maria, Mãe de Deus, rogai por nós, pecadores, agora e na hora de nossa morte. Amém.
0: Ave Maria, cheia de graça, o Senhor é convosco. Bendita sois vós entre as mulheres, e bendito o fruto do vosso ventre, Jesus.
1: Santa Maria, Mãe de Deus, rogai por nós, pecadores, agora e na hora de nossa morte. Amém.
0: Ave Maria, cheia de graça, o Senhor é convosco. Bendita sois vós entre as mulheres, e bendito o fruto do vosso ventre, Jesus.
1: Santa Maria, Mãe de Deus, rogai por nós, pecadores, agora e na hora de nossa morte. Amém.
0: Ave Maria, cheia de graça, o Senhor é convosco. Bendita sois vós entre as mulheres, e bendito o fruto do vosso ventre, Jesus.
1: Santa Maria, Mãe de Deus, rogai por nós, pecadores, agora e na hora de nossa morte. Amém.
0: Ave Maria, cheia de graça, o Senhor é convosco. Bendita sois vós entre as mulheres, e bendito o fruto do vosso ventre, Jesus.
1: Santa Maria, Mãe de Deus, rogai por nós, pecadores, agora e na hora de nossa morte. Amém.
0: Glória ao Pai, o Filho e ao Espírito Santo,
1: como era no princípio, agora e sempre. Amém.
0: Ó meu bom Jesus,
1: perdoai-nos, livrai-nos do fogo do inferno, elevai as almas todas para o céu, e socorrei principalmente as que mais precisarem.
0: Nossa Senhora de Fátima e São Francisco,
1: rogai por nós.
0: Segundo o mistério glorioso, contemplamos
1: a ascensão de Jesus. Pai nosso que estais no céu, santificado seja o vosso nome. Venha a nós o vosso reino, seja feita a vossa vontade, assim na terra como no céu.
0: O pão nosso de cada dia nos dai hoje, perdoai as nossas ofensas, assim como nós perdoamos a quem nos tem ofendido. E não nos deixeis cair em tentação, mas livrai-nos do mal. Amém.
1: Ave Maria, cheia de graça, o Senhor é convosco. Bendita sois vós entre as mulheres, e bendito é o fruto do vosso ventre, Jesus.
0: Santa Maria, Mãe de Deus, rogai por nós, pecadores, agora e na hora da nossa morte. Amém.
1: Ave Maria, cheia de graça, o Senhor é convosco. Bendita sois vós entre as mulheres, e bendito é o fruto do vosso ventre, Jesus.
0: Santa Maria, Mãe de Deus, rogai por nós, pecadores, agora e na hora da nossa morte. Amém.
1: Ave Maria, cheia de graça, o Senhor é convosco. Bendita sois vós entre as mulheres, e bendito é o fruto do vosso ventre, Jesus.
0: Santa Maria, Mãe de Deus, rogai por nós, pecadores, agora e na hora da nossa morte. Amém.
1: Ave Maria, cheia de graça, o Senhor é convosco. Bendita sois vós entre as mulheres, e bendito é o fruto do vosso ventre, Jesus.
0: Santa Maria, Mãe de Deus, rogai por nós, pecadores, agora e na hora da nossa morte. Amém.
1: Ave Maria, cheia de graça, o Senhor é convosco. Bendita sois vós entre as mulheres, e bendito é o fruto do vosso ventre, Jesus.
0: Santa Maria, Mãe de Deus, rogai por nós, pecadores, agora e na hora da nossa morte. Amém.
1: Ave Maria, cheia de graça, o Senhor é convosco. Bendita sois vós entre as mulheres, e bendito é o fruto do vosso ventre, Jesus.
0: Santa Maria, Mãe de Deus, rogai por nós, pecadores, agora e na hora de nossa morte. Amém.
1: Ave Maria, cheia de graça, o Senhor é convosco. Bendita sois vós entre as mulheres, e bendito é o fruto do vosso ventre, Jesus.
0: Santa Maria, Mãe de Deus, rogai por nós, pecadores, agora e na hora da nossa morte. Amém.
1: Ave Maria, cheia de graça, o Senhor é convosco. Bendita sois vós entre as mulheres, e bendito é o fruto do vosso ventre, Jesus.
0: Santa Maria, Mãe de Deus, rogai por nós, pecadores, agora e na hora da nossa morte. Amém.
1: Ave Maria, cheia de graça, o Senhor é convosco. Bendita sois vós entre as mulheres, e bendito é o fruto do vosso ventre, Jesus.
0: Santa Maria, Mãe de Deus, rogai por nós, pecadores, agora e na hora da nossa morte. Amém.
1: Ave Maria, cheia de graça, o Senhor é convosco. Bendita sois vós entre as mulheres, e bendito é o fruto do vosso ventre, Jesus.
0: Santa Maria, Mãe de Deus, rogai por nós, pecadores, agora e na hora da nossa morte. Amém.
1: Glória ao Pai, ao Filho e ao Espírito Santo,
0: como era no princípio, agora e sempre. Amém.
1: Ó meu bom Jesus, perdoai-nos, livrai-nos do fogo do inferno, elevai as almas todas para o céu, e socorrei principalmente as que mais precisarem. Nossa Senhora de Fátima e São Francisco,
0: rogai por nós. E no terceiro mistério glorioso, contemplamos
1: Pentecostes, a vinda do Espírito Santo sobre Maria e os apóstolos.
0: Pai nosso que estais no céu, santificado seja vosso nome. Venha a nós o vosso reino. Seja feita a vossa vontade, assim na terra como no céu.
1: O pão nosso de cada dia nos dai hoje, perdoai as nossas ofensas, assim como nós perdoamos a quem nos tem ofendido. E não nos deixeis cair em tentação, mas livrai-nos do mal. Amém.
0: Ave Maria, cheia de graça, o Senhor é convosco. Bendita sois vós entre as mulheres, e bendito o fruto do vosso ventre, Jesus.
1: Santa Maria, Mãe de Deus, rogai por nós, pecadores, agora e na hora de nossa morte. Amém.
0: Ave Maria, cheia de graça, o Senhor é convosco. Bendita sois vós entre as mulheres, e bendito o fruto do vosso ventre, Jesus.
1: Santa Maria, Mãe de Deus, rogai por nós, pecadores, agora e na hora de nossa morte. Amém.
0: Ave Maria, cheia de graça, o Senhor é convosco. Bendita sois vós entre as mulheres, e bendito o fruto do vosso ventre, Jesus.
1: Santa Maria, Mãe de Deus, rogai por nós, pecadores, agora e na hora de nossa morte. Amém.
0: Ave Maria, cheia de graça, o Senhor é convosco. Bendita sois vós entre as mulheres, e bendito o fruto do vosso ventre, Jesus.
1: Santa Maria, Mãe de Deus, rogai por nós, pecadores, agora e na hora de nossa morte. Amém.
0: Ave Maria, cheia de graça, o Senhor é convosco. Bendita sois vós entre as mulheres, e bendito o fruto do vosso ventre, Jesus.
1: Santa Maria, Mãe de Deus, rogai por nós, pecadores, agora e na hora de nossa morte. Amém.
0: Ave Maria, cheia de graça, o Senhor é convosco. Bendita sois vós entre as mulheres, e bendito o fruto do vosso ventre, Jesus.
1: Santa Maria, Mãe de Deus, rogai por nós, pecadores, agora e na hora de nossa morte. Amém.
0: Ave Maria, cheia de graça, o Senhor é convosco. Bendita sois vós entre as mulheres, e bendito o fruto do vosso ventre, Jesus.
1: Santa Maria, Mãe de Deus, rogai por nós, pecadores, agora e na hora de nossa morte. Amém.
0: Ave Maria, cheia de graça, o Senhor é convosco. Bendita sois vós entre as mulheres, e bendito o fruto do vosso ventre, Jesus.
1: Santa Maria, Mãe de Deus, rogai por nós, pecadores, agora e na hora de nossa morte. Amém.
0: Ave Maria, cheia de graça, o Senhor é convosco. Bendita sois vós entre as mulheres, e bendito o fruto do vosso ventre, Jesus.
1: Santa Maria, Mãe de Deus, rogai por nós, pecadores, agora e na hora de nossa morte. Amém.
0: Ave Maria, cheia de graça, o Senhor é convosco. Bendita sois vós entre as mulheres, e bendito o fruto do vosso ventre, Jesus.
1: Santa Maria, Mãe de Deus, rogai por nós, pecadores, agora e na hora de nossa morte. Amém.
0: Glória ao Pai, o Filho e ao Espírito Santo,
1: como era no princípio, agora e sempre. Amém.
0: Ó meu bom Jesus,
1: perdoai-nos, livrai-nos do fogo do inferno, elevai as almas todas para o céu, e socorrei principalmente as que mais precisarem.
0: Nossa Senhora de Fátima e São Francisco,
1: rogai por nós.
0: No quarto mistério glorioso, contemplamos
1: Maria assunta aos céus. Pai nosso que estais no céu, santificado seja o vosso nome. Venha a nós o vosso reino, seja feita a vossa vontade, assim na terra como no céu.
0: O pão nosso de cada dia nos dai hoje, perdoai as nossas ofensas, assim como nós perdoamos a quem nos tem ofendido. E não nos deixeis cair em tentação, mas livrai-nos do mal. Amém.
1: Ave Maria, cheia de graça, o Senhor é convosco. Bendita sois vós entre as mulheres, e bendito é o fruto do vosso ventre, Jesus.
0: Santa Maria, Mãe de Deus, rogai por nós, pecadores, agora e na hora da nossa morte. Amém.
1: Ave Maria, cheia de graça, o Senhor é convosco. Bendita sois vós entre as mulheres, e bendito é o fruto do vosso ventre, Jesus.
0: Santa Maria, Mãe de Deus, rogai por nós, pecadores, agora e na hora da nossa morte. Amém.
1: Ave Maria, cheia de graça, o Senhor é convosco. Bendita sois vós entre as mulheres, e bendito é o fruto do vosso ventre, Jesus.
0: Santa Maria, Mãe de Deus, rogai por nós, pecadores, agora e na hora da nossa morte. Amém.
1: Ave Maria, cheia de graça, o Senhor é convosco. Bendita sois vós entre as mulheres, e bendito é o fruto do vosso ventre, Jesus.
0: Santa Maria, Mãe de Deus, rogai por nós, pecadores, agora e na hora da nossa morte. Amém.
1: Ave Maria, cheia de graça, o Senhor é convosco. Bendita sois vós entre as mulheres, e bendito é o fruto do vosso ventre, Jesus.
0: Santa Maria, Mãe de Deus, rogai por nós, pecadores, agora e na hora da nossa morte. Amém.
1: Ave Maria, cheia de graça, o Senhor é convosco. Bendita sois vós entre as mulheres, e bendito é o fruto do vosso ventre, Jesus.
0: Santa Maria, Mãe de Deus, rogai por nós, pecadores, agora e na hora de nossa morte. Amém.
1: Ave Maria, cheia de graça, o Senhor é convosco. Bendita sois vós entre as mulheres, e bendito é o fruto do vosso ventre, Jesus.
0: Santa Maria, Mãe de Deus, rogai por nós, pecadores, agora e na hora da nossa morte. Amém.
1: Ave Maria, cheia de graça, o Senhor é convosco. Bendita sois vós entre as mulheres, e bendito é o fruto do vosso ventre, Jesus.
0: Santa Maria, Mãe de Deus, rogai por nós, pecadores, agora e na hora da nossa morte. Amém.
1: Ave Maria, cheia de graça, o Senhor é convosco. Bendita sois vós entre as mulheres, e bendito é o fruto do vosso ventre, Jesus.
0: Santa Maria, Mãe de Deus, rogai por nós, pecadores, agora e na hora da nossa morte. Amém.
1: Ave Maria, cheia de graça, o Senhor é convosco. Bendita sois vós entre as mulheres, e bendito é o fruto do vosso ventre, Jesus.
0: Santa Maria, Mãe de Deus, rogai por nós, pecadores, agora e na hora da nossa morte. Amém.
1: Glória ao Pai, ao Filho e ao Espírito Santo.
0: Como era no princípio, agora e sempre. Amém.
1: Ó meu bom Jesus, perdoai-nos, livrai-nos do fogo do inferno, e levai as almas todas para o céu, e socorrei principalmente as que mais precisarem. Nossa Senhora de Fátima e São Francisco,
0: rogai por nós. E no quinto mistério glorioso, contemplamos
1: Maria, coroada rainha dos anjos e dos santos.
0: Pai nosso que estais no céu, santificado seja vosso nome. Venha a nós o vosso reino. Seja feita a vossa vontade, assim na terra como no céu.
1: O pão nosso de cada dia nos dai hoje. Perdoai as nossas ofensas, assim como nós perdoamos a quem nos tem ofendido. E não nos deixeis cair em tentação, mas livrai-nos do mal. Amém.
0: Ave Maria, cheia de graça, o Senhor é convosco. Bendita sois vós entre as mulheres, e bendito o fruto do vosso ventre, Jesus.
1: Santa Maria, Mãe de Deus, rogai por nós, pecadores, agora e na hora de nossa morte. Amém.
0: Ave Maria, cheia de graça, o Senhor é convosco. Bendita sois vós entre as mulheres, e bendito o fruto do vosso ventre, Jesus.
1: Santa Maria, Mãe de Deus, rogai por nós, pecadores, agora e na hora de nossa morte. Amém.
0: Ave Maria, cheia de graça, o Senhor é convosco. Bendita sois vós entre as mulheres, e bendito o fruto do vosso ventre, Jesus.
1: Santa Maria, Mãe de Deus, rogai por nós, pecadores, agora e na hora de nossa morte. Amém.
0: Ave Maria, cheia de graça, o Senhor é convosco. Bendita sois vós entre as mulheres, e bendito o fruto do vosso ventre, Jesus.
1: Santa Maria, Mãe de Deus, rogai por nós, pecadores, agora e na hora de nossa morte. Amém.
0: Ave Maria, cheia de graça, o Senhor é convosco. Bendita sois vós entre as mulheres, e bendito o fruto do vosso ventre, Jesus.
1: Santa Maria, Mãe de Deus, rogai por nós, pecadores, agora e na hora de nossa morte. Amém.
0: Ave Maria, cheia de graça, o Senhor é convosco. Bendita sois vós entre as mulheres, e bendito o fruto do vosso ventre, Jesus.
1: Santa Maria, Mãe de Deus, rogai por nós, pecadores, agora e na hora de nossa morte. Amém.
0: Ave Maria, cheia de graça, o Senhor é convosco. Bendita sois vós entre as mulheres, e bendito o fruto do vosso ventre, Jesus.
1: Santa Maria, Mãe de Deus, rogai por nós, pecadores, agora e na hora de nossa morte. Amém.
0: Ave Maria, cheia de graça, o Senhor é convosco. Bendita sois vós entre as mulheres, e bendito o fruto do vosso ventre, Jesus.
1: Santa Maria, Mãe de Deus, rogai por nós, pecadores, agora e na hora de nossa morte. Amém.
0: Ave Maria, cheia de graça, o Senhor é convosco. Bendita sois vós entre as mulheres, e bendito o fruto do vosso ventre, Jesus.
1: Santa Maria, Mãe de Deus, rogai por nós, pecadores, agora e na hora de nossa morte. Amém.
0: Ave Maria, cheia de graça, o Senhor é convosco. Bendita sois vós entre as mulheres e bendito o fruto do vosso ventre, Jesus.
1: Santa Maria, Mãe de Deus, rogai por nós, pecadores, agora e na hora de nossa morte. Amém.
0: Glória ao Pai, o Filho e ao Espírito Santo.
1: Como era no princípio, agora e sempre. Amém.
0: Ó meu bom Jesus,
1: perdoai-nos, livrai-nos do fogo do inferno. Levai as almas todas para o céu e socorrei principalmente as que mais precisarem.
0: Nossa Senhora de Fátima e São Francisco,
1: rogai por nós.
0: Infinitas graças vos damos, soberana Rainha, pelos benefícios que todos os dias recebemos de vossas mãos liberais. Dignai-vos, agora e para sempre, tomar-nos debaixo de vosso poderoso amparo. E para mais nos obrigar-nos, vos saudamos com uma salve, Rainha.
1: Salve, Rainha, Mãe de Misericórdia, vida, doçura, esperança nossa, salve. A vós bradamos, degredados filhos de Eva. A vós suspirando, gemendo e chorando neste vale de lágrimas. Eia, pois, advogada nossa, estes vossos olhos misericordiosos a nós volveis. E depois deste desterro, mostrai-nos Jesus, bendito o fruto do vosso ventre. Ó clemente, ó piedosa, ó doce sempre Virgem Maria,
0: rogai por nós, Santa Mãe de Deus,
1: para que sejamos dignos das promessas de Cristo.
0: Juntos rezamos o Santo Terço, que possamos ficar com as bênçãos de Deus e proteção de Nossa Senhora. Em nome do Pai, do Filho e do Espírito Santo. Amém. Paz e bem.
1: Santa alegria.
0: Louvado seja o nosso Senhor Jesus Cristo.
1: Para sempre seja louvado.
2: 4 horas e 46 minutos.

0: Francisco de Assis, uma semente de vida eterna.
1: Irmã Morte, louvado sejas, meu Senhor, por nossa irmã a morte corporal, da qual homem algum pode escapar. Ai dos que morrerem em pecado mortal, felizes os que ela achar conformes à tua santíssima vontade, porque a morte segunda não lhes fará mal. Antes a morte era nossa inimiga, mas depois de Cristo ter vencido ela e sua ressurreição, a morte é nossa irmã. Não há o que temer quem deposita sua confiança em Deus. Não há o que temer diante do desejo último de nos reencontrarmos como Pai. Louvado sejas, meu Senhor, pela irmã morte. Seja um franciscano, seja uma franciscana, paz e bem.
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2: É, a Rádio do Teu Tempo, a Rádio Cristal, madrugada, estamos aí, pegamos chuva, né? Chegou a chuvinha, calma, tranquila, mas está aí, tempo instável na região durante o transcorrer do dia de hoje. Vamos já conversar com ela, a Kátia Valente, que vai nos dar uma panorâmica do tempo na região. Olá, Kátia, muito bom dia.
3: Olá, meus amigos e caros ouvintes. A quarta-feira é de tempo bastante instável sobre o Rio Grande do Sul. Eventualmente, ao longo do dia de hoje, tem previsão de chuvas e chuvas que podem ser bastante expressivas também. Isso deve acontecer em toda a metade norte do estado, área que vai desde oeste, noroeste, passa pelo centro-norte, Planalto, Vales e chega aqui à região mais nordeste, áreas da Serra e Campos de Cima da Serra, ou seja, toda a metade norte do Rio Grande do Sul deve ficar sujeita a essas instabilidades mais persistentes e que podem trazer, que tem risco, né, para chuvas, e também não se descarta a possibilidade de temporais, mas são de forma bem mais isolada e não são tempestades severas como no último evento que tivemos na semana passada. Ao longo desta quarta-feira, as temperaturas não sobem muito. As máximas vão oscilar na faixa de 13 a 15 graus, sendo 13 nos pontos mais elevados. Para quinta-feira, nós vamos ter um aumento das temperaturas, porque nós vamos ter umidade vindo lá do norte do país e essa umidade também vem com um ar mais aquecido. Então as temperaturas sobem e vão continuar alimentando as instabilidades. Chama atenção, podemos ter chuvas com volumes que podem ser expressivos por aqui. Então muita atenção para essa condição de chuvas mais persistentes e expressivas aqui na nossa região também na quinta-feira. Para sexta-feira essa condição já diminui bem mais. Com a previsão do tempo, Kátia Valente. Temos uma quinta-feira.
2: Muito bem, Kátia Valente trazendo pra gente aí a previsão do tempo, né? Chuva, agora vai pro resto da semana, vamos aguardar aí. A gratidão é a grandeza da alma, é o reconhecimento à divindade pelas possibilidades infinitas com que nos permite viver. Se Deus consente que as provações nos visitem, é porque conseguiremos suportá-las, tirando proveito delas, melhorando-nos interiormente. Essa é a lição. Até mostrar nas situações aflitivas, devemos reconhecer o benefício que nos prestam, porque às vezes é através delas que conseguimos desenvolver o amor em nossos corações, em nossas mentes, em nossa história. Isso, portanto, não é gostar de sofrer, é reconhecer o bem em todos os quadrantes da vida. Tudo que nos acontece tem uma razão, tem um motivo que mais tarde a gente vai descobrir o porquê daquilo acontecer. É a nossa mensagem da manhã, o nosso momento de reflexão. Irídio e Irineu para começar a nossa jornada de hoje.

Irmãs Barbosa aí cantando com a gente, né? De Amor Para Quem Te Ama, sucesso do Milionário e do José Rico. A dona Ide Trevisol está no aniversário hoje, parabéns, dona Ide. A Edith Loz também, Antônio Jesus Ferreira Batista, a Marlete Fátima Vivian, Gilmar dos Santos, também de aniversário. Ainda Ironi dos Santos Oliveira, Fernando de Moraes Silveira, Antônio José Ferreira, a Cristiane também, Cristiane da Silva, Cleonice Vieira Ferreira, também de aniversário no dia de hoje, dia 12, e a Denise Marques de Oliveira. São os dizimistas da Matriz e das Capelas que nesta data, que nesse dia estão completando mais um ano de vida, estão de aniversário e recebem a homenagem aqui através da nossa Rádio Cristal. Vamos trazer os irmãos Teodoro para cantar.

0: É, procure na Penha de Moisés, nela está escrito os 10 mandamentos meus. Bonita canção aí na manhã, né? Trazendo uma mensagem. 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
6: 11 graus.
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0: Cristo na tua rádio, estamos aí na manhã, né? Estamos aí na manhã, nosso 992-22-9878, o nosso WhatsApp aí para você dividir com a gente a programação de todos os dias. Vamos ver quem é que está conosco aqui, já temos ouvintes aí nos acompanhando via WhatsApp.
17: Bom dia, Cláudio.
0: Bom dia.
17: Queria pedir a música Quatro Cantos. É a Fátima do Mormaço.
0: É a Fátima do Mormaço, que é os Quatro Cantos, né? Vamos ver se achamos aí. Depois a gente roda pra você aí, tá, Fátima? Vamos ver, tem mais gente aqui no pedaço.
18: Bom dia, seu Cláudio Schmidt, Rádio Cristal.
0: Bom dia.
18: Sou o Chico, tô aqui. Sim. Na Tiúgo, cuidando dos caminhão aqui, manhã de chuva. Estamos escutando a Cristal, seu Cláudio. Deus no comando, que nem o senhor fala. E vamos em frente, né? É só Deus mesmo. Abraço, seu Cláudio. Tudo bom?
0: Obrigado, Chico. Obrigado, Chico. Chico também partilhando com a gente aí, deixando o seu recado. Temos mais ouvintes aí também, já nos sintonizando, nos ouvindo, nos prestigiando com a sua audiência. Vamos ouvi-lo.
9: Bom dia, seu Cláudio, a todos da Rádio. Estava já Jocelyn Dornelles, o açougueiro do bairro Ipiranga. Gostaria de ouvir com André Andrade, último dos carreiros. Um abração a todos e uma ótima quarta-feira.
0: Muito bem, vamos trazer então aí, primeiramente, o último dos carreiros, o André e o Andrade. E depois vamos trazer os quatro cantos da casa, né, lá para Dona Maria, lá no Mormaço, com Teodoro e Sampaio.

Estoy en la Dona María. Dona María, la número más, nos ouvindo. Mandamos dia para Lígia, para o Rodrigo, para o Rendan, lá no bairro Expedicionário, que também estão nos acompanhando. O Valdir da Prefeitura, aí está ligado com a gente. O Antônio Carvalho também. A família, na comunidade de São Roque, lá no Mormaço. Vamos lembrando o nosso WhatsApp, 992-22-9878. Você participa, você pede a música e nós aí rodamos. Seu João também está ligado com a gente lá em Marau. Nosso bom dia para toda aquela comunidade. Seu Ney, Dona Nelly também, pais aí da Marluza, estão nos acompanhando, estão nos sintonizando aí na manhã também. Irmãs Freitas, de carona com a saudade.

0: De carona com a saudade aí, a presença das irmãs Freitas com a gente nesta madrugada, nesta manhã. Lembrando a hora, 5 horas e 35 minutos. Temperatura neste momento é de 11 graus aqui no centro da cidade. 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
1: Cinco horas e 37 minutos.

0: 11 graus. 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
3: É do rádio que está na manhã. Vamos ver o pessoal que está aí ligado com a gente.
4: Bom dia, seu Chimito. Que é o Elias Branco. Que Deus abençoe seu dia e nosso dia. Um abraço e uma boa quarta-feira.
3: É para você também, Elias. Aí, uma boa quarta-feira. Um abraço para você também. Obrigado aí pela companhia que está nos oferecendo, pela sintonia que está nos proporcionando.
5: Bom dia, seu Cláudio, Jair de Expedicionário, que mais escuta do programa, seu Cláudio. Um abraço para os ouvintes, um abraço para o senhor, um abraço para o meu tio Pedro França também, aí. Vamos lá, vamos dar uma mateada, vamos pegar de novo, né, seu Cláudio. E a chuva caindo, a chuvarada aí de novo, né?
6: Tá chegando a chuvarada. Com Deus, seu Cláudio.
3: É, a chuva chegou para ficar agora, né, meu amigo Jair? A chuva está aí e vai permanecer em nosso meio por um bom tempo. Mauri Bueno também está ligado com a gente. Valdomiro também está nos acompanhando. Vamos ver quem mais é que está aqui conosco.
7: Quero pedir Pombinha Branca, oferecer para todo o pessoal da Água Branca, lá da Raia da Pedra, lá do Marau também, meu mano João e o Ronei que estão lá. Sebastião, no Passo Loureiro, os familiares dele. Se for atendido, muito obrigado pelo lindo programa que tu faz todas as manhãs para os nossos ouvintes. Um abraço, cara, que Deus te proteja.
3: Obrigado, meu amigo, também aí partilhando com a gente, né? É, o seu Ademar Maraquias também está dando o seu recado. Faça como todo esse pessoal aí, manda o teu WhatsApp para nós aí que nós teremos grande prazer em atendê-lo. Vamos aproveitar aqui também para mandar um bom dia para o Elias, né? É o Elias, agora abri aqui o Elias Branco também, a ele e a toda a família Branco aí, obrigado pela sintonia. O Paulo, a Claudete também, estão ligados aí na Cristal. Mandar um bom dia também pro Cassiano, Ferruginha, ali na Júlio Cardoso, que tá ligado na Cristal. As irmãs Galvão cantam agora pra gente.

Muito bem, Sergião, e a Perla aí cantando com a gente, né? Paloma Blanca, atendendo ao pedido aí do pessoal. Cleci também tá ligada conosco, seu Antão, lá na Posse Generoso. Então, mandar um bom dia pro Sadi também, a família lá no Arcão dos Coelhos. Dona Eva tá mandando um bom dia pro Gordo, pra Rose, né? Tem que ser solidário neste momento difícil, quando dá perda de um ente querido. Então, tá sendo solidária, tá mandando um abraço aí para eles, né? Pro Gordo e também pra Rose. A Cristiane também tá ligada com a gente aí, ligada, nos acompanhando sempre de manhã, né, Cristiane? Cristiane trabalhou conosco na rádio durante um bom tempo, mas agora tá trabalhando em outra empresa, mas continua acompanhando aqui a Cristal, acompanhando a programação. Pessoal lá na linha Segredo, tá o Elei, a família, a Nica, o Joãozinho também, mandar um bom dia lá na Raia da Pedra, que também nos acompanham, né? Vamos aproveitar para mandar um bom dia também para o Mauro Bueiro, que está indo a Passo Fundo neste momento, né, se deslocando para Passo Fundo, acompanhando a Cristal. Valdomiro também está ligado com a gente. O Elias Branco também, o Paulo Chaveiro, Dona Claudete. Obrigado por estarem com a gente sempre e todas as manhãs. Ivan Souza.

0: Francisco de Assis, uma semente de vida eterna.
1: Irmã Morte, louvado sejas, meu Senhor, por nossa irmã a morte corporal, da qual homem algum pode escapar. Ai dos que morrerem em pecado mortal, felizes os que ela achar conformes à tua santíssima vontade, porque a morte segunda não lhes fará mal. Antes a morte era nossa inimiga, mas depois de Cristo ter vencido ela e sua ressurreição, a morte é nossa irmã. Não há o que temer quem deposita sua confiança em Deus. Não há o

0: que temer diante do desejo último de nos reencontrarmos como pai. Louvado sejas, meu Senhor, pela irmã morte. Seja um franciscano, seja uma franciscana, paz e bem.
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9: É conectado, a partir de agora você fica por dentro do que acontece e também da boa música do Rio Grande. E as primeiras informações do dia também estão presentes nesta nossa primeira hora. Já vamos começando trazendo ela, Kátia Valente, com a previsão do tempo, não somente para essa quarta-feira, mas projetando também os demais dias da semana.
10: Olá, meus amigos e caros ouvintes. A quarta-feira é de tempo bastante instável sobre o Rio Grande do Sul. Eventualmente, ao longo do dia de hoje, tem previsão de chuvas e chuvas que podem ser bastante expressivas também. Isso deve acontecer em toda a metade norte do estado, área que vai desde oeste, noroeste, passa pelo centro, norte, planalto, vales e chega aqui à região mais nordeste, áreas da serra e campos de cima da serra, ou seja, toda a metade norte do Rio Grande do Sul deve ficar sujeita a essas instabilidades mais persistentes e que podem trazer, que tem risco, né, para chuvas, e também não se descarta a possibilidade de temporais, mas são de forma bem mais isolada e não são tempestades severas como no último evento que tivemos na semana passada. Ao longo desta quarta-feira, as temperaturas não sobem muito. As máximas vão oscilar na faixa de 13 a 15 graus, sendo 13 nos pontos mais elevados. Para quinta-feira, nós vamos ter um aumento das temperaturas, porque nós vamos ter umidade vindo lá do norte do país e essa umidade também vem com um ar mais aquecido. Então, as temperaturas sobem e vão continuar alimentando as instabilidades. Chama atenção, podemos ter chuvas com volumes que podem ser expressivos por aqui. Então, muita atenção para essa condição de chuvas mais persistentes e expressivas aqui na nossa região também na quinta-feira. Para sexta-feira, essa condição já diminui bem mais. Com a previsão do tempo, Kátia Valente.
9: Obrigado, Kátia Valente. Lembrando aí, a temperatura não vai passar dos 12 graus, é a temperatura que nós estamos agora, né? Tendência é a temperatura cair aí ao longo do dia, em vez de subir. ela pode descer. A umidade do ar está em 70%, ventos do quadrante norte-noroeste, 14 km por hora, pressão atmosférica 1.014 hectopascais, a visibilidade à distância está em 12 km, a lua está na fase quarto minguante, portanto, período com chuvas e temperaturas baixas aqui na região, não passando aí dos 12, 13 graus durante o transcorrer do dia. Mário Vivan, hoje na história.
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12: 12 de agosto, Dia Internacional da Juventude, Dia Nacional das Artes, Dia de Luta contra a Violência no Campo e por Reforma Agrária, Dia Internacional do Elefante e Dia Internacional do Disco de Vinil. Os aniversariantes do dia.
13: Olha aí, rapaziada, a Julieta tá me chamando, vamos ver pra que é.
12: O cantor brasileiro Sandro Beck.

0: os fatos do dia.
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0: Em 1942, nasceu a cantora e compositora Clara Nunes. Ela morreu em 5 de março de 1983.

Em 1943, foi aprovado o Formulário Ortográfico, principal documento que regulou a grafia do idioma português no Brasil, até 31 de dezembro de 2008. 1964. Morreu na Inglaterra o escritor londrino Ian Fleming, criador de James Bond, o famoso agente 007. Em 1981, foi lançado pela IBM o primeiro PC com sistema operativo MS-DOS. 1998.

0: Morreu aos 55 anos o cantor de música sertaneja Barreirito, que ganhou destaque por integrar a segunda formação do trio Parada Dura. Mário Vivan para a tua rádio.
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3: Grande Barreirito, né? Um dos nomes consagrados da nossa música popular, melhor trio. Com ele aí, o trio Parada Dura, Crione, Barreirito e Mangabinha, né? Hoje no aniversário do seu falecimento, se comemora nesta data.
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3: Agora 6:09, repito, 6:09, a temperatura é de 12 graus aqui no centro de Soledade.

É, fica tudo melhor você ligando na Cristal. Obrigado pela sintonia. Quem tá com a gente aí, o César e a Nara também, já estão nos acompanhando. Obrigado por nos dar o prazer e a honra da audiência. Nos sintonizando aí. Também o Lourinho, né? O Lourival, o Lourinho, a Dona Rosa, a família, Homem do Carvão, lá no Mormaço, Juraci Casagrande, Dona Terezinha também, obrigado. Inclusive o Juraci teve de aniversário esses dias, né, Juraci? Obrigado aí pela sintonia, obrigado pela audiência que nos dão. Queremos aproveitar aqui também para mandar um bom dia pro meu amigo, seu Luiz Guizzo, né? Seu Luiz Guizzo, lá no bairro Ipiranga, que tá ligado com a gente. Quem é que vem para cantar? Galo Preto, lá do interior de Barros Cassal, para o mundo.

0: É o Gaúcho da Fronteira aí com a gente hoje, né? Os tapas com o temporal. São 6:19, 12 graus a temperatura neste momento aqui no centro. A temperatura deve se manter aí nos 12 graus ao longo do dia.
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0: 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Vamos aí com a hora certa, 6:24, 12 graus, continua a temperatura aqui no centro.
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10: 6:28.
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12: 12 graus.
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3: Bom, lembrando aí a loteria, tivemos a Mega Sena, uma aposta ganhadora na Mega Sena, de Alvorada do Oeste, lá em Roraima. Levou R$3.077.413 com 8 centavos. Acertou as dezenas 10, 11, 16, 37, 42 e 53. Deve pagar agora no final de semana, já que não está acumulada, um prêmio médio de R$3.500.000. A R$4 milhões. Já a Lotofácil, seu concurso 3.759, sorteou as dezenas 1, 2, 4, 5, meia dúzia, 7, 9, 10, 11, 12, 13, 14, 17, 24 e 25. Três apostas ganhadoras, uma de Fortaleza, outra de Pinhais, no Paraná, e outra de São José dos Pinhais, também no Paraná. Na cada aposta aí, levou R$457.476 com 94 centavos. Acertaram as dezenas 1, 2, 4, 5, meia dúzia, 7, 9, 10, 11, 12, 13, 14, 17, 24 e 25. Não está mais acumulada, deve pagar no concurso de final zero agora, né? 3.750, prêmio de R$8 milhões. Já aqui, né? Concurso 7.089, sorteou as dezenas 26, 33, 40, 55 e 69. A quina está acumulada, paga hoje R$3.800.000 a R$4 milhões. Tivemos também a Time Mania, concurso 2.427, que acumulou. Tem uma estimativa de prêmio para amanhã de mais ou menos R$8 milhões. Lembrando, hoje teremos também a Loteria Federal. Tivemos ontem o dia de sorte, mês da sorte, mês de abril, acumulou também o concurso 1269. A estimativa de prêmio para o próximo concurso é de R$1.100.000 a R$1.200.000. Aí, portanto, resultado da loteria para você aqui na Cristal. Obrigado pela tua audiência, a Rosemaria e o Guto também estão ligados conosco aí. 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Cadê o Gaúcho Pachola para cantar para nós? 6:34 Lembrando, temperatura não vai mudar muito durante o dia. 12 graus neste momento.

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9: 6:51.
10: 12 graus.

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2: Pronto aí com os clientes da Rosemarie que estão de aniversário neste dia. 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

0: Adilson Bueno, Adriana Batista de Oliveira em Fontoura, Alexandre dos Santos Alves, Ana Paula Assunção Schaefer, aniversário da Carolina dos Santos Portela, no interior, a Selmira Doralina Schneider, Cristiane Gabriele Ferreira, Cristiano Múcio Roman, aniversário da Cristiane Rodrigues da Silva, de Janeira de Cássia Cunha de Camargo, Janeira mora em Fontoura. 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Marley Bonacina, Osmar de Aguiar, em Fontoura, Rosane Miranda Dalprá, Rui Ortiz Lucas, Sandra Pereira Vieira, Terezinha de Jesus Pereira Vieira, Terezinha Thaís Schmidt Silva, Vanessa Rodrigues, Vera 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

0: Dona Regina Schneider, esse é o João, também estão acompanhando a gente, ser feliz e agradecer a Deus a cada manhã pelo milagre da vida. Bom dia, Dona Regina, seu João, obrigado por estarem com a gente também aqui na programação da manhã.
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0: É, a partir de agora você tá ligado na informação, tá ligado nos fatos que movimentam a nossa região. O sol por trás aí das nuvens carregadas e chuvosas, seu nascimento às 7:05, poente às 18:04. Temperatura mínima de 10 e a máxima de 13. Portanto, a temperatura não vai mudar aí durante o transcorrer do dia. Neste momento, nós estamos com 12 graus. Umidade relativa do ar está neste momento em 80%. Ventos do quadrante norte, 9 km por hora em média. Pressão atmosférica, 1012 hectopascais. Visibilidade à distância é de 6 km e a lua está na fase nova. Tempo instável, com chuvas em toda a região, na parte norte do Rio Grande do Sul, inclusive Soledade, né? Então teremos a instabilidade ao longo de todo o dia de hoje. Bom dia, meu amigo Igor Binotto.
3: Bom dia, seu Cláudio, toda a grande audiência da tua Rádio Cristal, começando mais uma edição do programa Conectado, as primeiras informações do seu dia ligado na notícia. Presente na informação é tudo, viu, seu Cláudio, que você, meu amigo ouvinte, precisa saber para começar o seu dia muito bem informado. Nesta manhã de quarta-feira, 12 de agosto, Conectado está no ar e, é claro, contando com a tua participação.
0: Obrigado pela tua audiência, obrigado pela tua frequência. Já vamos de imediato trazendo as manchetes desta manhã.
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3: Saúde do bairro Fontes e Missões passam por reformas e terão alterações nos atendimentos no município.
0: Fundo Social do Sicredi contempla 13 projetos em Fontoura Xaviera.
3: Ainda no Conectado de hoje, a Corsã realiza plantão para orientar moradores sobre obras no bairro Farroupilha, em Soledade.
0: Pois é, com 2 alertas ativos, temporais voltam ao Rio Grande do Sul nesta quarta-feira. Vamos saber daqui a pouquinho como é que vai ficar o tempo na nossa região.
3: Ainda vamos estar falando na área do trânsito e segurança. A Polícia Civil prendeu suspeito por crime de estupro de vulnerável em Espumoso. A Delegacia de Polícia de Espumoso, a gente vai estar ampliando na sequência mais informações.
0: Nós tivemos aí na loteria, não está mais acumulada, né? A Loto Fácil teve 3 apostas ganhadoras aí na Loto Fácil. Mega Sena também teve 1 aposta ganhadora, demais acumuladas.
3: E ainda, a 11ª Festa Nacional da Erva Mate, tá chegando o dia, é a FEMATE em Arvorezinha, que acontece no mês de setembro, será destaque no programa de hoje.
0: Especialistas alertam para os impactos sociais e econômicos das mudanças climáticas no Brasil. E a chegada não é do El Niño, é do Super El Niño, Igor.
3: É, o pessoal está muito preocupado. Ainda, número de eleitores de 16 e 17 anos cai 30% no Rio Grande do Sul. É, o perfil de quem vai votar. Na verdade, está faltando acreditar na política, né? O pessoal, essa juventude aí, por mais que às vezes parece que está mais alienada, né, já cresce sem identidade política, sem ideologia partidária, e isso é reflexo dos políticos que temos por aí, né? Paixões pelo um lado, paixões por outro, e quem perde com tudo isso é a população brasileira. E os jovens, aí a pesquisa aponta, o número de eleitores de 16 e 17 anos cai 30% aqui no estado. Isto é um dado alarmante, que quem tem que se preocupar são os políticos brasileiros.
0: A nível internacional, terremoto na Colômbia deixa mais de 220 mortos. Buscas por sobreviventes prosseguem.
3: E ainda, né? Sorteio da Copa do Brasil coloca clássico Grenal. Pela segunda vez na história, jogos entre Inter e Grêmio nas quartas de finais e os mandos foram definidos em sorteio. Primeiro jogo no estádio Beira-Rio e a decisão na Arena do Grêmio. Portanto, o clássico Grenal que vai colocar um dos gaúchos nas semifinais da Copa do Brasil.
0: E o outro fora, né? O outro tá fora.
3: O outro fica na crise, viu? Vou te dizer uma coisa.
0: É crise mesmo.
3: Mas a expectativa é que seja um dos Grenais mais feios da história também, né? Porque a qualidade técnica da dupla Grenal é impressionante. Grêmio e Inter com os times... Um dos times aí mais baixos de qualidade dos últimos anos, né?
0: Isso se reflete, inclusive, na tabela. Estão lá na parte de baixo da tabela e quase na zona de rebaixamento, né, Igor?
3: Com certeza, seu Cláudio.
0: Muito bem. Vamos lembrando, está na hora de trazer o nosso momento especial de reflexão.
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3: Frei Eudes Ângelo Capelari, por gentileza, vamos iniciar o dia com as belas palavras. Tudo bem, Frei?
6: Meu irmão, minha irmã, bom dia, paz e bem. Obrigado, Senhor, por teu imenso amor que nos faz viver. Cuida de nós, Senhor, que tenhamos um dia maravilhoso com vossa presença e na vossa presença. Podemos rezar e nos dirigir a Deus em oração. Há diversidades de formas e jeitos de nos dirigir a Deus. Temos as chamadas orações oficiais, que são modelos de oração. Pai Nosso, Ave Maria e tantas outras orações. Uma das formas de rezar, e não é muito comum entre nós, eu penso, é a chamada contemplação. Todas as orações nos levam a louvar e bendizer a Deus. Louvar a Deus não é apenas usar palavras bonitas, mas também admirar, agradecer e respeitar a vida em todas as suas formas. Louvar a Deus nas criaturas também significa cuidar da natureza, preservar o meio ambiente e tratar cada ser com dignidade. É reconhecer que tudo vem de Deus e tudo a Ele retorna. Tudo que existe traz em si um sinal do amor de Deus. Uma marca de Deus, a beleza de uma flor, o canto dos pássaros, o brilho do sol, o silêncio da noite falam, cada um à sua maneira, da grandeza e da beleza de nosso Deus. Cada criatura é como um convite à contemplação. Quando paramos para observar a natureza com atenção, percebemos que nada é por acaso. Há harmonia, cuidado e um propósito em tudo. Que vivamos um dia de contemplação e louvor a Deus e percepção do seu amor em toda a sua criação e em toda a sua criatura. O dia é seu. vivê-lo no amor e na contemplação das criaturas que espelham o Criador é graça, é bênção de Deus, mas também grandeza de nosso coração. Pai nosso que estais no céu, santificado seja o vosso nome, venha a nós o vosso reino, seja feita a vossa vontade, assim na terra como no céu. O pão nosso de cada dia nos dai hoje, perdoai as nossas ofensas, assim como nós perdoamos a quem nos tem ofendido. E não nos deixeis cair em tentação, mas livrai-nos do mal. Amém! Meu irmão, minha irmã, Deus abençoe você, Deus abençoe a mim, Deus abençoe a todos nós, o Pai, o Filho e o Espírito Santo. Amém! Minha irmã, minha irmã, muito bom dia, paz e bem!
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0: A temperatura deve se manter ao longo do dia entre 10 e 13 graus. Neste momento, nós estamos com 12 graus de temperatura aqui no centro.
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3: Vamos estar trazendo a previsão do tempo com ela, Kátia Valente.
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0: Vamos então trazer agora a previsão do tempo, né? Com a Kátia Valente, como é que fica a situação na nossa região. Alô, Kátia.
8: Olá, meus amigos e caros ouvintes. A quarta-feira é de tempo bastante instável sobre o Rio Grande do Sul. Eventualmente, ao longo do dia de hoje, tem previsão de chuvas e chuvas que podem ser bastante expressivas também. Isso deve acontecer em toda a metade norte do estado, área que vai desde oeste e noroeste, passa pelo centro-norte, Planalto, Vales e chega aqui à região mais nordeste, áreas da Serra e Campos de Cima da Serra, ou seja, toda a metade norte do Rio Grande do Sul deve ficar sujeita a essas instabilidades mais persistentes e que podem trazer, que tem risco, né, para chuvas, e também não se descarta a possibilidade de temporais, mas são de forma bem mais isolada e não são tempestades severas como no último evento que tivemos na semana passada. Ao longo desta quarta-feira, as temperaturas não sobem muito. As máximas vão oscilar na faixa de 13 a 15 graus, sendo 13 nos pontos mais elevados. Para quinta-feira, nós vamos ter um aumento das temperaturas, porque nós vamos ter umidade vindo lá do norte do país e essa umidade também vem com um ar mais aquecido. Então, as temperaturas sobem e vão continuar alimentando as instabilidades. Chama atenção, podemos ter chuvas com volumes que podem ser expressivos por aqui. Então, muita atenção para essa condição de chuvas mais persistentes e expressivas aqui na nossa região também na quinta-feira. Para sexta-feira, essa condição já diminui bem mais. Com a previsão do tempo, Kátia Valente.
0: Obrigado, Kátia Valente, trazendo aí para a gente a previsão do tempo completa para a nossa região. E o Igor Binotto tem aí os dados a respeito das estações meteorológicas.
3: É, aí, variando agora, viu, seu Cláudio, de 9.6 lá no DIC Santa Luzia até 12.2 em Santa Terezinha e também no Espraiado. Lá no Rincão dos Coelhos, 12 graus a temperatura. Aqui no município, 11.5 na Estação Municipal 3. Ainda 11.4 no Passo da Taipa. Ainda no bairro Missões, 11.3. 11.2 no Pinhal. E na Raia da Pedra, 11.1. Portanto, a temperatura mais baixa aqui em Soledade no momento é no DIC, lá em Santa Luzia, 9.6.
0: É a temperatura que deve ficar entre 10 e 13 graus durante o transcorrer do dia em toda a nossa região. Meu amigo Flávio Knopp também está mandando um recado aí, avisando que a Feira da Praça acontecerá normalmente no palco Jesus Marudim a partir das 8 horas da manhã até as 5 horas da tarde. Portanto, Feira da Praça acontece normalmente no palco Jesus Marudim, apesar do tempo instável, a partir das 8 horas da manhã, se estendendo até às 5 horas da tarde, seu Igor Binotto.
3: É, e o detalhe importante, seu Cláudio, é que o pessoal já está ali trabalhando firme e forte, né, para montar as suas estruturas para realizar o trabalho. Agora a gente vai falar da FEMAT, porque a 11ª edição será realizada agora em setembro, em Arvorezinha. Entre as atrações, o show nacional do cantor sertanejo Leonardo. Mas quem traz mais detalhes é o repórter da tua Rádio Cristal, Cláudio Flaim.
9: No dia 13 de setembro, Arvorezinha será o ponto de encontro da nossa região. É a 11ª FEMAT, Festa Nacional da Erva Mate, no Parque Municipal de Eventos. Uma grande festa para celebrar a erva mate e a cultura da região, as tradições e reunir toda a comunidade regional. O prefeito de Arvorezinha, Clóvis Roman, através da tua Rádio Cristal, faz o convite.
10: Dizer que estamos muito engajados na organização desse grande evento. É um evento cultural, sobre a cultura da erva mate, sobre o produtor, sobre a indústria. Então, contamos com todo o setor produtor e o setor da indústria da erva mate nesse evento. O evento terá grande produção, grande programação científica, falando de erva mate para a população, para o produtor, para a indústria. E aguardamos a presença de toda a região na vasta programação de shows e para visitar a Arvorezinha e a feira, a FEMAT.
9: Qual o impacto que vai ter financeiramente para o município esse grande evento, prefeito?
10: O impacto positivo ou negativo?
9: Acredito que positivo, né?
10: É. Você sabe que o município é parceiro e talvez o município vai ter uma contrapartida, mas essa contrapartida é muito pequena pela divulgação que a feira dá para a erva mate, para a Arvorezinha e região. E o show do Leonardo também, que é encerramento da FEMATE com chave de ouro, é o topo da nossa programação. Mas a gente não quer falar somente do Leonardo. A feira é da erva mate, é a festa da erva mate. Então, o impacto para o município é muito positivo, porque a feira não acontece há 4 anos, o povo está esperando, a região está esperando e com muita ansiedade.
9: Bom, em relação ao produto erva mate, né, é uma maneira através do evento de divulgar e com certeza atrair, né, não só a região, mas também outros estados.
10: Sim, outros estados e outros países. Estamos em negociação para trazermos indústrias de outros países também para participar da FEMAT. No ano passado, nós tínhamos 7 ou 8 ervateiras participando. Esse ano, já temos garantidos umas 15 ervateiras. Então, nós vamos dobrar o número. É sinal que existe interesse do setor ervateiro em participar da feira. Porque quando a feira, quando a indústria vê o empenho das pessoas, a dedicação em fazer uma grande festa, a indústria também participa. E a população, o produtor primário lá, o produtor que colhe erva mate também vai participar, porque eles estão vendo que a dedicação é muito grande por toda a comissão, as soberanas e toda a comunidade de Arvorezinho.
11: O setor da erva mate hoje, em Arvorezinho e também na região, isso representa financeiramente, digamos assim, em que ponto e também automaticamente a maneira que o próprio produtor tem trabalhado junto com o setor?
10: Arvorezinha, Ilópolis, Putinga, Antagorda, Itapuca, o Alto do Vale do Taquari responde por 50% da produção de erva no estado. Arvorezinha é o maior produtor de erva do estado do Rio Grande do Sul, beneficiando mensalmente 3 milhões e 200 mil quilos de erva mês. Então, a nossa região é uma região ervateira. Hoje, o setor não está bem devido ao preço para o valor que a indústria paga para o produtor, mas como toda cultura é um ciclo, uma vez uma hora está lá embaixo, outra hora está lá em cima, é um ciclo normal que todo produto passa. Então, a gente acredita que a partir do ano que vem vai ser melhor para o produtor, melhor para a indústria, melhor para o setor ervateiro.
11: É a bebida mais predileta e mais preferida do gaúcho, né,
10: prefeito? Isso daí. Só que a gente tem que trabalhar o consumo da erva mate a partir das nossas crianças, para que a erva mate seja consumida e aproveitar para que a erva mate seja consumida no restante do Brasil. Porque em vários estados eles nem conhecem a erva mate. Então, não adianta a gente ficar exportando erva mate para a China, para a Índia, não sei para onde, se no Brasil não consome. Trabalhando o mercado interno aqui no Brasil, com certeza a gente vai aumentar a produção e a venda. Exemplo, através do tererê, que é um chá. Se o nordestino não gosta de mate, de tererê gelado, ele deve gostar. Então, nós temos que divulgar esse produto.
11: Perfeito. Prefeito, para a gente encerrar... após 4 anos, a expectativa, então, nessa retomada aí, partiu de que momento e também toda essa estrutura, de que forma que foi montada?
10: Não, a FEMAT está sendo organizada há anos. As soberanas estão há 4 anos no cargo, né, no caso, e devido à enchente não saiu a FEMAT em 2024. Elas aceitaram o desafio de aguardar até 2026. Então... está sendo uma organização que vem vindo há tempos e a expectativa é muito grande. Aguardamos em Arvorezinha, de 10 a 13 de setembro, mais de 60 mil pessoas visitando o município à feira.
9: Do Departamento de Jornalismo da Tua Rádio Cristal, falou Cláudio Flaim.
0: Obrigado, Tocar. Isso aí, agora são, vamos ver a hora, a temperatura. Continua, né? Continua, não vai mudar aí a temperatura ao longo do dia. 12 graus neste momento aqui no centro de Soledade.
3: É, e a hora certa, 7 horas e 24 minutos.
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0: Em seguida, Cláudio Plain está conosco aí, trazendo as informações do trânsito e também da segurança. Paulo Paes nos atualiza com as informações do esporte e nós estaremos com as informações da área da economia. Vamos lembrando, temperatura 12 graus neste momento aqui no centro.
3: É, e não perca a hora, 7 horas e 27 minutos.
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19: 7:31.
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21: 12 graus.
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0: muito bem, estamos aí, continuamos, né? A temperatura não mudou, 12 graus neste momento aqui no centro da cidade.
3: É, e a hora certa, 25 faltando para as 8.
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3: Cláudio Flynn aqui conosco para destacar as últimas. O que, é que vamos estar abordando na sequência, Cláudio Flynn, em relação aí à área do trânsito e segurança? Teve prisão em Espumoso, meu querido. Bom dia,
2: seja bom dia, bem-vindo. Bom dia, Igor. Bom dia, Otocaio. Bom dia a toda essa legião de ouvinte maciça, audiência da tua Rádio Cristal nesta manhã de instabilidade aqui na região. Olha, nós acompanhamos esta ocorrência ontem através da Delegacia de Polícia de Espumoso, Polícia Civil, que prendeu este suspeito de crime de estupro de vulnerável. Ainda segue, né? Esse crime, infelizmente, a Polícia Civil prendeu preventivamente este homem de 27 anos por este crime de estupro. O mandado de prisão preventiva foi expedido pela vara judicial da comarca de Espumoso e, após os trâmites legais na Delegacia de Polícia de Espumoso, o preso foi conduzido ao presídio estadual de Espumoso, onde está à disposição da Justiça. Trabalho da Polícia Civil, juntamente aí com a vara judicial da comarca de Espumoso, portanto, este homem de 27 anos foi preso pelo crime de estupro de vulnerável.
3: É, situação aí, trabalho de investigação da Polícia Civil, da Delegacia de Polícia Civil de Espumoso. Referente às outras ocorrências aí, Cláudio Flynn.
2: Perfeito. Ontem nós estivemos no final da tarde, começo de noite, lá na BR-386, no Trevo da Bandeira, mais precisamente com as imagens aí da tua Rádio Cristal, nos quilômetros 245 e 246, no Trevo da Bandeira, onde a gente pôde perceber um aumento de cones, né, que foram instalados nesta via, justamente para chamar a atenção e fazer com que os motoristas redobrem a atenção por conta desse trecho, né, que vai ser implantado aí mais obras. Inclusive, os motoristas deverão já utilizar, alguns já estão utilizando integralmente, a Marginal Sul, no sentido norte do interior em direção à capital, onde o tráfego será direcionado para a Marginal Norte. Estas alterações aí devem ocorrer até dezembro, mas a travessia de quem sai de Espumoso, ou seja, capital, ou sentido Tio Hugo, está normal. Pode fazer a travessia, fazer o contorno, mas com muita atenção devido a muitos cones, hoje não devido à instabilidade, mas sempre a presença de muitos homens na via por conta das obras. Então, atenção redobrada, velocidade diminuir. Inclusive, nós observávamos ontem muitos caminhões, carretas, veículos de passeio também, né, que estavam passando pelo Trevo da Bandeira. Alguns conscientes diminuíam a velocidade, outros nem tanto. Então, por isso, dos cuidados que devem ter e redobrar nestas intervenções que fazem parte do programa de duplicação da BR-386 e tem como objetivo de ampliar a capacidade da rodovia, melhorar a fluidez do tráfego e aumentar a segurança viária para quem circula pela região de Soledade. Hoje é considerado um grande transtorno, né, para os usuários, principalmente para quem utiliza o acesso para entrada e saída de Soledade, mas necessário porque muito em breve teremos, né, algo que vai somar e bastante aqui para a região de Soledade, também a BR-386. Por outro lado, também ocorreu um acidente de trânsito que deixou 4 pessoas feridas ontem à tarde numa perimetral em frente ao Clube Caixeral Campestre em Passo Fundo. Essa colisão envolveu um Fiat Palio de cor vermelha e um Volkswagen Gol de cor preta. No Fiat Palio estavam 2 mulheres que ficaram feridas. Elas receberam atendimento das equipes do SAMU e também do Corpo de Bombeiros e foram encaminhadas para atendimento hospitalar. Brigada Militar aqui em Soledade, com o trabalho direto nas 24 horas. Vamos atualizar daqui a pouquinho mais também as 24 horas da Polícia Civil. A Corporação de Bombeiros em alerta, né? Choveu toda a madrugada, mas não há registro de alagamento. Uma chuva tranquila, calma, mas persistente durante toda a madrugada e também o início desta manhã. Qualquer alteração, qualquer movimentação, nós vamos estar intervindo aí para atualizar estas informações aqui na tua Rádio Cristal.
3: Tá certo. Obrigado, Claudio Fly. Na sequência, ele retorna pelas ruas da cidade, trazendo informações importantes das estradas da nossa grande região. E é claro, né, os cuidados no trânsito, a visibilidade não é boa neste momento aqui devido à chuva da madrugada também e ao amanhecer. Mas segue os destaques aí com a reportagem da tua Rádio Cristal.
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0: A temperatura continua em 12 graus aqui no centro da cidade. 12 graus é a temperatura neste momento no centro.
3: E 18 minutos faltando para as 8 horas da manhã. Não perca a hora, 18 para as 8.
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3: Paulinho Paes já está aqui conosco e definiu, Paulinho, clássico Grenal nas quartas de finais aí da Copa do Brasil. Muita gente lamentou, né? Não queriam enfrentar de todos os lados, aí, de ambos os lados. O que dá para destacar desse confronto? Bom dia, Paulinho.
5: Bom dia. Bom dia, Igor, Cláudio, ouvintes da tua Rádio Cristal, corrente para frente, é o que aconteceu, e o Grenal acabou sendo um dos jogos das quartas de final da Copa do Brasil. Sorteio na manhã desta terça-feira na sede da CBF, clássico Grenal, primeiro jogo no Beira-Rio, dia 26 de agosto. Jogo da volta dia 2 de setembro na Arena. Clássico Grenal, isso garante um gaúcho na semifinal da Copa do Brasil. E agora nós vamos ver quem tem bala na agulha para passar de fase. É um Grenal em que tudo pode acontecer, Grenal é Grenal. As duas equipes não viviam um bom momento, melhoraram nos últimos 10 dias em relação a si próprios, melhoraram de desempenho, de resultados também. Mas Grenal é Grenal e tudo pode acontecer. Voltaremos a ter um Grenal na Copa do Brasil depois de muitos anos.
3: É, fica a expectativa aí. Claro que agora o Inter vai ter, com o clássico Grenal, 3 jogos no Beira-Rio e o Grêmio 3 jogos fora, aí vai 2 no Brasileirão fora e daí o clássico no Beira-Rio.
5: É uma sequência em que o Grêmio será colocado em prova. E aí, o Luiz Castro vai conseguir bons resultados? O Grêmio, que geralmente fora não consegue, ou perde, geralmente perde, lá de vez em quando consegue um empate. Mas, enfim, jogos eliminatórios têm outras características, têm outro espírito. E nós teremos, além do clássico Grenal, nós teremos Cruzeiro e Atlético. Aliás, quem vencer de Grêmio Internacional pegará na semifinal Cruzeiro ou Atlético Mineiro. Do outro lado, Palmeiras enfrentando o Santos e Vasco enfrentando o Vitória, os confrontos aí da Copa do Brasil. Mas é uma sequência de jogos que o Inter terá em casa e o Grêmio terá fora para conquistar resultados positivos e se afastar da zona do rebaixamento. Muitos gremistas e colorados estão preocupados que este clássico Grenal poderá atrapalhar a vida dos gaúchos do Campeonato Brasileiro. E aquele que perder poderá se afundar em uma crise muito grande. A gente sabe que Grenal arruma ou desarruma a casa.
3: Paulinho, vamos trazer para o esporte local aí, como é que está a projeção, as equipes em nível de estado aí do Soledade Futsal, do Universidade do Chile. Soledade até tem treinamento com o elenco da cidade hoje à noite.
5: É se o tempo permitir e o ginásio oferecer as condições. Em decorrência da umidade, o Soledade que se prepara então para um jogo importante, decisivo no sábado, diante do Saudade em Putinga, 8 horas da noite, em busca de um resultado positivo para selar a sua classificação para a próxima fase da Liga Gaúcha da Série C. E a Universidade do Chile teve confirmado seu adversário nas quartas de final da Liga Sul-Rio-Grandense de Futsal, faz o primeiro jogo no domingo, em casa, 6 horas da tarde, contra a Associação Paraíso do Sul.
3: Jogos importantes. Paulinho, sobre o esporte local aí, algum destaque?
5: Apenas as inscrições da Copa Rotary já estão abertas, as equipes estão aí buscando as fichas para jogar essa disputa, confirmada que terá início no dia 29 de agosto, nas dependências do sítio Robertão. 10 equipes da categoria principal, 8 equipes da categoria veterano, 4 equipes da categoria master.
3: Ó, Paulinho, uma informação agora atualizada, o Filip Krovinovic, o
5: croata,
3: teve o nome publicado no Diário Oficial da União e agora é aguardado.
5: No Diário Oficial da CBF.
3: Não, teve no Diário Oficial da União.
5: Para ser legalizado.
3: Não está ainda no BID da CBF. Então tem até sexta-feira, 5 da tarde, para aparecer no BID. Senão não pode jogar a final de semana.
5: Vamos aguardar. Será que o croata vai ser a solução?
3: Olha, na fase que está, qualquer um é...
5: O TT está retornando, né? O TT teve um problema de uma lesão muscular, já está retornando e deverá ficar à disposição para o jogo do final de semana.
3: O Pavão ganhou aquela vaga ali, né,
5: Pavão? Ah, ganhou.
3: Quando falta qualidade, a raça prevalece.
5: Retomada do Grêmio, Pavão sendo destaque, a coisa não
3: é fácil. Vou dizer, por isso que eu digo, é um dos clássicos aí mais preocupantes em nível técnico, aí eu quero só ver. E o que eu vejo é torcedores já acreditando que seus times melhoraram muito devido aos últimos resultados. Assim próprio dá pra analisar. Paulinho, o que dá pra projetar hoje? Convidados especiais na torcida?
5: Teremos alguns convidados que estarão abordando vários assuntos do esporte local e regional aqui no Na Torcida, com esse tempo chuvoso. Aí os guerreiros estarão aqui.
3: Com certeza, 13 faltando para as 8.
0: Muito bem, as informações do esporte aqui na Cristal com o Paulinho Paes, né? Ao vivo sempre de manhã cedo, você está convidado a prestigiar sempre este horário.
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0: Vamos trazendo os nossos indicadores econômicos, né? Você está ouvindo a Rádio Cristal. Vamos lembrando, o IGPDI, que é o da construção civil, está negativo em 3,59%. O IGPM da Fundação Getúlio Vargas está também negativo em 3,15%. A taxa Selic é de 14%. A Bovespa fechou em queda de 2,5% aos 167 mil pontos. Moeda, o dólar, valorizado frente ao real em 0,98%, cotado a 5,16. O peso, moeda argentina, também valorização de 1,74%, cotado a 4 centavos de real. E o euro também seguiu na mesma linha, valorização de 0,99%, cotado a R$ 5,95. São os nossos indicadores econômicos desta manhã.
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5: Oito horas. 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Com 2 alertas ativos de tempestade pelo INMET, a chuva se espalha por praticamente todo o Rio Grande do Sul nesta quarta-feira. A instabilidade traz risco de chuva forte, raios e granizo, como acumulados entre 10 e 60 milímetros, principalmente nas Missões, no Planalto, no Centro, nos Vales e na Serra Gaúcha. O alerta laranja de perigo dura até o fim do dia. Já o alerta amarelo de perigo potencial estende-se até a noite de quinta-feira. As temperaturas hoje vão variar aqui no estado, podendo chegar a até 26 graus. A Câmara dos Deputados deve instalar nesta quarta-feira uma comissão especial para analisar a PEC que reduz a maioridade penal de 18 para 16 anos. A proposta altera o artigo 228 da Constituição para estabelecer que a maioridade é atingida aos 16 anos, idade a partir da qual a pessoa é considerada penalmente imputável. Atualmente, o mesmo artigo

0: diz que os menores de 18 anos são inimputáveis e sujeitos às normas da legislação especial. A comissão vai debater o conteúdo da proposta e só depois o texto vai ao plenário, onde vai precisar do apoio de, no mínimo, 308 deputados em 2 turnos de votação. Se for aprovada na Câmara, a redução da maioridade penal deverá ser votada no Senado. Ser feliz sem motivo é a mais autêntica forma de felicidade. 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A Colômbia chega nesta quarta-feira a um momento decisivo nas buscas por possíveis sobreviventes sob os escombros dos edifícios que desabaram após o terremoto de magnitude 7,4 que atingiu o oeste do país. Há apenas um dia do fim da janela de 72 horas, considerada ideal para resgates, equipes internacionais ainda não atuam no país. Os últimos números oficiais indicam 233 mortos até o momento. Enquanto as buscas continuam, a União Europeia anunciou nesta quarta a liberação de 2 milhões de euros em ajuda à Colômbia. 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
0: Próxima edição às 9 horas.
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0: Muito bem, você está ligado no que acontece, está ligado na informação. Vamos lembrando aí, temperatura neste momento é de 12 graus. E a temperatura que vai se manter aí praticamente ao longo do dia. A tendência pode cair um pouco mais, né? Mas não aumentar. A umidade do ar também está em 77% neste momento. Ventos do quadrante norte e noroeste, 14 km por hora. Pressão atmosférica é de 1014 hectopascais, agora aqui no centro da cidade. Visibilidade à distância está em 9 quilômetros e a lua está na fase nova. Tempo instável, pancadas de chuva em toda a região, em toda a metade norte do estado, durante o transcorrer do dia de hoje. Vamos lembrando aí, né, Igor, a feira do produtor acontece normalmente a partir de agora, se estendendo até as 18 horas da tarde aqui no Lago da Matriz. Portanto, a feira do produtor estará acontecendo a partir de agora, normalmente nesta quarta-feira.
1: Com certeza. Esse é ali no palco Jesus Marodim.
2: É, o pessoal já está lá, ó.
1: Já está lá, seu Cláudio. Já verifiquei aqui, ó, a visão do estúdio panorâmico da tua Rádio Cristal já mostra. O pessoal está lá.
2: E já comercializando, mas muita chuva no centro da cidade neste exato momento.
1: Não perca a hora agora, 8 horas e 7 minutos.
0: Vamos trazer mais uma atração, mais uma informação aqui na manhã.
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1: Cláudio Fly, por gentileza, muita chuva aí fora. Quais que são os destaques relacionados as estradas da nossa grande região, o que é que podemos destacar, Cláudio?
4: Perfeito, Igor. 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Referente ao trânsito, referente a esta manhã, como falei anteriormente, chove torrencialmente nesse horário em diversos pontos aqui da região norte do estado. O alerta é principalmente aqui na área urbana, principalmente para quem está nos ouvindo, nos levando de carona nesse horário da manhã, que estão em deslocamento para o trabalho, deslocamento para as escolas, também para outros compromissos, né? Nesta manhã de quarta-feira. Lembramos aí que a visibilidade está bastante comprometida pela cerração, né, somada a esta chuva persistente. Por isso, a orientação que passamos é redobrar a atenção, manter a tranquilidade, dirigir com velocidade moderada. Isso faz parte do bom fluxo nesta manhã. Outro alerta importante também, né, precisamos que os motoristas estejam aí com os faróis ligados, mesmo durante o dia. Essa combinação de chuva forte, persistente, pista molhada, a baixa cerração, visibilidade comprometida, aumenta os riscos de acidente. Então, portanto, são detalhes importantes neste momento, todo cuidado é importante. E atenção, a prudência são fundamentais aí para garantir a chegada segura ao seu destino. Por outro lado, também na BR-386, esse desvio temporário de tráfego está sendo realizado entre os quilômetros 245 e 246, na região do Trevo da Bandeira. Como falei já nas primeiras horas da manhã, na primeira intervenção na tua Rádio Cristal, no local foram colocados já inúmeros cones, né, bastante movimentação de sinalização. Também o alerta por parte da Via Sul é para que os motoristas reduzam a velocidade, principalmente no quilômetro 245 e 246, nesta região aí do Trevo da Bandeira. Com essa mudança, o fluxo de veículo será transferido então para as vias marginais implantadas no trecho, no sentido sul de Porto Alegre para o interior. Os motoristas deverão utilizar integralmente a marginal sul, já no sentido norte.

0: do interior em direção à capital. O tráfego será direcionado para a Marginal Norte. Essas alterações aí, elas estão sendo adequadas, conforme a ViaSul destacou, né? Conforme a necessidade, até para não pegar de surpresa todos os motoristas e também para quem circula nessa via, é necessário então ir adequando. Conforme a necessidade, a ViaSul vai adequando. Inclusive, claro, que a gente percebe, né, através do grande fluxo, às vezes o movimento fica lento por conta desta situação aí de melhorias, e também a ViaSul reforça a importância de respeitar os limites de velocidade, redobrar a atenção e circular nesse trecho aí em obras com tranquilidade, até porque hoje não, devido à chuva, mas sempre tem homens em obras na rodovia. Então essas intervenções devem se estender aqui no trevo de Soledade até dezembro, e tem como objetivo ampliar a capacidade desta rodovia. Por outro lado, a Polícia Rodoviária Estadual de Itapera informa que não foram registrados acidentes nas rodovias na região nas últimas 24 horas. E apesar disso, as informações dão conta que a orientação para que os motoristas redobrem a atenção, principalmente para quem precisa se deslocar em direção a Passo Fundo, Porto Alegre, né, pela região aqui de Espumoso, Soledade, e também para quem segue em direção à Serra Gaúcha, passando por Marau. As chuvas dos últimos dias agravaram as condições de alguns trechos, com o surgimento ou aumento de buracos na pista e também no acostamento. Então, em alguns pontos, segundo a orientação da Polícia Rodoviária, existem buracos de grandes proporções, exigindo redução, né, de velocidade e atenção redobrada dos condutores. Quatro pessoas ficam feridas em colisão entre dois veículos na ERS 324 em Passo Fundo. Mais precisamente, na perimetral em frente ao Clube Caixeral Campestre em Passo Fundo, essa colisão envolveu um Fiat Palio de cor vermelha e um Volkswagen Gol de cor prata. No Fiat Palio estavam duas mulheres que ficaram feridas. Elas receberam atendimento das equipes do SAMU e também do Corpo de Bombeiros e foram encaminhadas para atendimento hospitalar. Segundo informações obtidas no local, duas trabalhavam no centro de distribuição de São João e estavam a caminho do trabalho quando o acidente aconteceu. Então, portanto, tivemos esse acidente registrado lá em Passo Fundo por conta deste choque entre dois veículos que feriu duas mulheres. Também, em relação às ocorrências e movimentação aqui na região, nós registramos estas informações através da Polícia Rodoviária Federal, né, de Itapera, que nos passa também esses destaques. Estes são os principais destaques nesta primeira hora da manhã, onde a chuva aperta agora, né? Aumenta aqui em Soledade. 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Voltamos daqui a pouquinho mais com os outros destaques, Igor.
1: Tá certo, muito obrigado, Cláudio Fly. Informações importantes das últimas horas nas estradas. Já ele volta com a Brigada Militar e a Corporação dos Bombeiros. 8 horas e 14 minutos, não perca a hora.
2: E a temperatura neste momento é de 12 graus aqui no centro.
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2: Vamos saber agora com a Kátia Valente como é que fica o tempo na região. Olá, Kátia.
5: Olá, meus amigos e caros ouvintes. A quarta-feira é de tempo bastante instável sobre o Rio Grande do Sul. Eventualmente, ao longo do dia de hoje, tem previsão de chuvas e chuvas que podem ser bastante expressivas também. Isso deve acontecer em toda a metade norte do estado, área que vai desde oeste e noroeste, passa pelo centro-norte, Planalto, Vales e chega aqui à região mais nordeste, áreas da Serra e Campos de Cima da Serra, ou seja, toda a metade norte do Rio Grande do Sul deve ficar sujeita a essas instabilidades mais persistentes e que podem trazer, que tem risco, né, para chuvas e também não se descarta a possibilidade de temporais, mas são de forma bem mais isolada e não são tempestades severas como no último evento que tivemos na semana passada. Ao longo desta quarta-feira, as temperaturas não sobem muito. As máximas vão oscilar na faixa de 13 a 15 graus, sendo 13 nos pontos mais elevados. Para quinta-feira, nós vamos ter um aumento das temperaturas, porque nós vamos ter umidade vindo lá do norte do país e essa umidade também vem com um ar mais aquecido. Então, as temperaturas sobem e vão continuar alimentando as instabilidades. Chama atenção, podemos ter chuvas com volumes que podem ser expressivos por aqui. Então, muita atenção para essa condição de chuvas mais persistentes e expressivas aqui na nossa região também na quinta-feira. Para sexta-feira, essa condição já diminui bem mais. Com a previsão do tempo, Kátia Valente.
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1: E vamos trazendo informações da Expo Inter. Kathleen Gox, como é que vai ser a preparação e a participação de soledadenses aí em mais uma edição da Expo Inter?
6: Olá para você que estamos acompanhando aqui na tua Rádio Cristal. Nós chegamos nessa programação para trazer informações importantes relacionadas já à Expo Inter 2026 para aquelas pessoas que querem participar, querem visitar através da excursão. Estamos aqui no Sindicato dos Trabalhadores Rurais e Solidário Mormaço para falarmos com o presidente Alessandro Gasparin, que irá nos falar então sobre este momento de mais uma participação de expositores e solidário, mas especialmente, Alessandro, para aquelas pessoas que querem visitar, que talvez não conheçam e queiram ter essa oportunidade. Excursão está aí com vagas abertas? Bom dia.
7: Bom dia, Kathleen. Bom dia a todos os ouvintes aqui da tua Rádio Cristal. Então, o sindicato está com as inscrições abertas, direcionadas aos seus associados e também associados à Sicredi Botucaraí. Então, nós temos uma parceria com a Sicredi, e então essas inscrições estão abertas a todos os agricultores, associados, né, que queiram participar, visitar a Expo Inter 2026, ela que já inicia agora no final do mês de agosto e se estende até setembro. Então, nós estamos aí com as inscrições abertas. A viagem será no dia 2 de setembro. Inscrições até o dia 19 agora de agosto, porque nós temos uma lista a ser enviada à organização da feira e essas inscrições, esses agricultores e demais que queiram participar, sendo associados do sindicato ou da Sicredi, eles têm acesso ao ingresso gratuito. Caso não sejam, através da excursão, né, tem uma cobrança lá da entrada. E assim, né, participando da excursão, eles têm esse acesso garantido de forma gratuita.
6: Presidente Alessandro, questão de custos também para o pessoal se programar. O senhor nos mencionou aí que esse acesso é liberado, digamos assim, para quem vai através dessa excursão, mas qual será o custo aí da viagem, digamos assim?
7: Aqueles que se inscreverem, então, a vaga ela é garantida mediante a contribuição simbólica no valor de R$20. Esse é um valor que a Sicredi já tomou em comum acordo, né? Então será esse valor solicitado no momento que a pessoa vem, se inscreve e de fato efetua a contribuição. É apenas isso, digamos, o investimento para estar participando da Expo Inter.
6: E a gente sabe que a Expo Inter aí é uma grande referência, né? Para o pessoal que mora no interior, que gosta de visitar também as feiras e trazer mais conhecimento, muitas vezes, para a sua propriedade.
7: É, lá existe a diversidade tanto das agroindústrias, que hoje o pavilhão mais visitado da Expo Inter é o pavilhão da agricultura familiar. Claro, tem a parte de máquinas, porque a Expo Inter é a maior feira agropecuária da América Latina. Então, encontra muitas oportunidades, diversidades também de trabalho e meios de mexer com o campo. Mas a agroindústria, sem dúvida, é o diferencial, e aí tem a oportunidade, além da aquisição dos produtos, mas também de ver outras formas de gerar renda na propriedade com a maior diversidade possível de agroindústria, artesanato e floricultura que lá se encontram.
6: Vagas são limitadas?
7: São 45 vagas no ônibus, né? Então, os primeiros que vierem assegurarão a sua participação.
6: Presidente Alessandro, você nos citou aí a questão das agroindústrias. A gente sabe que Soledade e a região, claro, vem se destacando também, vem crescendo o interesse por essa área, especialmente aí das famílias do interior que buscam uma nova fonte de renda, podemos dizer assim.
7: É, e não só a Expo Inter, como as demais feiras, elas são oportunidades das agroindústrias mostrarem seu produto e comercializarem. Primeiramente é a comercialização, porque fez a venda é dinheiro no caixa imediato, mas também a oportunidade das agroindústrias mostrarem seus produtos e buscarem novos mercados. Essa é o que tem feito várias agroindústrias a ganhar proporções maiores, tendo seu desenvolvimento, aumento de faturamento também, é uma expansão contínua. Então essa oportunidade ela aparece em todas. E a Expo Inter é uma vitrine maior por estar no centro urbano da grande região de Porto Alegre, né, com uma população muito maior e também com uma maior perspectiva de abertura de mercados.
6: Questão aí da nossa região, teremos participantes neste ano?
7: Teremos, como há mais de 10 anos aí tem a participação da região, especialmente aqui de Soledade e Mormaço. Então, este ano, aqui de Soledade, são 6 agroindústrias e mais 4 artesanato e uma agroindústria do Mormaço, totalizando aqueles que se inscreveram conosco aqui no sindicato, 11 agroindústrias e artesanatos.
6: E o pessoal, a gente percebe que vem até o sindicato também buscar esse apoio, buscar essas informações com vocês para poder estar nessas feiras também de grande porte, como o senhor já mencionou, estar expondo e levando os produtos aí para um novo público e quem sabe até mesmo fechar parcerias através dessa participação.
7: É, o sindicato ele é o meio, né, que faz as suas inscrições juntamente em outros eventos, a própria Expo Inter também a Imater realiza, né? Mas os associados do sindicato, que é o caso dessas agroindústrias que estarão participando, todos eles, seus proprietários fazem parte do sindicato, são associados. Junto a isso, é feita a inscrição aqui no sindicato, é enviado para Porto Alegre, onde que há a seleção posterior. Além disso, o sindicato presta um suporte, então todas essas agroindústrias que estarão indo para a agroindústria, floricultura e artesanato, eles têm assegurado a hospedagem para uma pessoa durante todo o período da feira. Então, essa é uma contrapartida, uma contribuição por eles estarem associados ao sindicato. Por sua vez, o sindicato também contribui dessa maneira, dando suporte lá na Expo Inter com o pernoite.
6: E é um auxílio muito bom e que faz a diferença, porque a gente sabe que o se deslocar para outra cidade, o permanecer em outra cidade também acaba elevando os custos, né, presidente?
7: É, e salvo algumas agroindústrias, a maioria não tem um valor agregado nos produtos, né? Vão comercializar seus produtos lá a 15, 20 reais a unidade, então precisa um grande volume de comercialização para ter um retorno. E a hospedagem se torna um peso maior ou uma despesa maior durante esse período de feira, que são 9 dias de feiras, mas tem que estar um dia antes lá. Então, são 10 dias que as agroindústrias têm que ter, no mínimo, uma pessoa lá.
6: Presidente, para nós finalizarmos, reforçando mais uma vez aquelas pessoas que têm interesse em participar aí da excursão, ir através dessa parceria do sindicato, também com o apoio aí do Sicredi Botucaraí, como entrar em contato e até que dia?
7: Então, inscrições até o dia 19, né? Eles têm que fazer-se presente, fazer a inscrição aqui no sindicato, então podem entrar em contato pelo telefone 3381-4960, também via WhatsApp, ou melhor é comparecer aqui ao sindicato pessoalmente, já faz sua inscrição e a contribuição, e nas agências da Sicredi aqui em Solar, da mesma maneira, fazer de forma presencial a sua inscrição.
6: Tá certo, então eu agradeço ao presidente do Sindicato dos Trabalhadores Rurais de Soledade e Mormaço, Alessandro Gasparin, trazendo essas informações. Teremos mais uma vez uma grande participação da Agroindústrias, também aí o pessoal do Floricultura, presente, o artesanato, claro, também, presentes na Expo Inter 2026. E fica o convite para você que não irá expor, mas quer visitar essa grande feira, entre em contato com o sindicato e faça suas inscrições, lembrando que as vagas são limitadas. Com as informações para a tua Rádio Cristal, Kathleen Gomes.
1: É, a 49ª Expo Inter, que vai acontecer de 29 de agosto a 6 de setembro no Parque de Exposições Assis Brasil em Esteio. O evento contará com a visitação aberta das 8 da manhã às 8 da noite, reunindo pavilhões de animais de animais, máquinas agrícolas, agricultura familiar, novidades tecnológicas e agronegócio, né? Até hoje é o credenciamento da imprensa também. Eu recebi aqui num grupo de WhatsApp com a organização aqui. A Expo Inter é uma das maiores feiras aí relacionadas ao setor do agronegócio da América Latina, reunindo inovação, tecnologia, produção agropecuária, exposição de animais e grandes oportunidades de negócio. Está aí a 49ª edição da Expo Inter.
2: E a temperatura caiu, Igor. Caiu a temperatura, neste momento ela é de 11 graus aqui no centro.
1: É, a hora certa, 8h28, não perca a hora.
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2: O Tocaia em seguida estará de volta trazendo informações na área do trânsito e da segurança, também com a Brigada Militar e Corporação de Bombeiros. Vamos acompanhar o resultado da loteria.
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17: Oito horas e 35 minutos.
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19: 11 graus.
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2: Muito bem, do Rádio Cristal, na manhã, levando a informação e os fatos para você. Temperatura, hora certa. Continuamos aí com 11 graus neste momento no centro da cidade.
1: E 22 minutos faltando para as 9 da manhã.
17: Destaque para as últimas ocorrências na Brigada Militar.
1: Cláudio Flein, por gentileza, quais são os destaques em nível de Brigada Militar?
0: Perfeito, voltamos a falar na programação da tua Rádio Cristal, sempre no oferecimento do Super Vacari. 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Olha, começando lá pela Corporação de Bombeiros aqui de Soledade, permanece de plantão 24 horas, monitorando os efeitos da chuva intensa registrada nas últimas horas, né? É uma chuva persistente, né? Mas não é aquela chuva, digamos assim, de grandes volumes em pouco tempo. E esse tipo de chuva, esse tipo de evento climático, que acaba trazendo transtornos, né? Alagamentos, também problemas mais sérios. Chuva tranquila, claro, com grande volume, mas esparsa, não em pouco tempo aquele volume excessivo, que traz preocupação e traz também transtornos. Então, portanto, a Corporação dos Bombeiros de Soledade permanece de plantão 24 horas, monitorando os efeitos da chuva intensa registrada nas últimas horas. Apesar do grande volume de precipitação, não foram registrados alagamentos no município. Atenção redobrada aí, porém, para os diversos pontos de riachos, né, onde há os cursos d'água também, que apresentam aumento significativo do nível devido à chuva. Essa chuva que começou ontem por volta das 20 horas, né, 15 para as 8 da noite, e ela se manteve nessa regularidade durante toda a madrugada e iniciou esta manhã de quarta-feira ainda persistente. Portanto, este é o alerta da Corporação dos Bombeiros, que está 24 horas à disposição da comunidade. Já em relação à Brigada Militar, também mantém aí o policiamento ostensivo. A madrugada chuvosa desta quarta-feira transcorreu sem registros de ocorrências de maior relevância. As equipes permanecem mobilizadas em alerta para qualquer eventualidade. Esses são os destaques da Corporação dos Bombeiros, Brigada Militar, para o Super Vacari. 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Eu volto daqui a pouquinho da Delegacia de Polícia com a movimentação das últimas 24 horas.
1: Tá certo, obrigado Cláudio Fly, informações importantes aí das últimas horas.
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2: Vamos acompanhar o resultado da loteria, né, seu Igor? Começamos aí contigo.
1: Vamos começar com a Mega Sena. Teve um ganhador, concurso 3.043, com as seguintes dezenas: 10, 11, 16, 37, 42 e 53. 10, 11, 16, 37, 42 e 53. Teve um ganhador. Esse ganhador levou a quantia de 3 milhões. Um pouco mais de 3 milhões de reais. A estimativa de prêmio no próximo sorteio, amanhã à noite, deverá pagar 3 milhões e meio de reais. Portanto, é a Mega Sena.
2: Esse ganhador é de Alvorada do Oeste, lá no estado de Roraima. Mais de 3 milhões de reais. Já a Loto Fácil também teve 3 apostas ganhadoras no concurso 3.759. 1, 2, 4, 5, meia dúzia. 7, 9, 10, 11, 12, 13, 14, 17, 24 e 25. Loto Fácil, portanto, 3 ganhadores, R$ 457.476 para cada um. Um é de Fortaleza, no Ceará, outro é de Pinhais, no Paraná, e outro é de São José dos Pinhais, outro município também do estado do Paraná. A estimativa de prêmio para o concurso de final zero, que é amanhã, né, deve pagar na Loto Fácil um prêmio médio de 8 milhões de reais.
1: Também queremos destacar a Quina, que acumulou o concurso 7.089. As seguintes dezenas: 26, 33, 40, 55 e 69. A estimativa de prêmio no próximo sorteio é de 3 milhões e 800 mil reais. Portanto, o sorteio da Quina, que será logo mais à noite, portanto, terá mais um sorteio da Quina.
2: A Time Mania acumulou, o time do coração Vila Nova de Goiás, e as dezenas 3, meia dúzia, 9, 24, 31, 37 e 71. A estimativa de prêmio para amanhã na Time Mania é de 8 milhões de reais.
1: E o dia de sorte, concurso 1269, acumulou o mês da sorte abril e acumulou com 06, 13, 16, 21, 25, 28 e 29 as dezenas. 06, 13, 16, 21, 25, 28 e 29. 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
10: 8 horas e 52 minutos.
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12: Cláudio Fly, por gentileza, quais são as últimas em nível de Polícia Civil?
13: Voltamos a falar na programação da tua Rádio Cristal, sempre em nome do Supermercado Vacari, o mais barato, fazer o seu rancho com cheque para 8 de outubro com produtos em fardo, sempre mais barato, mesmo estando fora de oferta, com entrega de ranchos a domicílio. 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
12: Cláudio.
13: Pelo 9912 ou...
12: Cláudio Fly, por gentileza, vamos
13: 94,
12: restabelecer
13: 16.
12: O contato. Vamos restabelecer o contato. Vamos restabelecer o contato, por gentileza. Cláudio, reconecta para a gente aí, porque está dando muito corte na internet. A gente vai estar trazendo as informações também, destacando a Polícia Civil. Agora tem condições, Cláudio? Na sequência, o Cláudio Fly. Mas a gente vai estar... destacando também uma ocorrência, uma prisão pela Polícia Civil de Espumoso por um crime
13: okay.
12: Pois não, agora sim, meu querido.
13: Perfeito, fiz a reconexão aqui para a gente dar sequência do trabalho, então. Vamos lá, então. Para as informações, então, em nome do Super Vacari e também através do boletim da Polícia Civil para Tariga Artefatos de Concreto, em relação à Polícia Civil aqui de Soledade, neste momento realiza aí a troca de plantão, né? Uma nova equipe está assumindo os trabalhos para mais 24 horas de atendimento à comunidade soledadense. Nas últimas 24 horas não foram registradas ocorrências de maior relevância ou que chamassem atenção. O movimento ficou dentro da normalidade e assim o plantão foi considerado tranquilo, né? Pelo lado da Delegacia de Polícia de Soledade. Já em Espumoso, a Polícia Civil, na tarde de ontem, prendeu preventivamente um homem de 27 anos pelo crime de estupro de vulnerável. O mandado de prisão preventiva foi expedido pela Vara Judicial da Comarca de Espumoso, após os trâmites legais da Delegacia de Polícia. O preso foi conduzido ao Presídio Estadual de Espumoso, onde permanecerá à disposição da Justiça. E este homem de 27 anos vai responder pelo crime de estupro de vulnerável. Estes são os destaques da Polícia Civil aqui de Soledade e também da região, no caso Espumoso, para Super Vacari, o show de promoções nesta quarta-feira. Vamos lá, então. 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Com a unidade móvel, segurança pública, as informações das estradas nesta quarta-feira, meio de semana, chuvosa aqui na região de Soledade. Falou, Cláudio Fly.
12: Muito obrigado, Cláudio Fly. Dessa forma, vamos encerrando o programa de hoje. Paz e bem, fique com Deus. Deixando aquele abraço mais que especial para cada um de vocês. Amanhã estamos de volta cedinho para atualizar as informações. Eu volto no Temática com as informações de esporte às 11h30. Tá ok, seu Cláudio? Um ótimo dia para o senhor aí, aquele abraço.
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5: Uma nova oportunidade para cães e gatos que aguardam por uma família será realizada neste domingo em Caxias do Sul. O Departamento de Proteção Animal promove mais uma feira de adoção no Jardim Botânico, das 10 da manhã às 4 da tarde, com animais do canil municipal disponíveis para encontrar um novo lar. A iniciativa ocorre em um momento em que centenas de animais ainda aguardam adoção na cidade. No primeiro semestre deste ano, 162 cães e gatos foram adotados após as ações de divulgação realizadas pelo DPA, especialmente nas redes sociais. Mesmo com o resultado, 392 animais continuam no canil municipal à espera de uma família. As feiras têm justamente o objetivo de aproximar esses animais da população e aumentar as possibilidades de adoção responsável. Da tua Rádio São Francisco de Caxias do Sul, Alice Corrêa.
6: Em Veranópolis, o destaque é para um grupo de alunos da AVAEC, Unidades Educacionais, que estão em Pernambuco para representar o município e o Rio Grande do Sul nos Jogos Escolares Brasileiros, os JEBs. A equipe de futebol conquistou a vaga em junho após vencer a seletiva estadual e agora encara equipes de diferentes estados na disputa pelo título nacional. Além da competição, os estudantes também buscam uma vaga no Mundial Escolar que será realizado na China. A preparação para os jogos contou com treinos físicos e técnicos, além de atividades voltadas

0: aspecto mental. Os atletas também trabalharam bolas paradas, jogadas ensaiadas e cobranças de pênaltis. Para os professores Flávio Barcelos e Eduardo Parisi, a participação representa motivo de orgulho e uma grande oportunidade para os jovens atletas. Os estudantes destacam ainda o apoio das famílias, da escola, da comunidade e dos patrocinadores, fundamentais para tornar possível a participação na competição nacional. Da tua Rádio Veranense de Veranópolis, Mário Vivan.
1: E a Prefeitura de Garibaldi recebeu ontem representantes da Corsan Aegea para tratar de ocorrências relacionadas ao abastecimento de água no município. O encontro teve como objetivo compreender as causas dos recentes registros de falta de água, acompanhar as medidas adotadas pela empresa e alinhar alternativas para agilizar o atendimento à comunidade. Durante a reunião, a Corsan apresentou informações sobre ocorrências pontuais que afetaram o abastecimento nas últimas semanas, incluindo interrupções provocadas por falhas na rede elétrica e vazamentos registrados em alguns dias de julho. Também foram discutidos os procedimentos para encaminhamento dos protocolos de ocorrências à empresa e formas de facilitar esse processo para a população. Outro ponto abordado foi a integração entre a Corsan e a Secretaria de Obras, especialmente para o planejamento de substituições de tubulações em locais que também receberão obras de pavimentação. A medida busca evitar intervenções em pavimentos recém-executados e reduzir transtornos à população, permitindo que os serviços sejam planejados e realizados de forma integrada. Da tua Rádio Garibaldi, Luiz Henrique Guarnieri.
2: O projeto Guarda Mirim, desenvolvido pela Guarda Municipal de Vacaria em parceria com a Rede Municipal de Ensino, completou 2 meses de atividades com uma avaliação positiva por parte dos responsáveis pela iniciativa. Criado inicialmente como projeto piloto junto à Escola Municipal Juventina Morena de Oliveira, no bairro Barcelos, o programa reúne atualmente mais de 50 estudantes e tem como proposta trabalhar valores como disciplina, respeito e responsabilidade. Da tua Rádio Fátima de Vacaria, Júlia Rodrigues.
3: Os jovens de Lagoa Vermelha, convocados para o serviço militar, deverão participar da seleção geral para a incorporação ao Exército Brasileiro, que será realizada nos dias 18 e 19 de agosto. A atividade acontecerá no Ginásio de Esportes Adolfo Stella, com início às 8 da manhã. A seleção faz parte do processo de recrutamento e tem como objetivo avaliar os jovens aptos a seguir para as próximas etapas do serviço militar. Da tua Rádio Cacique de Lagoa Vermelha, Rudimar Galvão.
4: Em Marau, destaque para a condenação de Gabriel dos Santos Formagini a 32 anos de prisão em regime inicialmente fechado pelo feminicídio de Cíntia Mara Rodrigues Seixas, de 21 anos. O julgamento foi realizado nesta terça-feira, 11 de agosto. A jovem foi assassinada em março de 2025 e teve o corpo localizado em uma área de matagal na linha 25, interior do município. Conforme o Ministério Público, o réu foi condenado por feminicídio com as circunstâncias de meio cruel e recurso que dificultou a defesa da vítima. Ele foi absolvido da acusação de ocultação de cadáver. Da tua Rádio Alvorada de Marau, Ana Lúcia Jacomini.
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1: 9:08, temperatura em 12 graus no estúdio da tua Rádio Cristal. Ouça e reflita. Embora ninguém possa voltar atrás e fazer um novo começo, qualquer um pode começar agora e fazer um novo fim. Bom dia, estamos iniciando nesta manhã de quarta-feira chuvosa e como chove em Soledade. E aqui um destaque para os guerreiros que estão na praça comercializando produtos da agricultura familiar na feira, na praça. Não tem sol, não tem chuva, que impeça a presença dos produtores da agricultura familiar apresentando, comercializando seus produtos para a nossa comunidade. Programa Temática, até o meio-dia, com muitas informações.
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1: Empresários demonstram preocupação com os acessos da BR-386 em Soledade. Vereadores mirins serão diplomados no próximo dia 17 de agosto no Legislativo Soledadense. Mesmo com a chuva, a feira na praça está sendo realizada no Largo da Matriz. Vem aí o baile de aniversário dos 75 anos da tua Rádio Cristal. Você vai saber as atrações deste evento. Trevo de acesso à Soledade tem mudanças devido às obras de duplicação na BR-386. Soledade registra volume elevado de chuva nas últimas horas. As informações do trânsito, da segurança, o esporte, a unidade móvel circulando pelas ruas da cidade. O espaço Cristal na sua casa serão alguns dos assuntos. Nove horas, 10 minutos, temperatura em 12 graus. É muito bom saber que você está conosco, nos dando a honra da sua audiência qualificada nesta manhã chuvosa de quarta-feira. E nós vamos atualizar o clima.
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1: É, e nós queremos trazer as informações atualizadas da previsão do tempo com a meteorologista Kátia Valente.
2: Olá, meus amigos e caros ouvintes. A quarta-feira é de tempo bastante instável sobre o Rio Grande do Sul. Eventualmente, ao longo do dia de hoje, tem previsão de chuvas e chuvas que podem ser bastante expressivas também. Isso deve acontecer em toda a metade norte do estado, área que vai desde oeste, noroeste, passa pelo centro-norte, Planalto, Vales e chega aqui à região mais nordeste, áreas da Serra e Campos de Cima da Serra, ou seja, toda a metade norte do Rio Grande do Sul deve ficar sujeita a essas instabilidades mais persistentes e que podem trazer, que tem risco, né, para chuvas, e também não se descarta a possibilidade de temporais, mas são de forma bem mais isolada e não são tempestades severas como no último evento que tivemos na semana passada. Ao longo desta quarta-feira, as temperaturas não sobem muito. As máximas vão oscilar na faixa de 13 a 15 graus, sendo 13 nos pontos mais elevados. Para quinta-feira, nós vamos ter um aumento das temperaturas, porque nós vamos ter umidade vindo lá do norte do país e essa umidade também vem com um ar mais aquecido. Então as temperaturas sobem e vão continuar alimentando as instabilidades. Chama atenção, podemos ter chuvas com volumes que podem ser expressivos por aqui. Então muita atenção para essa condição de chuvas mais persistentes e expressivas aqui na nossa região também na quinta-feira. Para sexta-feira essa condição já diminui bem mais. Com a previsão do tempo, Kátia Valente.
1: Vamos lá então. Então vamos dar destaque aí para as demais informações, as mínimas que foram registradas em Soledade e também na região. Lá em Fontoura Xavier, 9 graus e 8 décimos. Dique Santa Luzia, de 8 graus e 7 décimos. Tivemos Passo da Taipa, 9 graus e 2 décimos. Aqui na cidade, estação municipal, 8 graus e 7 décimos. Em Bom Sossego, Ibirapuitã, 10 graus e 1 décimo. Tivemos em Tio Hugo, 10 graus e 8 décimos. E em Mormaço, 11 graus e 4 décimos. Já já estaremos também atualizando as informações do volume de chuva. O registro nas últimas horas. O registro em Soledade e também nossa região. O volume de chuva constatado aí com elevado volume, tanto na cidade como no interior, além da nossa região, é claro. Nós vamos estar atualizando em seguida aqui no programa.
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1: 9 horas 15 minutos. A tua Rádio Cristal traz a informação para você. Também a participação dos ouvintes aqui pelo sistema interativo. O Sérgio Perim, 50 milímetros de chuva até agora na rua Arthur Nadon. 65 milímetros, ele atualiza aqui. 65 milímetros de chuva na rua Arthur Nadon. Nós tivemos aí dados importantes também passados pela Cotriel, na região da Cotriel e aqui em nossa região. Em Barros Cassal, 44 milímetros de chuva. Mormaço, 50 milímetros de chuva. Lagoão, 50 milímetros de chuva. Jacuizinho, 44 milímetros de chuva. Pontão do Butiá, aqui em Espumoso, 35 milímetros. Espumoso, 33. Até vamos dar uma passada aqui nas estações meteorológicas de Soledade, para que a gente possa ter o registro também do volume de precipitações. Em seguida estaremos trazendo o volume de precipitações aqui das estações meteorológicas. O exemplo lá em Fontoura Xavier, o acumulado nas últimas horas, 35 milímetros, no mês 54 milímetros em Fontoura Xavier. Tivemos também ali na estação Dique Santa Luzia, nas últimas horas, 50 milímetros de chuva. O acumulado no mês, 100 milímetros. É um volume bem interessante aí na estação Dique Santa Luzia. Ali, Passo da Taipa, Toniolo, não teve atualização aqui. Na cidade, da estação municipal, também não teve a atualização. Ah, teve aqui, ó, 54 milímetros, atualização da estação municipal, nas últimas horas. O acumulado no mês, 103 milímetros, registro aí da nossa região. Em Ibirapuitã, Bom Sossego, 40 milímetros o acumulado das últimas horas, 101 milímetros no mês. Tio Hugo, 47 milímetros de chuva, 101 o acumulado no mês. E para fechar aqui, Mormaço, não tivemos atualização de Mormaço aqui, mas pouca chuva registrada. Então, são dados das estações meteorológicas espalhadas em Soledade e também na região. Agora, 9 horas 12 minutos, temperatura em 12 graus. É a tua Rádio Cristal que você acompanha.
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1: É, e a preocupação dos empresários em relação aos acessos na BR-386, às margens da rodovia, especialmente no perímetro urbano de Soledade. A Catherine Gox traz esta informação.
4: Olá, você que está nos acompanhando aqui na tua Rádio Cristal, nós chegamos na nossa programação na manhã de hoje para trazer informações importantes aqui de Soledade, uma reivindicação também, tanto de moradores quanto de empresários que residem próximo à BR-386 aqui em Soledade. Estamos passando por um momento de duplicação, as obras seguem aqui na nossa região e com isso também aí começam a gerar certos problemas, podemos dizer assim. Sabemos que vem para melhorar, mas tem todo esse processo também, algumas necessidades começam a surgir. Nós vamos conversar com o Noedi Binotto, ele que é proprietário de uma empresa aqui em Soledade, Casa das Pedras, também ele reside aqui nessa região, para nos falar sobre essa realidade da duplicação da BR-386, falando especialmente aqui onde a sua empresa está localizada. Binotto, a obra chegou oficialmente, está acontecendo aqui nas proximidades, como está essa realidade, como está tudo isso relacionado, a claro, às vendas, mas também o se deslocar aqui na rodovia. Bom dia.
5: Bom dia, Catherine. Bom dia, prezados ouvintes da tua Rádio Cristal. É, as obras chegaram aqui na nossa parte aqui, né? E a gente fica também feliz com o avanço das obras, porque isso é uma necessidade muito grande. A duplicação acho que vai ser muito importante para o nosso município, para toda a região, o estado, enfim, né? Porque é uma obra que vai trazer grandes avanços, segurança no trânsito. Soledade tem uma posição estratégica no estado em termos de localização, então acho que vai no futuro gerar muito desenvolvimento, né? Então, os impactos da obra no início, elas causam bastante transtorno, como está ocorrendo agora, né? Mas ali na frente vai ficar bom. Falando mais especificamente de nós aqui, a gente está tendo uma dificuldade maior, assim, porque eu acho que estava até comentando com a Catherine antes aí, que estava analisando que quando foi feito esses estudos de duplicação, isso deve fazer quase 20 anos, né? Então, essa região nossa aqui, ela era praticamente desabitada, tinha poucas coisas, só tinha basicamente o Italians aqui. E hoje, se nós for analisar dos dois lados da BR, acho que tem umas 20 empresas entre os dois lados. Então, virou uma área bem urbanizada, tanto que ela é uma área urbana. Eu acho que quando fizeram os estudos, nem a área urbana era do município, né? Então, aqui é considerado uma área urbana. E daí, por um lapso aqui, ficou sem umas vias marginal, ficou sem um retorno próximo, então isso que está gerando bastante transtorno para nós.
4: Essa questão do deslocamento, até para o pessoal que está em casa entender, a rodovia passa por aqui, tem toda essa questão das obras, mas o se deslocar, o retornar para a cidade, digamos assim, fica um pouco mais complicado para vocês.
5: É, exatamente. Então, o que que vai acontecer, que nem nós que estamos aqui no lado, vamos dizer assim, quem vem de Praço Fundo, né? Então, nós vamos ter uma dificuldade muito grande para retornar da cidade. Então, para ir para a cidade, tudo bem, a gente vai acessar a BR e vai por ela, né? Mas para voltar, tipo assim, nós teríamos que fazer 10 quilômetros, 5 para ir, 5 para voltar, para chegar no próximo retorno. O retorno ficou muito distante para nós, né? Então, como nós não temos uma via marginal que possibilite nós circular, então a gente até fez uma reunião com o prefeito, nós temos bastante pessoal aqui envolvido. Eu acho que se a gente considerar, tem mais de 100 pessoas atingidas, entre funcionários das empresas, alunos que vão para colégio, moradores, enfim, né? Que daí serão impactados com muita dificuldade nesse sentido de porque todo dia a gente vai 4, 5 vezes para a cidade resolver um problema, uma coisa ou outra, e aí para voltar teria que fazer todo esse trajeto. Então a gente teve uma reunião com o prefeito, foi muito bem recebido e ele ficou muito sensibilizado com o nosso problema, que a gente está tentando buscar uma solução alternativa, que seria uma abertura da Pinheiro Machado, que saísse ali perto da entrada de Santa Terezinha, ali assim, né? E aí a gente conseguisse voltar da cidade por essa rua, né, transitando aqui para uma marginal que praticamente teria, já tem aqui, né, nesse trajeto, faltando só aquele pedaço ali que possibilitaria essa facilidade para nós aí, né?
4: E qual a posição da Prefeitura Municipal, do do prefeito Paulo Ricardo Cattaneo. Qual foi a resposta deles para essa reivindicação?
5: Eu acho que assim, ele ficou muito sensibilizado com o problema e muito interessado em achar uma solução, né? Ficou encarregado, estava presente também o Gerson, né, que é engenheiro, para fazer esses estudos devido à viabilidade, né, de conseguir fazer esse prolongamento da Pinheiro Machado, né, que aí tem toda uma questão ambiental, tem uma questão de proprietários, né, para também desapropriar as pessoas fazerem doação da área, enfim, aí é uma outra questão, né. Mas fomos muito bem recebidos e acho que está bem encaminhado para que se consiga uma solução, né? Eu acho que o interesse para o município é fundamental ter esse prolongamento da Pinheiro Machado. Eu acho que é uma rua que ela não termina bem. Ela chega ali, faz um cotovelo e joga todo um trânsito para o trevo, né? Que se ela tivesse uma continuidade, eu acho que facilitaria. Inclusive, eu acho que geraria uma valorização muito grande também para os proprietários desses lotes ali que tem nessa área aí, porque teria uma rua que possibilitaria também um acesso muito bom.
4: Então, estou falando você aí que há muitos anos já está localizado nesse local aqui, falando também da duplicação da BR-386, na sua visão, essa área tende a crescer com o passar dos anos agora?
5: Com certeza, eu acho que nem eu te comentei antes, eu estava olhando nos estudos que eu vi que os caras fizeram quando fizeram esse projeto da 386, que acho que é lá 2006, 2007, só existia o Itálias ali e as Botas Gozzi, não existia nenhum outro estabelecimento. Então, se tu pegar hoje, tem mais de 10 estabelecimentos, acho que 15 aqui, ou 20 até nos dois lados da BR, né? E a nossa cidade, ela só tem espaço de expansão junto à BR, é para o sentido Passo Fundo, né? Que eu acho que é um local que tem ainda umas áreas disponíveis e uns terrenos muito, muito bons aqui. Então, eu acho que eu não vejo outra alternativa. O desenvolvimento de Soledade vai ocorrer para o sentido norte aqui da 386, né? Então, é de fundamental importância que a gente viabilize esses acessos, né? Possibilitando esse desenvolvimento.
4: Vocês, como empresários aqui, você tem esse contato também com os demais empresários dessa região. Vocês estão sentindo muito a questão do acesso ao cliente, aos empreendimentos, ou ainda não modificou tanto esse acesso para os clientes virem até as empresas?
5: Sempre há um impacto, né? Acho que prejudica. Eu, como estou nesse lado aqui, até não está havendo obras, então não está tendo grandes impactos, né? Mas com certeza, né, principalmente o sentido que eu vejo mais assim é aquelas, quando há esses bloqueios da BR, daí o cliente fica aí uma hora, às vezes no trânsito parado, ele já perdeu a vontade de parar num estabelecimento para olhar alguma coisa. Então, enquanto for acontecendo essas obras, não tem jeito, esse impacto ele acontece, né? Mas isso a gente tem que compreender, que isso não tem o que fazer, né? É assim mesmo, tem que acontecer, é um sacrifício que todo mundo tem que fazer para que essa obra fique pronta e que vai gerar um desenvolvimento muito importante para a nossa cidade.
4: Tá certo, então. Eu agradeço ao Nandi Binotto por nos receber e trazer também essa visão dos empresários, dos moradores que estão nesse local aqui junto, também a BR-386, a área urbana ainda do município, mas que já estão sentindo aí os impactos e tem essa demanda, então, dessa via alternativa, digamos assim, para poder aí retornar aos estabelecimentos e também às suas residências aqui em Soledade. Com as informações para o rádio e para as redes sociais da Tua Rádio Cristal, Kathleen Books.
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1: 9 horas 28 minutos, temperatura em 12 graus, é o programa temática O Que Se Passa é Notícia, a rádio do teu tempo e que traz as informações atualizadas para você aqui no programa. E já já tem as informações na área da saúde, tem informações aí dos eventos da comunidade, tem o Espaço Cristal na sua casa. Fique ligado.
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1: 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É, e conosco também o convite aqui que a gente quer fazer para a festa do Sagrado Coração de Jesus na comunidade do Rincão do Bugre. Vai ser no dia 6 de setembro com a seguinte programação. De 2 a 4 de setembro tem o trido na igreja às 7 horas da noite. No dia 6 de setembro, às 10h30, tem a missa. Ao meio-dia, aquele suculento churrasco e saladas. Levar pratos e talheres. 2 horas da tarde, tem a reunião dançante com a banda Arpejo. 5 horas da tarde, o sorteio da rifa. Você é convidado para prestigiar este evento. 9h31, 12 graus a temperatura.
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11: Nove horas e 33 minutos.
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13: 12 graus.
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1: Cristal, a tua rádio presente na comunidade com a participação dos ouvintes. É o Adriano Knopp e o Bigodinho estão aqui fazendo uma referência especial ao trabalho da BK e fazendo o convite aí para participação na festa de São Roque do Espraiado, que acontecerá no próximo domingo. Comunidade preparada. Inclusive, o Robin estará aqui amanhã conosco para falar sobre esta atividade que acontecerá, então, lá na Comunidade do Espraiado, a festa da Comunidade de São Roque, no próximo domingo, dia 16, com a missa, com o almoço, com a reunião dançante, com a banda Calmon, com o sorteio da rifa. Então, toda a galera aí já se preparando, inclusive a BK, com o fornecimento da carne, preparando a carne para este evento. Carne deliciosa, carne macia, saborosa. Agora são 9h38. Ah, tem mais participações aqui pelo sistema interativo. 65 milímetros de chuva na rua Atílio Vera. Quem deixa aqui o seu recado é o Jonathan. 65 milímetros de chuva. É chuva intensa nas últimas horas, registrada em Soledade e também na região.
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22: Nas últimas 24 horas, o Hospital Frei Clemente de Soledade realizou 48 atendimentos, 25 consultas não urgentes, 20 consultas com urgência e 3 emergências. 22 internações. Alberi Sanini, Antônio Enedi de Lima Joaquim, Aurora da Silva Moraes, Ayala Sofia Soares, Brenda da Rosa Campos, Célia Brizola de Matos, Cristiane de Miranda da Costa, José Dutra Parnoff, Josiane dos Santos Portela, Livana dos Santos, Magno Kunzel, Marisete de Moraes Pereira, Mariane Moraes Luz, Nadir Inês Nicolini Nunes, Nelly Santos da Silva, Pâmela Moraes Quevedo, Rosane de Fátima, Silvana Lima dos Santos, Terezinha Loz, Théo Ramos Martins, Yuri Ferreira Portela e Zelinda da Silva de Farias. Nove Altas, Gustavo Orlim, João dos Santos Souza, Marisete de Moraes Ferreira, Mariane Moraes Luiz, Nelly Santos da Silva, Rosane de Fátima, Silvana Lima dos Santos, Valdomiro Batiste e Zelinda da Silva de Farias.
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22: Dois nascimentos nas últimas 24 horas na maternidade do Hospital Frei Clemente. Cristiane de Miranda da Costa, de parto normal, deu a vida a uma menina, pesando 4 kg 320 gramas de Soledade. Pâmela Moraes Quevedo, de cesárea, deu a vida a uma menina, pesando 3 kg 215 gramas de Barros Cassal.
20: Este foi o registro de nascimentos no Hospital Frei Clemente. 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
22: O Serviço de Atendimento Móvel de Urgência SAMU de Soledade realizou um atendimento nas últimas 24 horas. Um atendimento cardiovascular no bairro Fontes. O plantão de hoje é José e Everton. No Departamento de Jornalismo da Tua Rádio Cristal, Cláudio Flaim.
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1: 9h42 é a Tua Rádio Cristal que você acompanha. Chove forte, intensamente, em Soledade. Agora nós vamos saber dos eventos da comunidade com a Catherine Gox.
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4: Olá, muito bom dia, você que nos acompanha na manhã chuvosa desta quarta-feira. Chegamos na nossa programação para trazer os destaques do nosso Agenda Cristal da manhã de hoje. E nesta quarta-feira está acontecendo mais uma edição dela, a Feira na Praça, aqui no Largo da Matriz, em Soledade. A feira hoje acontece no palco Jesus Marodim, das 8 horas da manhã até às 5 da tarde, sem fechar.

0: De agosto será marcado por algumas atividades e festas no interior da nossa região. Entre elas está a tradicional festa de São Roque, do município de Mormaço, que terá a seguinte programação. Às 10h30 tem celebração da missa, ao meio-dia delicioso churrasco com carnes vicari. Às 14 horas tem reunião dançante com a banda Estrela Guia aqui de Soledade. Às 17h30 haverá o sorteio da rifa. Participe desse grandioso evento. E também no domingo, dia 16, haverá mais uma edição da tradicional festa da comunidade do São Roque do Espraiado, interior de Soledade. A programação da festa será a seguinte: às 10h30 tem Santa Missa, ao meio-dia suculento churrasco, levar pratos e talheres. Ao meio-dia, reunião dançante com animação de musical Calmon e a partir das 17 horas haverá o sorteio da rifa. E para finalizar o nosso Agenda Cristal de hoje, deixamos o convite para você participar da grandiosa festa do aniversário da produtora Faleiro Produções. A festa acontece no dia 22 de agosto no Salão Evangélico de Santo Antônio do Planalto. Haverão dois palcos, 8 horas de música sem intervalo. O início está marcado para as 21 horas e haverá animação de Rainha Musical, Banda G10 com Paulinho Dil, ex-vocalista dos atuais. Também haverá animação de Glê Duran, Banda Exa e Rogério Magrão e Banda. Os ingressos já estão sendo comercializados de forma antecipada no primeiro lote no valor de R$40. Encerrando assim o nosso Agenda Cristal da manhã desta quarta-feira, com as informações para a tua Rádio Cristal, Kathleen Gox.
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2: 9h46, você está na audiência do programa Temática, o que se passa é notícia, sempre com os principais assuntos do dia, para você ficar bem informado. E tem a participação dos ouvintes aqui pelo sistema interativo. Vamos ouvir o que tem a nos dizer o Célio, lá da Fazenda Tarumã.
3: Bom dia, Paulinho Paz. Temos aqui do Tarumã, da Fazenda Tarumã. Estamos escutando o programa aí. Excelente programa. Muita chuva, Paulinho, muita chuva. Essas estradas aí, patrola vem, não limpa as valetas. Sai essas pedras pro meio da estrada e ninguém tira. Olha, tá complicado aqui. Dá um apoio pra nós aí, um abração pra tu aí. Tenha um bom dia aí, meu amigo.
2: Abraço ao Célio. Problemas com muita chuva, estradas do interior danificadas. Inclusive, nós tivemos nesta semana uma reivindicação aqui, lá na comunidade do Passo dos Ladrões, se eu não estou enganado, em relação à estrada que está em precárias condições de trafegabilidade. Até foi um ouvinte que nos mandou aqui e a gente repassou lá na estrada do Passo dos Ladrões, que liga a propriedade dos Kintner com José Meaza, logo após a propriedade do Lupatini. A informação que eu recebi da Secretaria de Obras é que já está no cronograma para que a melhoria nessa estrada seja realizada. Então vamos seguir acompanhando. Eu recebi aqui a informação da Secretaria de Obras que está no cronograma para que esta estrada seja melhorada ali no Passo dos Ladrões. Já já tem o Espaço Cristal na sua casa, fique ligado.
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3: 9:50.
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5: 12 graus.
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0: 9h53, você está na tua Rádio Cristal, no programa Temática, que tem a parceria nesta hora da Faculdade Ideal com o vestibular agendado Ideal, 54-2103-1250, Otor Empréstimos e Delavia Alves Assessoria, crédito rápido, fácil e sem burocracia, novas margens também para aposentados e pensionistas do INSS, 991-97-3004, telefone. 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
3: Rádio Cristal na tua casa, agora no pontão da
4: União.
3: Da Boa União. Como é que é o seu nome?
4: Celeste Peloso.
3: Celeste Peloso, o senhor mora lá há quanto tempo, seu Celeste?
4: Nasci lá.
3: Ah, nasceu lá há quantos anos então?
4: 63
3: anos. 63 anos lá no pontão da União. O senhor planta lá, como é que é a sua vida lá?
4: Plantando um pouco de tudo, né?
3: É? É para consumo ou para venda?
4: Para venda. Para comer, né?
3: É, tá certo. O que que o senhor tem plantado lá?
4: Milho, soja.
3: Soja também, opa.
4: Galinha, porco.
3: Opa,
4: né?
3: Ovos também.
4: Vaca de leite.
3: Né? A vaca de leite também, é tudo mais um pouco.
4: É, tudo um pouco.
3: Como é que é viver lá no pontão da Bonel?
4: Tá bom.
3: É, tranquilo lá, o pessoal, comunidade tudo boa.
4: Os vizinhos bons também.
3: Ah, isso é importante, né? O vizinho bom é importante, né?
4: É, diz o parente mais próximo é o vizinho, né?
3: Quantos km dá, quantos quilômetros dá daqui lá no pontão da Bonel?
4: Dá uns 12, 13.
3: 12, bem pertinho, né?
4: É bem pertinho, moro pertinho.
3: Claro. O senhor é casado?
4: Sou.
3: É? Quantos filhos?
4: Três.
3: E a esposa?
4: Trabalha também.
3: Né? Ah, tá lá?
4: Tá lá.
3: Ah, tá certo. Ficou lá. Quando o senhor veio pra cidade, ela ficou por lá.
4: Fica por cá.
3: E os filhos trabalham lá com o senhor também?
4: O Luiz Peloso é meu irmão, meu filho, né?
3: Ah.
4: O Luizinho que fala, né?
3: Isso.
4: É, daí tem as meninas, né?
3: Tá certo.
4: Estudo na cidade também, né?
3: Tá certo. E a vida, então, 62 anos lá no pontão da Boa União.
4: Isso aí.
3: É, o produto lá, com as chuvas também, com o frio, temporal, deu problema ou não?
4: Hã?
3: O temporal também?
4: Nada, né?
3: Estragou muita coisa lá ou não?
4: Não, graças a Deus não deu, deu só o vento, né?
3: É, deu só o vento, mas não estragou nada na sua propriedade lá?
4: Não, não. Arrancou a árvore, né? Isso é normal, né?
3: É, isso aí é normal, né? Por causa do vento forte, né?
4: Isso.
3: E os produtos lá que o senhor mesmo organiza juntamente com a família, tem dado bom resultado? Como é que está?
4: Ah, a gente... Tem preço que a gente não tem mais, né? Exato. Tem que vender, né?
3: Exato, é.
4: E daí...
3: Por exemplo, hoje a dúzia de ovos está quanto?
4: Mas olha lá, tinha que vender mais ou menos a 10, está vendendo a 6.
3: Mas é um ovo crioulo, né?
4: É, que um ovo saudável.
3: Exato,
4: né?
3: Perfeito. E a soja, como é que está a expectativa?

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2: 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A Polícia Civil do Distrito Federal deflagrou na manhã desta quarta uma operação contra um grupo suspeito de fabricar e distribuir anabolizantes, substâncias controladas e termogênicos adulterados em diversos estados do Brasil. Os agentes cumprem 45 mandados de prisão e 50 de busca e apreensão, além do bloqueio de R$ 32 milhões de reais dos investigados. Os policiais afirmam que os anabolizantes eram produzidos de forma caseira e com substâncias hormonais, diuréticos e estimulantes precários. Médicos veterinários cooperavam, emitindo receitas falsas para a compra de medicamentos de uso controlado em estabelecimentos agropecuários. O presidente do Tribunal Superior Eleitoral, Cássio Nunes Marques, marcou para a próxima quinta uma reunião para alinhar com os demais ministros da corte sobre como devem ser julgados casos envolvendo o uso de inteligência artificial nas eleições deste ano. O tema será debatido a partir de um processo que aguarda julgamento no TSE sobre o uso de imagens geradas por IA na convenção do PL, em 25 de julho, que selou a candidatura do senador Flávio Bolsonaro para a presidência da República. A ação foi aberta a pedido do PT, partido do presidente Lula, candidato à reeleição. Antes de submeter o assunto à votação em plenário, contudo, Nunes Marques, que é o relator do caso, busca um consenso entre os ministros do TSE. Tudo parece impossível até que seja feito. 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A CBF confirmou na noite desta quinta as datas e os horários dos dois grenais pelas quartas de final da Copa do Brasil. O primeiro clássico será disputado no Beira-Rio em 27 de agosto, uma quinta-feira, às 8 horas da noite. Uma semana depois, no dia 3 de setembro, também às 8 da noite, Inter e Grêmio voltam a se enfrentar, desta vez na Arena. As duas partidas terão transmissão exclusiva do Amazon Prime. 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
3: Dez horas, 8 minutos. Que bom saber que você está conosco acompanhando a programação da tua Rádio Cristal nesta manhã de quarta-feira chuvosa em Soledade. É, já já tem mais informações aí dos nossos ouvintes que estão participando, interagindo e colocando as informações aí sobre o volume de chuva nas últimas horas em Soledade e também na região. Mas agora nós vamos dar destaque para...
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3: E no programa Temática, o que se passa é notícia. Hoje a nossa convidada especial é a Zilá de Fátima Oliveira, que está aqui para falar sobre a Semana da Família. Estamos com esta série de entrevistas nesta semana, dando destaque para o mês vocacional também. A Zilá de Fátima Oliveira, que é coordenadora da Renovação Carismática Católica da Diocese de Cruz Alta e também do Encontro de Casais com Cristo, o ECC, aqui em Soledade, para trazer informações sobre o trabalho, como é desenvolvido, especialmente falarmos de família. Zilá, bom dia.
7: Bom dia, Paulinho. Bom dia a todos os radiovintes. É com imensa alegria que estou aqui para falar sobre a Semana Nacional da Família, como você mesmo falou. Um assunto tão importante, né, para todos nós. E que temos como tema: família, torna-te aquilo que tu és, aquilo que és. E o lema: o amor jamais acabará. Tendo em vista esse tema e esse lema, à luz desta palavra, queremos abrir os nossos corações à missão que o Senhor nos confia, que é acolher, discernir, integrar e acompanhar as famílias com ternura e misericórdia. Porque a família, afinal de contas, ela é a célula, né, da sociedade, é a família, é na família que nasce tudo, né? E através deste amor, de todas as vivências que se vive na família, e à luz da palavra de Deus, no Salmo 128 diz assim: tua esposa como videira fecunda no interior da tua casa, teus filhos como rebento de oliveira ao redor da tua mesa. Então, a palavra de Deus, a Bíblia, ela nos traz várias passagens relacionadas à família, relacionadas ao amor, o amor que sempre dá vida, nascidos de Deus, que é o amor, somos vocacionados ao amor, na primeira carta de João, capítulo 4, versículo 7 e 8. E, mediante a tudo isso, os movimentos, enfim, trabalham em prol da evangelização das famílias.
3: Como é esse trabalho em torno da evangelização das famílias através dos grupos e lá?
7: A Renovação Carismática Católica, ela possui ela é dividida, separada assim, por ministérios. E nós temos o Ministério da Família dentro da Renovação Carismática Católica, que trabalha diretamente com as famílias na evangelização, no acompanhamento, na visita aos lares, dando assistência, dando informações e trazendo-as para o convívio na igreja, através dos grupos de orações da Renovação Carismática. Ela tem a finalidade de resgatar as famílias, para a fé, para viver em comunidade. E o ECC, não diferente disso também, é um serviço da igreja voltado também para a evangelização das famílias. Né? Ele funciona como fortalecimento do matrimônio e melhorar o diálogo entre o casal e fortalecer os laços na família. Né? Porque a família é tudo, né? É a base.
3: É a base, é o nosso maior patrimônio, mas também com fé. Precisamos viver Exatamente. Em família com fé.
7: Com fé. Porque o que a gente percebe assim, principalmente hoje em dia, vendo a realidade, né, das famílias de hoje, a gente percebe que dificuldades todas as famílias têm, todos os casais têm problemas, às vezes se apresentam vários problemas, né, na família. A convivência familiar é para se crescer junto com o diferente. Né? E hoje em dia, o que a gente vê? A gente vê famílias afastadas, né, de Deus, com mais dificuldades, enquanto que se a gente estiver próximo de Deus, tiver fé em Deus, todos os problemas passam a ser, digamos assim, mais fáceis, né? Com fé, tudo fica mais fácil para se resolver, para se fortalecer, para superar as dificuldades do dia a dia.
3: Qual a importância do grupo, do movimento Encontro de Casais com Cristo, Zilá?
7: Ele é importante no que diz respeito a aproximar as famílias da comunidade paroquial, porque através do Encontro de Casais com Cristo, na primeira etapa, ela tem um foco de evangelizar e, na segunda etapa, aprofundar o sentido da fé batismal e o estudo da atuação da igreja na sociedade. E na terceira etapa, estimula uma reflexão aprofundada sobre a dignidade humana, a justiça social e a atuação política e comunitária do cristão. Então, nós temos uma missão como cristãos dentro da igreja, dentro da comunidade. Sozinho ninguém vive, né?
3: E os encontros, como acontece do ECC?
7: A primeira etapa, esse encontro, eu não posso falar muito porque é segredo, né? Então, só posso dar uma pincelada. Porque a gente convida casais, né, para fazerem parte desse primeiro encontro, onde que várias coisas acontecem, de evangelização, de palestras, de testemunho de vida, né? E depois, a partir desse primeiro encontro, eles passam a fazer parte de pequenos grupos. É dividido em pequenos grupos que se reúnem uma vez por mês nas casas um dos outros, né? Um dia numa casa, um dia em outra, onde vai ser estudado, tem um material para ser estudado sobre evangelização. Né?
3: Quantas pessoas fazem parte, quantos casais fazem parte do Encontro de Casais com Cristo?
7: Hoje, eu não sei te dizer precisamente quantos casais fazem parte, mas em torno de uns 30 casais, acredito.
3: Participando da vida da comunidade, mas com fé, como nós falamos.
7: Exatamente.
3: Que mensagem você quer deixar para os ouvintes da tua Rádio Cristal, internautas que estão nos acompanhando nesta Semana da Família, que também é o mês vocacional?
7: Então, eu gostaria de deixar aqui uma oração. Falamos tanto de fé, e sem oração não há fé, né? Então, a oração pelas famílias. Peço-te, Senhor, que olhe para que todas as famílias sejam um espaço especial e particular de crescimento e vida. Que em todos os lares reúna o amor, a paz, a alegria, a esperança, a partilha e principalmente a fé em Ti, Senhor. Porque sem Tua presença não sabemos por onde caminhar. Abençoe, Senhor, todas as famílias e as nossas também.
3: Obrigado a Zilá de Fátima Oliveira, ela que integra a coordenação da Renovação Carismática Católica da Diocese de Cruz Alta, também dando destaque para o Encontro de Casais com Cristo, nesta entrevista especial, Semana da Família, que estamos realizando aqui na tua Rádio Cristal. Obrigado, Zilá, presença aqui no estúdio da tua Rádio Cristal.
7: Que
5: nenhuma família termine por falta.
3: 10 horas 17 minutos, foi a entrevista da hora.
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3: 10h18, temperatura em 12 graus. Abraço a Narinha, tá na audiência da tua Rádio Cristal, deixando um abraço a Zilá, da Renovação Carismática Católica, que há poucos minutos falou aqui no programa Temática, o que se passa é notícia. A dona Nilza, lá do Rincão dos Coelhos, abraço, obrigado aí pela companhia, coloca a respeito das valetas nas estradas de terra. Ela coloca que o trabalho feito nas valetas, elas já estão entupidas, porque patrolaram e deixaram as pedras e a terra no barranco. Óbvio que a chuva arrasta tudo para as valetas, entupindo as mesmas. Aí a água vai correr na estrada, estragando os serviços que estão sendo feitos. Então, eles estavam com o caminhão junto, porque não levaram essa terra e pedras para outro lugar. Uma pena que o serviço acabou sendo perdido, é o que a Nilza lá do Rincão dos Coelhos coloca em relação a esses problemas que o interior acaba relatando aqui no programa. Bom dia, com essa chuvarada toda, é nada melhor que tomar um mate. É o fogão a lenha, em casa, o descanso, né, Leni? Abraço, obrigado aí pela companhia. Nosso amigo aqui quer saber quantos milímetros acumulado aí no mês de julho. É, vamos buscar essa informação. Aqui nós temos o acumulado, de acordo com as estações meteorológicas, em Soledade, o acumulado no mês da estação municipal de aproximadamente 110 milímetros de chuva, o acumulado no mês. Respondendo o nosso amigo ouvinte aqui da tua Rádio Cristal. Por falar em chuva, isso nos remete a saber informações do clima.
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8: Olá, meus amigos e caros ouvintes. A quarta-feira é de tempo bastante instável sobre o Rio Grande do Sul. Eventualmente, ao longo do dia de hoje, tem previsão de chuvas e chuvas que podem ser bastante expressivas também. Isso deve acontecer em toda a metade norte do estado, área que vai desde oeste e noroeste, passa pelo centro-norte, Planalto, Vales e chega aqui à região mais nordeste, áreas da Serra e Campos de Cima da Serra, ou seja, toda a metade norte do Rio Grande do Sul deve ficar sujeita a essas instabilidades mais persistentes e que podem trazer, que tem risco, né, para chuvas, e também não se descarta a possibilidade de temporais, mas são de forma bem mais isolada e não são tempestades severas como no último evento que tivemos na semana passada. Ao longo desta quarta-feira, as temperaturas não sobem muito. As máximas vão oscilar na faixa de 13 a 15 graus, sendo 13 nos pontos mais elevados. Para quinta-feira, nós vamos ter um aumento das temperaturas, porque nós vamos ter umidade vindo lá do norte do país e essa umidade também vem com um ar mais aquecido. Então as temperaturas sobem e vão continuar alimentando as instabilidades. Chama atenção, podemos ter chuvas com volumes que podem ser expressivos por aqui. Então muita atenção para essa condição de chuvas mais persistentes e expressivas aqui na nossa região também na quinta-feira. Para sexta-feira essa condição já diminui bem mais. Com a previsão do tempo, Kátia Valente.
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3: 10h22, 12 graus a temperatura.
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10: Bom dia, Paulinho Paes, bom dia, ouvintes. Estamos aí trazendo mais um momento de reflexão. Seja uma pessoa sincera consigo mesma. Não mostre o que você não é. Não diga o que tem se não tem, que faz se não faz, que pode se não pode. Mesmo que tudo lhe pareça, ele peça para ser assim, não guarde estes sentimentos dentro de você. Cultive sempre, guarde consigo a sinceridade. Mostre-se da melhor maneira, vigilante, e apresente-se agradavelmente, mas sem ferir o coração e a consciência com cargas mentirosas. Esses, por estarem ligados à vida, a Deus, exigem ser violentados, retificação, até mesmo, infelizmente, o sofrimento. Que você mostra por hora, por fora, atinge você por dentro. É o que você mostra por fora que atinge você por dentro. A sinceridade do agora forja o caráter que faz o bom amanhã. Seja, portanto, sincero, não somente com os outros, mas fundamentalmente consigo mesmo, com o seu pensamento, com a sua atitude, com a sua maneira de ser, com o seu jeito de proceder. Pequenos momentos de reflexão para uma vida mais saudável, para um dia mais feliz. Cláudio Schmidt, com a mensagem para o dia de hoje.
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3: E 25, alegria em saber que você está conosco. Alô, Santa Clara, aí na Raia da Pedra. Ele coloca que aqui em casa, na Raia da Pedra, já passou dos 60 milímetros de chuva. Abraço ao Santa Clara, que está aí no trabalho da coordenação da comunidade de Nossa Senhora do Caravaggio, da Raia da Pedra. Tem monarcas o ano que vem, hein, Santa Clara? Comunidade mobilizada aí para a festa do próximo ano, com a presença dos monarcas na festa de Nossa Senhora do Caravaggio. Abraço também aqui a nossa amiga Salete. Amei ouvir a Zilá falando sobre os encontros dos casais com Cristo. Nós participávamos, eu e o meu querido esposo, e ele era a maior felicidade dele quando a gente se encontrava com os irmãos, mas agora ele foi morar lá no céu. Abraço ao Chico, que a gente lembra, né, Salete? Abraço. Gratidão por tudo, por todos os irmãos, casais, por fazerem a última homenagem para ele no dia 6 de abril. Gratidão. Abraço a Salete Vieira aí no bairro Expedicionário. Lembrando do Chico, que fazia parte também do grupo de Encontro de Casais com Cristo. Ela estava ouvindo a entrevista aí com a Zilá, que há poucos minutos falou aqui no programa. Também tem mais participações que em seguida nós vamos registrar aqui na tua Rádio Cristal. Mas agora nós vamos valorizar os nossos parceiros e em seguida vamos saber dos projetos pedagógicos da Escola Tílio Vera aqui em Soledade. Daqui a pouco na tua Rádio Cristal.
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22: 10 horas e 32 minutos.
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1: 12 graus.
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3: 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Agora, 10 horas 38 minutos, temperatura em 13 graus.
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3: Vamos até a Escola José Atílio Vera, escola pertencente ao município de Soledade. Lá está o Cláudio Fly para conversar com a direção dos projetos pedagógicos desenvolvidos em prol dos alunos, Cláudio.
5: Perfeito, Paulinho. Falamos ao vivo diretamente aqui da Escola Municipal, doutora José Atílio Vera, onde vamos conversar com a diretora Adriana De Mama e também a coordenadora pedagógica Carla Peter Brum. Sobre vários assuntos, inclusive uma grande programação aí para a família que vai ocorrer no final desta semana, mais precisamente sexta-feira. Diretora Adriana, obrigado por nos atender, tudo bem, satisfação, bom dia.
6: Tudo bem, bom dia ouvintes, bom dia Cláudio, da Rádio Cristal. Sim, estamos muito felizes a esse retorno para o segundo semestre, com uma programação já toda organizada desde o início do ano. E dia 14, então, teremos o nosso Dia da Família na escola, durante o turno da tarde, ao qual um dia que a gente recebe os familiares para participar com seus filhos desta tarde, com brincadeiras, apresentações, vivências que a família traz, né, com o seu filho, com todo esse movimento que nós fizemos na escola. Então, fica o convite já para a nossa comunidade escolar vir com seus filhos sexta-feira para participar desta tarde.
5: Como funciona e qual o principal objetivo deste evento que vai ocorrer na sexta-feira em forma de família?
6: É fortalecer os laços entre escola e família. É muito importante a participação da família na escola. Sem a família estar ao lado da escola, a gente não consegue atingir o aluno na sua integralidade, né? Que é o qual o nosso objetivo maior aqui dentro. Nós, como educadores, fizemos esse movimento. Então, a família tem que ser parceira da escola, estar junto. E é um momento de descontração também e afeto, né? Durante a tarde.
5: Bom, durante essa tarde, qual a programação que vai ocorrer? Qual o local? Vai ser no Ginásio Zecão?
6: Isso, a gente faz ali no Ginásio Zecão. Vamos iniciar a 1h30 da tarde, teremos brincadeiras, apresentações, com o nosso coral também Vozes do Amanhã, com o professor Luiz Trautmann. É uma tarde divertida, é uma tarde alegre e afetuosa.
5: Perfeito. Também está conosco aqui na participação, o pessoal pode já acompanhar aí os nossos seguidores, a coordenadora pedagógica Carla Peter Brum, que também participa aqui com a gente no horário da manhã. Tudo bem, professora Carla? Bom dia.
7: Tudo bem? Bom dia, Cláudio. Bom dia aos ouvintes da tua rádio. Estamos, então, aí participando deste momento para trazer a todos os ouvintes a programação do que vai acontecer no nosso segundo semestre. Como mesmo a Diri colocou, estamos ansiosos, felizes. A todo momento a gente entra em contato com os profs, a gente tem toda essa questão de planejamento, trazendo ideias, em que eles acolhem e acabam organizando toda a questão do alunado, né, para efetuar o que a gente planeja.
5: Perfeito. Bom, antes, Carla, é o seguinte, depois do recesso, qual é o planejamento agora até o final do ano e a expectativa?
7: Então, nós temos toda a questão que a gente pensa também na motivação. Começamos ontem com a questão do dia 11 de agosto, dia do estudante. Uhum. Fizemos ali um movimento de brincadeiras com as crianças, estações rotativas ali, de que eles participaram de karaokê, de charadas, de mímicas. Então, tudo isso estimula eles a quererem a chegar também no propósito da aprendizagem. Então, no segmento, nós temos já comentado a questão ali do Dia da Família, o envolvimento, né, a participação, a parceria. Logo em seguida, temos também Semana Farroupilha, que está por vir, que a escola sempre faz um movimento também para trazer essa questão cultural. Né? Temos aí um projeto a ser apresentado em parceria com a questão do projeto União Faz a Vida, em que a participação da educação infantil e anos iniciais, a gente aderiu este ano, está tendo já uma resposta bem positiva. As crianças, elas têm como trazer as curiosidades e, a partir disso, os professores fazem todo um trabalho para depois a gente proporcionar à comunidade a apresentação desses, né? E logo também temos a questão ali das missões, né, Diri? Vou deixar até a prof aqui colocar bem certinho como que vai funcionar, mas é tudo muito unido à aprendizagem, ao ensino.
5: Perfeito. Como vai funcionar, diretora Adriana?
6: Isso, então, temos programado já um projeto interdisciplinar com os anos finais, juntamente com o quinto ano, com o objetivo de ensiná-los a questões culturais de aprendizagem das ruínas, né? Das missões jesuíticas. Então, que comemoramos este ano 400 anos, e é um patrimônio, né, cultural da Unesco e do nosso Rio Grande do Sul. Então, nós vamos trabalhar com essas crianças durante todo este período e lá em outubro, com a culminância de uma viagem cultural, nós vamos proporcionar a estes alunos irem conhecer este patrimônio, né, cultural nosso, que é tão rico em história, cultura, envolvendo todas as disciplinas dentro do nosso objetivo aqui dos anos finais.
5: E São Miguel das Missões, né? São Isso. Miguel das Missões. Perfeito. Bom, dentro dessa programação, dentro desse planejamento, a gente percebe que ele proporciona um leque de aprendizado aos alunos, né?
6: Exatamente. A gente trabalha a todos os momentos, né, trazendo elementos para o aluno para desenvolver ele na sua autonomia, na sua integralidade. Não podemos mais desvincular, né, somente conteúdos, somente dar conteúdos e não pensar no ser humano que está ali. Então, a gente, todos os momentos, todos os nossos trabalhos envolvidos, a gente pensa na integralidade do ser humano, que a gente trabalha aspectos sociais, emocionais, de aprendizagem, né? Tudo isso está relacionado, não tem como ser desvinculado.
5: Perfeito. Coordenadora Carla, claro que os alunos séries iniciais até o educação infantil, né? Também, vocês estão lidando com o mundo digital automaticamente, né? A internet, a IA, né, que é a inteligência artificial, como é que está também esse grupo de alunos em relação ao trabalho que vocês desenvolvem aqui?
7: Então, nós não podemos fugir dessa realidade, né? Temos sim uma lei em questão do uso do celular, mas aí vem a consciência, né? Proporcionar sim momentos que eles tenham essa parte digital, mas mostrando os caminhos corretos. Uhum. E também trazendo a questão do cyberbullying. A gente traz todo esse movimento para eles do que é perigoso e de como que eles devem, sim, utilizar de uma forma positiva esses canais digitais.
5: Perfeito. Diretora Adriana, a escola, ela acolhe alunos do interior e também de praticamente todos os bairros, né?
6: Exatamente, temos vários interior e todos os bairros da cidade. Hoje em dia estamos com 12 linhas de transporte que circulam aqui diariamente.
5: Em termos de estrutura, o que avançou a escola?
6: avançou, o ponto mais significativo foi o fechamento da frente, né? Trazer mais segurança para o alunado. Então, a nossa frente está toda fechada com grades. E agora, então, quem passa pelo nosso calçadão observa que estamos no processo de fechamento do pátio. As crianças vão poder brincar de bola, jogar um vôlei, um futebol, correr em segurança, né? Então, toda a nossa lateral da escola, que fica em frente ao Zecão, vai estar fechada.
5: Perfeito. E claro que eu já analiso aqui, em termos de segurança, a escola toda ela monitorada, né? Isso dando tranquilidade também para os pais. Qual é o número do corpo discente, docente, mesmo esses jovens, esses meninos e meninas vindo do interior com as dificuldades para se deslocar, mesmo tendo transporte? Existe desistência, faltas? Como é que está essa situação?
6: A evasão escolar, ela é uma realidade hoje, né, nas escolas, mas nós temos uma evasão escolar muito baixa. Os alunos do interior, eles vêm regularmente. Hoje é mais fácil, né, do que antigamente, não se tinha transporte. Hoje passa o transporte na frente das suas propriedades, das suas casas. Então, fica muito fácil para este aluno vir. Nós temos hoje 160 alunos, né, oriundos de todos esses bairros e interior. Nós temos 23 professores e o nosso corpo geral é 40 profissionais. Né, passam aqui diariamente 40 profissionais na escola.
5: Perfeito. Qual é a previsão do término do ano letivo?
6: O ano letivo ele se encerra dia 16...
7: Na segunda semana de dezembro, isso mesmo.
5: Perfeito. Vamos reforçar, ratificar o convite para as famílias, então, que sexta-feira, nesse grande evento que ocorre, que é realmente estreitar aí, né, professor, aluno e também pais. Importante a presença, né, coordenadora Carla?
7: Com toda certeza. Contamos com a participação das famílias, da comunidade em geral, principalmente a nossa comunidade escolar. Né? É um momento assim, muito feliz e as crianças, imagina, com a família junto, dá outro sentido para a aprendizagem.
5: Perfeito. Diretora Adriana, muito obrigado e parabéns aí pelo trabalho que desenvolve junto com os demais professores.
6: Nós que agradecemos, um abraço especial à nossa equipe escolar, né? Todos esses professores, funcionários que passam por nós todos os dias, que é através deles que o trabalho acontece.
5: Além das atribuições que a escola tem, também a gente percebe que ela abre portas para outros eventos, né?
6: Exatamente, a gente é parceiro, né? Agora temos logo em breve a Tacinha Sicredi, ao qual a escola também é parceira deste projeto, né? Tudo isso, nós estamos sempre abertos à comunidade, porque eu acho que escola, nós não estamos isolados, não é? Nós temos que trabalhar em rede de cooperação, que eu acho que faz todo sentido dentro de uma comunidade.
5: Perfeito, muito bem. Conversamos aqui com a diretora Adriana Demaman e também a coordenadora pedagógica Carla Peter Brum, da Escola Municipal Dr. José Atílio Vera. É a nossa participação através da unidade móvel pelo giro e destacando a educação neste horário da manhã na programação do Temática. Certo, Paulinho? Contigo.
3: Certo, Cláudio Fly. Abraço, Adriana Demamã e a Carla Peter Brum, Cláudio, que foi nossa colega aqui da tua Rádio Cristal com os projetos desenvolvidos aí na Escola José Atílio Vera. Obrigado pela participação aqui na tua Rádio Cristal e FM 100.5, também pelas nossas redes sociais.
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3: 10h51, fique ligado na tua Rádio Cristal. Abraço a Cleci, abraço ao Jonathan que estão na nossa audiência, abraço ao Sérgio Perim, 78mm já o acumulado e aquele mate cevado, né, Perim? Abraço, obrigado pela companhia a todos que nos dão a honra da sua audiência qualificada. Ficamos felizes Por isso que a gente faz um trabalho com carinho, com amor, com dedicação para você, com responsabilidade, porque a gente sabe da nossa grande audiência, da audiência absoluta, inclusive através de pesquisa, a audiência absoluta da tua Rádio Cristal, pela sua participação, pela sua audiência, sempre na programação de música, de jornalismo, de esporte, enfim, obrigado pelo carinho de todos. Ainda mais nesta manhã chuvosa, muitas pessoas em casa, tomando o seu mate, tomando o seu café, tendo aquele descanso, você que é aposentado, que já fez o seu trabalho por muitos e muitos anos, hoje descansa em casa de forma merecida. Obrigado, sejam todos abraçados por nós aqui da tua Rádio Cristal.
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15: 10 horas e 56 minutos.
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15: 13 graus.
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0: segundo o presidente do Banco Central iraniano, Abdul Nasser Rehmati. A informação foi divulgada nesta quarta-feira pelo presidente do Banco Central iraniano, Abdul Nasser Rehmati, segundo a agência Reuters. O NDB é uma instituição financeira multilateral criada pelos países que formam o grupo original: Brasil, Rússia, Índia, China e África do Sul. O acordo para a criação do banco foi assinado em 2014, durante a cúpula do BRICS, em Fortaleza, no Ceará. E a instituição foi oficialmente estabelecida em 2015. A instituição também é uma alternativa às fontes tradicionais do financiamento internacional, como o Banco Mundial. Atualmente, o NDB é presidido pela ex-presidente brasileira Dilma Rousseff. Com sede em Xangai, na China, o NDB tem como principal objetivo financiar projetos de infraestrutura, desenvolvimento sustentável em economias emergentes e países em desenvolvimento. O banco pode conceder recursos para iniciativas em áreas como transporte, energia, saneamento, entre outros projetos de desenvolvimento. 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A Polícia Federal deflagrou nesta quarta-feira uma operação para desarticular um esquema de venda de diplomas falsos e falsificação de documentos usados para ingresso em faculdades de medicina e a obtenção de registro profissional. A investigação começou em 2023, após apresentação ao Conselho Regional de Medicina do Rio Grande do Sul, CREMERS, de um diploma falso que teria sido fornecido para um dos investigados. A apuração apontou indícios de que o esquema tinha ramificações em outros estados. Nessa quarta-feira, foram cumpridos 4 mandatos de busca e apreensão, além de 2 mandatos de prisão preventiva e 1 de prisão temporária nas cidades mineiras de Monte Claros e Bocaiúva, e nas cidades baianas de Barreiras e Luiz Eduardo Magalhães. 3 pessoas foram presas. As investigações identificaram movimentações financeiras entre os investigados e pessoas que teriam adquirido documentos falsificados. Segundo a Polícia Federal, pelo menos 45 pessoas já registradas em conselhos regionais de medicina teriam pago ao grupo para obter documentos falsos usados na obtenção ou regularização do registro profissional. 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
1: 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Onze horas e 3 minutos.

0: 13 graus.
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6: Onze horas, 6 minutos. Você está na tua Rádio Cristal, programa temática, o que se passa é notícia nesta manhã de quarta-feira com chuva em Soledade.
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9: Olá, meus amigos e caros ouvintes. A quarta-feira é de tempo bastante instável sobre o Rio Grande do Sul. Eventualmente, ao longo do dia de hoje, tem previsão de chuvas e chuvas que podem ser bastante expressivas também. Isso deve acontecer em toda a metade norte do estado, área que vai desde oeste e noroeste, passa pelo centro-norte, Planalto, Vales e chega aqui à região mais nordeste, áreas da Serra e Campos de Cima da Serra, ou seja, toda a metade norte do Rio Grande do Sul deve ficar sujeita a essas instabilidades mais persistentes e que podem trazer, que tem risco, né, para chuvas, e também não se descarta a possibilidade de temporais, mas são de forma bem mais isolada. Não são tempestades severas como no último evento que tivemos na semana passada. Ao longo desta quarta-feira, as temperaturas não sobem muito. As máximas vão oscilar na faixa de 13 a 15 graus, sendo 13 nos pontos mais elevados. Para quinta-feira, nós vamos ter um aumento das temperaturas, porque nós vamos ter umidade vindo lá do norte do país e essa umidade também vem com um ar mais aquecido. Então as temperaturas sobem e vão continuar alimentando as instabilidades. Chama atenção, podemos ter chuvas com volumes que podem ser expressivos por aqui, então muita atenção para essa condição de chuvas mais persistentes e expressivas aqui na nossa região também na quinta-feira. Para sexta-feira essa condição já diminui bem mais. Com a previsão do tempo, Kátia Valente.
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6: 11 horas 9 minutos, temperatura em 13 graus, é a tua Rádio Cristal que você acompanha e que dá destaque para...
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6: 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A entrevista da hora é direto da Praça Central. Lá está o Cláudio Flein para atualizar as informações. Não tem chuva, não tem sol. Os agricultores familiares participam ativamente da feira na praça.
10: Olá, amigos. Voltamos a falar da programação da tua Rádio Cristal e também na Mais Nova. Hoje, mesmo com chuva, instabilidade, nós temos a presença da Feira do Produtor. Isso mesmo, está chovendo, está frio, mas nós temos aqui a Feira do Produtor hoje no palco Jesus Barudim, em frente à Igreja Nossa Senhora da Soledade. O Amaury está por aqui, também o nome da amiga que está tomando chimarrão para se aquecer. A Beth, deixa eu chegar aqui com a Beth. O que nós temos, Beth? O pessoal está perguntando, será que a feira vai acontecer, vai ser realizada hoje? Está aqui a feira, né? É fidelidade com o cliente, né, Beth? Tudo bem? Bom dia.
11: Bom dia. Sim, estamos aqui, apesar da chuva, mas estamos aqui com os produtos fresquinhos para o pessoal vir comprar.
10: Perfeito. O que nós temos aqui, Beth, né? Olha só a quantidade de panificados. E olha que tem até bolinho de chuva, né?
11: Tem sim, os bolinhos de chuva. Tem cuca de vários sabores, tem os grostoli, tem os pão de milho.
10: Olha aí.
11: Pão sovado, sovadinho pequeno. Tem os nozinhos. Tem os bolinhos de chocolate com cobertura.
10: E com essa chuva hoje está uma maravilha para se deliciar com esses panificados, né?
11: Uma maravilha, né? Daí já aproveita e leva um torresmo, faz um cafezinho preto, né? Meu Deus, com essa chuvinha...
10: Convida o vizinho, a vizinha e faz a festa, né?
11: É verdade.
10: Boas vendas, Ibert. Que hora acordou hoje lá, cedão?
11: Olha, antes das 6, nós já tava de pé.
10: Nossa, mãe. Sim. E mesmo com chuva o pessoal veio, né?
11: Mesmo com chuva, a gente mora no interior com bastante dificuldade, mas a gente chega aqui.
10: O agricultor tá fazendo a parte dele agora. Olha, aqui já tá chegando o pessoal para comprar aí, né, Beth? Que legal.
11: Sim, isso aí. Sim, já veio bastante gente comprar água de manhã.
10: Bom. Então, até que horas vocês ficam hoje mesmo com chuva?
11: Hoje acho que vamos ficar até as 4 horas da tarde.
10: Até as 4 da tarde.
11: Se continuar a chuva, sim.
10: Tá certo, então. Boas vendas, viu, Beth?
11: Muito obrigada.
10: E parabéns pelo trabalho. É a luta da agricultura familiar, né? Hoje como é que é o nome dela aqui? A Jenny. A Jenny hoje disse que não vai falar, mas tá pedindo para mim convidar o pessoal para vir, né, Jenny? Para vender todos os produtos aí e passar adiante. O nosso amigo, mesmo com chuva, veio prestigiar a feira. Como é que é seu nome?
12: Valmir Cavallini.
10: Valmir Cavallini. Qual a atração que o senhor veio aqui justamente buscar?
12: Ah, eu sempre venho comprar aqui salame. Costela de porco, que é uma carne muito boa.
10: Claro. Tem qualidade, só a Mauri aí, né?
12: Que qualidade, com certeza. Um torresmo muito bom aí.
13: A chuva não foi empecilho pro senhor não vir.
12: Não, não atrapalha, não.
13: Tá bom, boas vendas aí, meu amigo.
12: Obrigado,
13: boa quarta-feira.
12: Um abraço, hein?
13: Perfeito, né? O pessoal vem, claro que vem. Mesmo com chuva, né, Mauri? O agricultor está fazendo a parte dele, está vindo, colocando os produtos à disposição e a comunidade também prestigiando mesmo com chuva, né, Mauri? Bom dia.
14: Bom dia, bom dia. Estamos aqui de novo com chuva, né?
13: Com chuva, sem chuva, frio com frio, não está aqui, né?
14: Levantemos 5 horas da manhã, 6 e pouco já estava aqui e está indo bem, o pessoal está vindo aos pouquinhos, mas está vindo. Temos bastante torresmo, queijo, morcilha, costelinha, ossinho de porco. E convidando o pessoal aí que venha, vamos ficar aqui até as 5 horas hoje.
13: Perfeito. O Cavalini, que é taxista, né? O táxi do Nico, ele veio buscar salame, né?
14: Veio buscar salame. O pessoal, né, todas as quarta-feiras a gente já tem a clientela certa aí. O pessoal vem com chuva, sem chuva, comparece.
13: Tá certo. Boas vendas aí, viu, Mauri? Temos torresmo, queijo, né? Salame, tudo aí à disposição da nossa comunidade. É só vir aqui comprar até 5 horas da tarde, né? O pessoal fica aí direto, mesmo com a instabilidade, bons produtos e, claro, e aproveitando a chuva para deliciar tudo isso aqui, né?
14: É, o pessoal que vem aí que tem um precinho bom aí, precinho bom. Hoje tá melhor que os outros dias aí. Temos bastante torresmo, salame, ossinho de porco. Pessoal que venha buscar, que hoje tem.
13: Tá certo. Boas vendas, hein, Mauri?
14: Obrigado.
13: Que hora acordou
14: obrigado,
13: hoje, hein, Mauri? Cedão?
14: 5 horas da manhã já estava de pé.
13: Muita chuva, né?
14: Bastante. Choveu a noite inteira, né, cara?
13: Toda noite inteira. É, exato. E vai seguir, né?
14: Vai seguir. Mas tá bom.
13: Boas vendas.
14: Obrigado. Tudo é bom para vocês.
13: Obrigado. Precisamos de chuva também, né? Aqui está a feira do produtor, dos nossos amigos da agricultura familiar, trabalhando e trazendo esses produtos maravilhosos para a nossa comunidade. Feira do produtor hoje aqui, em frente ao Largo da Igreja Nossa Senhora da Soledade, no palco Jesus Marodim, de onde falou para a programação da tua Rádio Cristal e também mais nova, Cláudio Fly.
6: Obrigado, Cláudio. Guerreiros que estão ali com seus produtos, dando sequência todas as quartas-feiras à feira na praça com produtos da agricultura familiar. São guerreiros, não tem sol, não tem chuva que atrapalhe a presença dos produtores, expositores aí na feira da praça.
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6: 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Já já tem mais informações, tem um evento sendo realizado em Soledade de combate à violência contra a mulher. Vamos falar do baile de aniversário da tua Rádio Cristal, vamos falar também aí sobre a Câmara de Vereadores de Soledade, entre outros assuntos aqui no programa.

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2: 11:30.
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11: 13 graus.
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0: 11h33, você está na tua Rádio Cristal, que dá destaque agora para as informações do esporte. O Igor Binotto chega com a informação.
1: Esporte. Muito bom dia, Paulinho, toda a grande audiência da tua Rádio Cristal. O assunto do momento foi a confirmação do Clássico Grenal como o confronto aí das quartas de finais da Copa do Brasil. Agora as equipes já se preparam, o Grêmio vai ter 3 partidas fora, claro, incluindo o primeiro jogo, e o Inter 3 em casa, claro, incluindo o primeiro jogo aí da Copa do Brasil. 2 pelo Brasileirão de ambas as equipes e depois se enfrentam no Estádio Beira-Rio na quinta-feira, às 8 horas da noite do dia 28. Fica essa expectativa aí desse grande confronto da dupla Grenal. Claro que o Inter está mais encaixado agora, viu, Paulinho? Mas o Grêmio deverá buscar alternativas. Ambos melhoraram a sua performance nesse retorno pós-Copa, mas ainda, claro, o Grenal não tem como projetar muita coisa. Fica toda essa situação para ver quem passa, e quem passar do Clássico Gaúcho pegará o quem passar do Clássico Mineiro, ou seja, o eixo Minas Rio Grande do Sul estará com uma equipe aí na final da Copa do Brasil. Então fica toda essa projeção que fica acima de tudo. Queremos destacar também o Soledade Futsal, que treina logo mais à noite no Zecão Martins. Claro que se a umidade deixar, né? Porque com esse clima aí pega muita umidade e daí é analisado aí momentos antes aí, o pessoal confirma o treino ou não, mas o elenco de Soledade deverá treinar logo mais à noite no Zecão Martins. O jogo será no próximo sábado lá em Putinga contra o Saudade, jogo importantíssimo. Uma vitória do Soledade classifica a equipe na competição. No meus cálculos, viu, Paulinho, acredito que até um empate já classifica, mas depois Soledade tem mais 2 jogos em casa, claro que é contra o primeiro e o segundo, mas deverá aí também colocar o que tem de melhor. Ainda algumas dúvidas de quem viaja, mas a tendência é que o Biano e o Dudu e também o Guga se façam presentes aí no jogo. Claro que o Kaká, o Teixeira e o Lima ainda são dúvidas para a partida, mas tem que seguir acompanhando. A tendência é o força máxima aí da equipe do Soledade Futsal. Vamos estender o convite porque a sexta rodada será disputada no próximo sábado do Futsal do Interior, lá na Raia da Pedra. 2 da tarde, Nacional da Raia da Pedra e Ospiá. 2h45 da tarde, Resenha Ouro e Prata e São José na Veterano. Margem São Bento e São Roque na principal. São José e Santa Luzia na principal, 4h15 da tarde. E no Veterano, Pinhal e São Roque espraiado. Paulinho, mais informações esportivas às 1h15 da tarde no Na Torcida, aqui pela tua Rádio Cristal. Aquele abraço.
0: Esportes. 11h36, você está na tua Rádio Cristal, no programa Temática, que de imediato traz a nossa reportagem.
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0: Vamos até a Câmara de Vereadores de Soledade. Lá está a Catherine Gox para trazer informações de um bate-papo sobre violência contra a mulher.
5: Olá, você que está nos acompanhando aqui na Torre de Cristal, nós chegamos na nossa programação nessa manhã para trazer informações sobre um bate-papo que está acontecendo durante essa quarta-feira aqui em Soledade, na Câmara de Vereadores. Agora, no período da manhã, tivemos uma turma, podemos dizer assim, para trabalhar esse assunto. À tarde também teremos, entre os assuntos trabalhados, claro, a campanha do Agosto Lilás contra a violência contra a mulher, aí, fazendo também essa conscientização de jovens, especialmente aí, alunos do nono ano das escolas municipais aqui de Soledade, entre as pessoas que trouxeram suas experiências, compartilharam vivências e também situações em que passaram, está a Daiane Martins, a qual tenho a honra e agradeço já por poder conversar contigo, Daiane. Você que teve aí vivências ao longo da vida, mas especialmente uma tentativa de feminicídio no final do ano passado e que pôde, na manhã de hoje, trazer um pouco dessa história e, claro, deixar dicas também para esses jovens. Gostaria que tu falasse um pouquinho sobre essa tua participação. Bom dia.
6: Bom dia, Kathleen. Bom dia a todos os ouvintes da tua Rádio Cristal. Sim, foi muito interessante, né, hoje a nossa palestra aqui. Né? A gente não começa falando com coisas muito íntimas, né? Mas, principalmente, conscientizar os jovens a ter cuidado. Né? Tanto homens quanto mulheres. O homem como trata a mulher como está sendo tratada, né? Então, isso é muito interessante colocar para eles que estão numa idade, né, que está recém começando tudo, começando a vida, namoro, né? Eu acho que é bem interessante, como eu comentei antes, como começou a ter desde muito novinha, meus relacionamentos sempre abusivos, né? A gente acaba levando isso para a vida. Então, é muito interessante tu ter essa conscientização e tu identificar isso desde o início.
5: E a gente vê uma boa participação dos jovens que perguntaram, que questionaram, eles se interessaram e quiseram saber um pouquinho mais sobre tudo isso, né?
6: Com certeza, eu até achei que eles não iam perguntar, porque sabe como jovem, né, tá com a cabeça lá num outro lugar, mas não, né, eles perguntaram muito sobre como identificar a vivência, né, até momentos, né, de agressões, não só física, né, mas psicológica, que é o principal, né? As pessoas acham que violência ela está envolvida só a violência física, mas não, né? Tem a violência psicológica, a violência sexual, tem vários tipos de violência matrimonial, né? Foi muito interessante, porque eu achei assim bastante curiosidade dos jovens. Eu acho que a gente tem que pegar mais essa faixa etária, né? Que eu achei que valeu a pena mesmo.
5: E agora, além de poder identificar situações nas quais eles possam estar vivenciando, enfim, eles também podem identificar situações envolvendo pais, talvez pessoas conhecidas, eles já têm os olhos mais abertos, digamos assim, para esse tipo de situação.
6: Exatamente, porque o que que acontece? O jovem, às vezes, ele se cria num ambiente, né, que já vem com violências, né, violências físicas, psicológicas, patrimonial, e eles acham que isso é normal, né? E daí acabam se envolvendo em relacionamentos assim, achando que é normal. Então, qual que foi o objetivo? Não só conscientizar essas pessoas, esses jovens, a não ter um relacionamento assim, mas também denunciar se caso eles estejam vivendo isso dentro de casa, né? Com os pais, um tio, uma tia, uma pessoa próxima, né? Tentar ajudar.
5: E a denúncia foi algo que você pontuou e me chamou a atenção, a importância do denunciar, o apoio recebido durante esse processo, após a denúncia, e também essa questão de sempre registrar, fazer o boletim de ocorrência, né, Daiane?
6: Isso é muito importante, porque tu é muito bem acolhido, né? Ali, todos os que estão ali, tanto homem quanto mulher, eles vão te dar todo o suporte necessário, né? Todas as instruções necessárias. Não precisa ter medo de buscar ajuda, né? Eles vão te ajudar da forma que for, eles vão te encaminhar até para um acompanhamento psicológico, né? Tem um questionário que você preenche ali. Eles vão ser muito bem tratados. Às vezes você, eu vou chamar a polícia, é homem. Não, eles te tratam muito bem, né? E sempre que tiver qualquer coisa, seja no vizinho, pai, mãe, até você mesmo que esteja passando por isso, busca ajuda, denuncia.
5: Além dessa dica de buscar ajuda, de denunciar, qual outra dica talvez você dá para as mulheres, para as pessoas que estão vivenciando talvez esse tipo de situação, para que possam sair ou até mesmo identificar situações como essa?
6: Primeiramente, conhecimento, né? Leia muito sobre o assunto, não só sobre esse assunto, leia muito e tenha muito conhecimento. E depois do conhecimento, é claro, daí agir. Né? A pessoa tem que agir, não só ter o conhecimento, né? E ajudar quem tá perto, né? Que tá passando por isso também.
5: Daiane, falando em ajudar, você virou um símbolo, podemos dizer assim, de Soledade, um símbolo recente dessa luta contra a violência contra a mulher. Como é para ti saber que, por mais dolorida, por pior que possa ter sido a situação, hoje você inspira muitas mulheres também, e não só de Soledade, mas da região, do estado, que acompanharam e acompanham a tua história?
6: Primeiramente, eu me sinto feliz, né, por ser um símbolo, né? Não gostaria de ter sido um símbolo, né? Porque a dor é muito grande, não só a dor física, mas a psicológica, né, que é a principal. Mas já que eu estou, né, nesse lugar, eu me sinto muito feliz em poder estar ajudando essas pessoas, em poder ser um exemplo, né? E dizer a todos também que eu estou aberta a qualquer tipo de ajuda que a pessoa precise, né? A pessoa não se sinta assim com vergonha de me procurar, de me perguntar, né, de saber o que qual foram as formas que eu busquei ajuda. E claro, gente, um acompanhamento psicológico sempre é muito bom, né?
7: E após toda a situação, pessoas te buscaram, mulheres têm te buscado justamente para ter essas informações?
6: Tem, inclusive, pessoas de outros estados, né? Pessoas por rede social que não têm o meu contato, né? Pessoas conseguiram meu contato, não sei como, né? Me pediram ajuda. E de todas as formas que eu tô podendo ajudar, eu ajudo, né? Seja com conselho, indicando, né, um terapeuta, uma pessoa dessa parte, né, para ajudar essa pessoa, em denunciar. As formas que eu tô podendo ajudar, eu ajudo. E eu quero poder ter muito mais formas de ajudar.
7: Para nós finalizarmos, Leiane, também para o pessoal aí que talvez seja de outro lugar, que não tem esse contato, para te perguntar, até mesmo compartilhando, como está sendo esse teu processo de recuperação? Como você está nesse momento, logo após o ocorrido? Nós conversamos também, mas para trazer essas atualizações para o pessoal que está em casa.
6: Não, eu estou me recuperando bem, né? A cirurgia foi de grande sucesso. Claro que é tudo muito recente, né? É como eu estava comentando antes, o nervo, ele é uma parte do teu organismo que ele é muito difícil de se regenerar. É difícil não, ele é lento, né? De se regenerar. Então, isso causa muita dor, né? Dor de cabeça, aí dói a nuca, me dói muito o local onde tem a bala ainda, né? Então, são coisas assim, muitas vezes me dá tontura, eu caio, né? Minha mãe já me achou essa semana caída no banheiro, né? Mas são episódios que eu sei que isso faz parte, né, do pós-cirúrgico, de tudo. E eu sei que vai demorar, né? Demora, mas eu não perco as esperanças. Logo, eu pretendo estar melhor para poder falar com todos vocês.
7: Obrigada mais uma vez a Daiane Martins, ela que, como a gente mencionou, não gostaria, mas que acabou virando um símbolo dessa luta tão presente, não só em Soledade, não só na região, mas falando a nível do estado, de país também. A gente vê esses números, tanto de tentativas quanto também de feminicídios, que crescem a cada dia. E que bom que esses jovens possam ter esse acesso a essa informação, como está acontecendo nesta quarta-feira. Agora, no período da manhã, a gente acompanhou esse bate-papo aqui com alunos do nono ano. À tarde também haverão conversas como essa. A gente vai seguir acompanhando tudo isso. Com as informações para a tua Rádio Cristal, Kathleen Gox.
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0: 11 horas 46 minutos, você está na tua Rádio Cristal, no programa temática O Que Se Passa é Notícia. Já já tem mais participações aqui, inclusive um ouvinte está colocando a sua preocupação com problemas aí no interior, às margens da BR-386, em relação à chuva. Já já. Ele coloca que acabou sendo atingido pelo temporal e não recebeu a visita aí da Defesa Civil. Nós já estaremos passando essa informação aí para que a Defesa Civil possa verificar esta situação aqui às margens da BR-386 em Soledade. 11h47, você está no programa Temática, O Que Se Passa é Notícia, que já já traz mais informações. Fique ligado.
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17: 11:51.
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19: 14 graus.
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0: 11:52, faltando 8 minutos para o meio-dia. Você está no programa Temática.
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0: Gar pelas rodovias BR-386, IRS-332 e também a 153, para que tenham uma atenção redobrada e reduzam a velocidade. É importante que a gente fale sobre isso. O risco de capilanagem em dias como hoje é muito grande. É importante aí que os motoristas se atentem, vão com calma e saiam com antecedência, pois podem ter aí congestionamentos, até pela redução da velocidade dos motoristas que trafegam pelas pistas. Então, cuidado, atenção redobrada, ligar os faróis também. É sempre importante que a gente tenha esse cuidado em dias de chuva como esse, como os próximos que devem ser também, Paulinho.
1: Tá certo, e nada melhor do que o cuidado redobrado, especialmente aí no perímetro urbano de Soledade. Nós estamos verificando obras, mudanças, alterações na trafegabilidade dos veículos, Ketrin.
0: Exatamente, Paulinho, especialmente aí do trecho que é próximo aí ao trevo da Bandeira, especialmente. A gente vê muitas equipes trabalhando, trechos sendo modificados, também aí os veículos, né? Tem algumas alterações no trânsito já, por isso, atenção redobrada, pois pode alterar alguma coisa no trânsito, pode ter um pare-siga, também cones que são muito vistos nesse momento aqui pela BR-386, pela rodovia, em decorrência dessas obras. Então, essas alterações podem acontecer de um dia para o outro. Então saiam de casa com antecedência, vão com calma também e prestem atenção aí na sinalização.
1: Segurança, a Polícia Civil prendeu suspeito de crime de estupro de vulnerável em Espumoso.
0: Exatamente, a Polícia Civil, por meio da Delegacia de Polícia de Espumoso, prendeu na tarde de terça-feira um homem de 27 anos pelo crime de estupro de vulnerável. O mandado de prisão preventiva foi expedido pela vara judicial da comarca de Espumoso. Após os trâmites legais na Delegacia de Polícia de Espumoso, o preso foi conduzido ao presídio estadual também do município de Espumoso, onde permanece à disposição da justiça esse destaque por parte da Polícia Civil.
1: Era isso?
0: Era isso até esse momento. Então, esses são os destaques por parte da segurança e também do trânsito.
1: Obrigado, Catherine Gox, com essas informações aí no giro da nossa reportagem. 11:54, 14 graus a temperatura. Câmara de Vereadores realizou mais uma sessão, vários assuntos debatidos, recursos encaminhados para as entidades assistenciais. Marcos Vinícius.
2: Numa sessão pouco movimentada, os vereadores de Soledade estiveram reunidos em sessão ordinária nesta segunda-feira. Vereador Cristiano Gambato, do MDB, trouxe algumas ações realizadas por ele e também fazendo uma avaliação do que foi esta sessão.
3: Hoje foi uma sessão tranquila, uma sessão da minha parte feliz, né? Porque pude estar fazendo anúncio de diversos recursos aí que a gente procurou trabalhar durante todo o nosso mandato, né? E que hoje a gente pode estar subindo na tribuna, anunciar recursos importantes para entidades importantes aqui do município, né? Posso aqui citar R$100 mil para o nosso Lar Mancúria, para o nosso asilo, né? Para que toda a diretoria possa estar desenvolvendo melhor essas suas atividades. São recursos para custeio, que pode ser utilizado para compra de remédios, pode ser utilizado para compra de alimentos, pode ser utilizado para compra de materiais de higiene, materiais de limpeza, enfim, para o custeio das manutenção das atividades do nosso Lar Mancúria, né, que cuida dos nossos velhinhos, dos nossos idosos, né, que ajudaram a construir o município de Soledade, né, que hoje necessitam desse apoio. Então a gente fica muito feliz em poder estar contribuindo também nesse sentido com o Lar Mancúria, né, com a nossa SOSAD. Então aqui eu quero agradecer o deputado estadual Beto Fantinel, né, que foi quem articulou esses recursos para o Lar Mancúria, e também aqui parabenizar a diretoria da entidade, né, em nome do Jorge, do Pilate, também do Sérgio Pilate, aí, que faz um belíssimo trabalho. A gente pode estar acompanhando lá, levei o deputado visitar a entidade, né, para ele poder saber, né, que está, digamos assim, empregando esse recurso numa entidade séria, né, que faz um bom trabalho para a nossa comunidade. Então, a gente fica muito feliz. E também R$100 mil para a Liga Feminina de Combate ao Câncer, em que a gente pôde também, tá, nessa última semana, né, o dinheiro já está em caixa e também a gente pode estar entregando esses recursos aí, que também vai ser utilizado para compra de remédios, né, que dá apoio também na questão da saúde, principalmente dessas pessoas que precisam, que estão fazendo tratamento contra o câncer, e a gente sabe que envolve toda a questão familiar, né? Então esse recurso vai estar apoiando, são mais de 60 pessoas que hoje a Liga atende, que tem câncer e que estão fazendo tratamento, né? São homens, são mulheres e são crianças também. Então a gente também fica muito feliz com esse recurso, que vai estar podendo dar apoio e suporte para todas essas famílias. E aqui

também a gente parabeniza, né, o trabalho da Liga, né, Feminino de Combate ao Câncer, que já vem fazendo, tem o seu trabalho concretizado aqui no município de Soledade, né, trabalho de solidariedade, empatia, as gurias fazem um trabalho voluntário muito bonito, então a gente parabeniza elas também. Esse recurso foi do deputado Beto Fantinel também, um recurso articulado aí pelo deputado estadual, que na época era secretário do Desenvolvimento Social, então começou lá atrás a gente pleitear esse recurso e hoje são realidades aqui no município, também mais 100 mil reais para o nosso

0: agora também com esse recurso grandioso de 100 mil reais aí, com certeza vai ajudar e muito, né, na manutenção das atividades e vai ajudar todas essas famílias. Então, um momento muito feliz, né? E só para deixar claro aqui, o recurso esse do hospital não foi do Beto, foi do deputado federal Alceu Moreira também, que faltou eu dizer, né? E o deputado federal também está fazendo um belo trabalho aí, dando suporte para o nosso hospital, mais uma vez.
1: Vereador Mano Gambato, o senhor tem prestigiado muito, e eu vejo projetos culturais, esportivos, por toda a cidade. E foi feita uma indicação ao Poder Executivo aí para que se use as dependências dos pavilhões do parque?
0: Sim, a gente fez essa indicação, né, porque em conversa, a ideia surgiu em conversa com adeptos do atletismo, praticantes do atletismo aqui de Soledade, né, mais precisamente o grupo Stone Runners, que eles fazem um belíssimo trabalho aí, incentivando outras pessoas, né, a praticar também atletismo, eles também treinando e indo representar o município em competições aqui no estado e também no Brasil. Então, em conversa com eles, veio da necessidade de eles ter um local fechado, né, para poder estar treinando agora no inverno, dias de frio, dias de chuva também. E nós temos os nossos pavilhões, as Pozol, são grandes, né, tem uma metragem muito boa, e que ali surgiu a ideia em conjunto com eles ali da gente fazer essa pista de atletismo. Então, coloquei essa ideia semana passada, coloquei nas redes sociais essa ideia e teve uma repercussão muito positiva com relação a isso. E também o pessoal começou a dar ideias para a gente ocupar os outros pavilhões também, né? Então, fica aí a sugestão. Hoje a gente trouxe aqui pavilhão 1 fazer uma pista de atletismo, no pavilhão 3, que é o outro grande também pavilhão, de repente fazer uma pista ali para estar incentivando a questão da patinação, né? Patinetes, patins, roller, né? Também os pais ter um local seguro para poder estar ensinando os primeiros passos aí, as primeiras pedaladas, digamos assim, né, andar de bicicleta, né, ensinar as crianças pequenas aí a estar andando de bicicleta num local seguro, fechado ali. E também, junto com isso, eu pedi também a reativação do pavilhão 4, que é onde a gente já tinha, né, na época em que eu era diretor do departamento de esporte, a gente implantou naquele pavilhão 4 duas quadras, né, uma quadra era para basquetebol e outra quadra era para vôlei. E na época da minha gestão lá, a gente fazia lá, né, treinamentos, né, onde quem quisesse pegar horário para poder estar treinando lá. E também tínhamos projetos sociais lá, né, Marquinhos? Então, tínhamos projeto social do B-Park, que era um projeto social de basquetebol, juntamente com o projeto social Joia Rara Voleibol, que era um projeto de vôlei também. Então, naquele pavilhão, é muito importante que a gente reative ele para a gente estar podendo, né, levar os jovens, ter mais uma opção de levar os jovens, de trabalhar projetos sociais para estar transformando, né, esses jovens, essas crianças, esses adolescentes em pessoas do bem ali no futuro, para a gente estar podendo construir uma cidade melhor e uma sociedade mais forte e mais justa.
1: Você acompanhou a entrevista com Cristiano Gambato, vereador Mano Gambato do MDB, falando sobre recursos para entidades de Soledade e também falando sobre a sessão bem tranquila na noite desta segunda-feira. Marcos Vinícius de Souza para a tua Rádio Cristal.
2: Obrigado, Marcos. 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Obrigado a todos pela audiência, pela companhia. Na sequência tem o Conversa na Mesa, Igreja em Saída. Bom dia, paz e bem.
3: Meio-dia e 3 minutos.
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5: 14 graus.
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Família, torna-te aquilo que és. E assim, o amor jamais acabará. Preciosos ouvintes, paz e bem. Que bom estarmos aqui na Alegria Franciscana, na Esperança Cristã, para juntos vencermos o nosso precioso programa Conversa na Mesa. Hoje, dia 12 de agosto, quarta-feira. O evangelho que nos é proposto para esse dia é uma narrativa do evangelista Mateus, capítulo 18, versículos 15 a 20, que assim nos diz. Naquele tempo, disse Jesus aos seus discípulos, se o teu irmão pecar contra ti, vai corrigi-lo, mas em particular a sós contigo. Se ele te ouvir, tu ganhaste o teu irmão. Se ele não te ouvir, toma contigo mais uma ou duas pessoas para que toda a questão seja decidida sob a palavra de duas ou três testemunhas. Se ele não vos der ouvido, dizei-o à igreja. Se nem mesmo a igreja ele ouvir, seja tratado como se fosse um pagão ou um pecador público. Em verdade vos digo, tudo o que ligares na terra será ligado no céu, e tudo o que desligares na terra será desligado no céu. De novo eu vos digo, se dois de vós estiverem de acordo na terra sobre qualquer coisa que quiserem pedir, isto vos será concedido por meu Pai que está nos céus. Pois onde dois ou três estiverem reunidos em meu nome, eu estou ali no meio deles. Preciosos ouvintes, a partir do Evangelho, assim vamos refletindo. O Evangelho trata da missão dentro da comunidade, a missão de lidar com os pecados da comunidade e com os nossos próprios pecados. O ensinamento do Evangelho de hoje é muito eficaz, ele mostra como devemos proceder quando ocorre na comunidade algum desentendimento. Sabemos que desentendimentos, divergências, discussões acontecem e podem acontecer nas comunidades. E não são por maldade que as pessoas fazem assim, mas às vezes por falta de diálogo, falta de compreensão faz com que as coisas piorem. Diante disso, o que o Evangelho propõe é o diálogo. Quando há diálogo, é possível resolver a maioria dos problemas que surgem na comunidade ou na nossa vida. Assim sendo, quando um irmão, uma irmã pecar, diz o Evangelho, procure corrigi-lo. Mas, em particular, apenas quem ofendeu e a pessoa ofendida. Isso evita expor as pessoas. Quantos problemas seriam resolvidos se a pessoa ofendida fosse diretamente até aquela que a ofendeu e tivesse uma boa conversa a sós com ela? Quantos problemas poderiam ser resolvidos? Todos ganhariam com isso e se evitaria tantos problemas. Portanto, que os ensinamentos de Jesus hoje no Evangelho, que nos ensina a respeito da convivência fraterna no ambiente comunitário, nos inspire para resoluções quando surgirem problemas. Passaremos a seguir para as programações das nossas paróquias. Paróquia Nossa Senhora dos Navegantes de Mormaço. No sábado, às 18 horas, celebração eucarística na comunidade matriz. Às 19h15, celebração eucarística na comunidade Nossa Senhora das Graças, Posse Godói. No domingo, às 10h15, missa festiva em honra a São Roque na comunidade São Roque. Programação da paróquia Nossa Senhora da Soledade. Hoje, quarta-feira, às 14h15, celebração
Eucarística na Comunidade Nossa Senhora de Lourdes do Passo do Ladrão. Às 18h30, celebração eucarística na Igreja Matriz. Às 19h, missa votiva. Hoje, dia 12, é dia de rezarmos em honra à Nossa Senhora Aparecida na comunidade do bairro Fontes. Às 19h, também reunião do Conselho Paroquial de Economia e Administração, CPA, aqui nas dependências da Matriz. Amanhã, quinta-feira, às 17h30, celebração eucarística no Hospital Frei Clemente. Às 18h30, celebração eucarística na Igreja Matriz. E às 19h, é dia 13, dia de rezarmos em honra à Nossa Senhora de Fátima, missa votiva na comunidade Nossa Senhora de Fátima do bairro Missões. Sexta-feira, às 14h30, celebração eucarística na comunidade São Sebastião da linha Curuçu. Às 18h30, celebração eucarística na Igreja Matriz. No sábado, às 14h30, celebração eucarística na comunidade São Francisco do Boqueirão do Butiá. Às 14h30 também, celebração eucarística na comunidade São Sebastião do Primeiro Distrito. Às 15h, início da catequese batismal e às 16h, batizados na Igreja Matriz. Às 16h, celebração eucarística na comunidade São Lucas da Ponte São Bento. E às 19h, celebração eucarística na Igreja Matriz. No domingo, às 9h, celebração eucarística na Igreja Matriz e também na comunidade Senhor Bom Jesus. Às 10h, celebração eucarística na comunidade São Francisco de Assis do bairro Pro Morar. Às 10h30, missa festiva em honra a São Roque na comunidade do Espraiado. É a festa da comunidade, seu padroeiro. Às 19h, celebração eucarística na Igreja Matriz. Tendo presente que estamos celebrando o mês de agosto e com ele, nesta semana, a Semana Nacional da Família, rezemos por todas as nossas famílias, para que tenhamos, de fato, nas famílias verdadeiros berços de vocações, santuários da vida. Porque, família, torna-te aquilo que és. O amor jamais acabará. Oremos. Senhor Jesus, que fizeste da família o primeiro lugar do amor e da vida, ensina-nos a acolher cada pessoa com ternura. Dá-nos o dom do discernimento para reconhecermos tua presença no dia a dia. Que nossas famílias sejam espaços de comunhão, onde o perdão vence a diferença e a esperança renasce sempre. Sagrada Família de Nazaré, intercedei por nós e pelas nossas famílias. Amém. Tenhamos todos um bom almoço, uma ótima tarde, a nossa fraterna saudação de paz e bem. E nesta Semana Nacional da Família, como família, rezemos assim. Pai nosso que estais no céu, santificado seja o vosso nome. Venha a nós o vosso reino, seja feita a vossa vontade, assim na terra como no céu. O pão nosso de cada dia nos dai hoje, perdoai as nossas ofensas, assim como nós perdoamos a quem nos tem ofendido. E não nos deixeis cair em tentação, mas livrai-nos do mal. Amém.

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1: Olá, boa tarde. Quarta-feira, 12 de agosto de 2026. 12 horas 27 minutos, 14 graus a temperatura, aqui em Soledade, capital nacional das pedras preciosas. A partir de agora você acompanha a Hora do Recado com a apresentação de Marcos Inícios de Souza, gerência geral de Paulinho Paz, direção geral de Frieldes Ângelo Capelari. 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Imediato a previsão do tempo com Kátia Valente para você.
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3: Olá, meus amigos e caros ouvintes. A quarta-feira é de tempo bastante instável sobre o Rio Grande do Sul. Eventualmente, ao longo do dia de hoje, tem previsão de chuvas e chuvas que podem ser bastante expressivas também. Isso deve acontecer em toda a metade norte do estado, área que vai desde oeste e noroeste, passa pelo centro-norte, Planalto, Vales e chega aqui à região mais nordeste, áreas da Serra e Campos de Cima da Serra, ou seja, toda a metade norte do Rio Grande do Sul deve ficar sujeita a essas instabilidades mais persistentes e que podem trazer, que tem risco, né, para chuvas, e também não se descarta a possibilidade de temporais, mas são de forma bem mais isolada. Não são tempestades severas como no último evento que tivemos na semana passada. Ao longo desta quarta-feira, as temperaturas não sobem muito. As máximas vão oscilar na faixa de 13 a 15 graus, sendo 13 nos pontos mais elevados. Para quinta-feira, nós vamos ter um aumento das temperaturas, porque nós vamos ter umidade vindo lá do norte do país e essa umidade também vem com um ar mais aquecido. Então as temperaturas sobem e vão continuar alimentando as instabilidades. Chama atenção, podemos ter chuvas com volumes que podem ser expressivos por aqui. Então muita atenção para essa condição de chuvas mais persistentes e expressivas aqui na nossa região também na quinta-feira. Para sexta-feira essa condição já diminui bem mais. Com a previsão do tempo, Kátia Valente.
1: Aí, portanto, Kátia Valente sempre trazendo as informações pertinentes ao tempo, informação do tempo, previsão do tempo, que não é afirmação. Soledade continua entre chuvas e garoas, uma chuva que se mantém desde a madrugada de terça-feira, se mantém durante toda a manhã e início da tarde desta quarta-feira em Soledade.
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10: Meio-dia e 37 minutos.
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15: 14 graus.
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1: Doze horas 41 minutos, a hora do recado na Tua Rádio Cristal em FM 100.5 e 100% de audiência.
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1: Atenção, o Sindicato dos Trabalhadores Rurais de Soledade Mormaço informa que haverá excursão para a Feira Expo Inter no dia 2 de setembro. Os interessados devem se inscrever no sindicato até o dia 18 de agosto. Desde o dia 6 de agosto, a partir do dia 6 de agosto, então, todas as quintas-feiras, haverá atendimento da doutora Yasmin Carneiro, auriculoterapeuta. Entre em contato pelo WhatsApp 549-8401-4445 e agende seu horário. Nos dias 24 e 25 de agosto, ocorrerá no Sindicato dos Trabalhadores Rurais mais uma edição do curso de nota fiscal eletrônica. Inscrições abertas. De 31 de agosto a 4 de setembro, teremos curso de manutenção e operação de tratores agrícolas. As inscrições também estão abertas. Em 10 de agosto, início do prazo para a declaração do ITR, Imposto Territorial Rural, findando-se o prazo em 30 de setembro. Atenção, estamos realizando projetos de custeio de investimento para a safra 2026-2027. Agende seu horário no Sindicato dos Trabalhadores Rurais. 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Você está à procura de um emprego ou querendo uma nova oportunidade? Venha dia 19 de agosto. Dia 19 de agosto, numa quinta-feira, venha às 13h30 na Prefeitura de Soledade, no antigo Salão Azul, no Salão Nobre. A empresa Vibra Foods de Soledade tem uma proposta ótima para vocês. São vagas de operador de fábrica de ração, com salário inicial de R$ 1.898, mais prêmio assiduidade, tique alimentação de R$ 590, com transporte todos os dias para ir e voltar para sua casa, entre outros benefícios. Aguardamos você na Prefeitura de Soledade, no Salão Nobre, dia 19 de agosto, às 13h30.
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29: Meio-dia e 50 minutos.
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30: 14 graus.
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6: Francisco de Assis, uma semente de vida eterna.
7: Irmã Morte, louvado sejas, meu Senhor, por nossa irmã a morte corporal, da qual homem algum pode escapar. Ai dos que morrerem em pecado mortal, felizes os que ela achar conformes à tua santíssima vontade, porque a morte segunda não lhes fará mal. Antes a morte era nossa inimiga, mas depois de Cristo ter vencido ela e sua ressurreição, a morte é nossa irmã. Não há o que temer quem deposita sua confiança em Deus. Não há o que temer diante do desejo último de nos reencontrarmos como Pai. Louvado sejas, meu Senhor, pela irmã morte. Seja um franciscano, seja uma franciscana, paz e bem.
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13: Faltando 2 minutos e meio para as 13 horas, fechamos mais uma edição da Hora do Recado com a apresentação de Marcos Vinícius de Souza, gerência geral de Paulinho Paes, direção geral de Frei Eudes Ângelo Capelari, com patrocínio de Supermercado Vacari, ProAudi, Loja 7, Agafarma Centro, a farmácia do Elisandro e também com médica dermatologista Viviane Schaefer Borges. Na sequência, para você, Informativo Cotrijal, depois programa Na Torcida. Paz e bem.
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18: Olá! Começa agora o informativo Cotrijal desta quarta-feira, dia 12 de agosto. Eu sou a Raíza e estarei contigo trazendo as informações e as novidades da nossa cooperativa. No programa de hoje, nós destacamos a modernização aqui na Cotrijal com a transição do sistema de gestão que ocorreu nesta semana. Essa iniciativa marca uma nova etapa de evolução na cooperativa, promovendo ainda mais integração entre as áreas, agilidade e eficiência nos processos e suporte ao crescimento contínuo. Fique com a gente e acompanhe também a previsão do tempo.
19: 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Tem gente que atende, orienta, negocia, entrega e faz a comunidade.

0: as informações do tempo pra gente. Olá, Ludmila.
1: Boa tarde a todos os ouvintes do Informativo Cotrijal. Vamos para as nossas atualizações climáticas de hoje, falando sobre as áreas de atuação da cooperativa. Ao longo dessa tarde, ainda teremos muitas instabilidades na região, possibilidades para algumas chuvas, e essas chuvas podem ganhar intensidade, principalmente amanhã, né, ao longo dessa próxima quinta-feira. A tendência é de que, pelo menos até o final de semana, o tempo permaneça bastante instável, não que chova durante todo o tempo, mas com muita nebulosidade, chances para ocorrência de algumas chuvas em alguns períodos do dia, com uma tendência de elevação gradual das temperaturas mínimas, que deverão variar em torno de 13, 14 graus, ficando em torno de 16 graus ali no final de semana, e as temperaturas máximas variando em torno de 18 a 20, 21 graus também ao longo desses próximos dias. O que vai, né, prejudicar o pleno avanço dos trabalhos no campo, ou seja, teremos muitas paralisações nos trabalhos, né, de campo, tratamentos fitossanitários, tratos culturais, enfim. Qualquer dúvida, entre em contato aqui com a gente. Lembrando, eu sou a Ludmila Camparotto e essas são as informações da Rural Clima em parceria com a Cotrijal.
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0: A Cotrijal está passando por um importante processo de modernização do seu sistema de gestão. Minha cooperativa está aí implantando uma nova plataforma com a tecnologia SAP, que vai proporcionar ainda mais integração, agilidade e eficiência aos processos. A mudança representa um investimento estratégico para fortalecer a cooperativa e preparar a Cotrijal para os próximos anos. E para explicar o que está mudando, o significado desse processo e quais são os impactos para os nossos associados, produtores, clientes e parceiros, nós vamos conversar no programa de hoje com o presidente da Cotrijal, senhor Ney César Mânica. Olá, senhor Ney, seja bem-vindo.
3: Bom dia a todos, um bom dia à grande família Cotrijal. Realmente estamos vivendo um momento muito importante na caminhada da nossa Cotrijal, da nossa cooperativa. Há 2 anos atrás se rediscutiu uma nova implantação de um novo sistema de gestão na cooperativa, um novo ERP, e na época então se tomou a decisão de contratar a SAP, que é um ERP a nível internacional, usado por grandes empresas, grandes indústrias, e após a contratação passamos a desenvolver junto com o implementador uma nova reestruturação de todos os processos da cooperativa, desde o seu recebimento de grãos, faturamentos, entrega de insumos, venda de fertilizantes, defensivos, nosso TRR, nossas lojas, supermercado, a logística, enfim, tudo que envolve as atividades da cooperativa. Este programa, esse projeto tem como finalidade termos uma agilidade maior para que a cooperativa possa continuar crescendo dentro do setor do agronegócio. Portanto, foi um projeto desafiador, onde nossos colaboradores, mais de 50 colaboradores da Cotrijal, por quase 2 anos estiveram envolvidos na discussão e no redesenho das novas modalidades de processos, e hoje estamos felizes porque viramos a chave, o que se diz, desligamos o sistema antigo e passamos a operar com um novo ERP da SAP. Tivemos aí, durante essa implementação, orientação a nossos colaboradores, treinamento e também comunicado ao mercado dessas mudanças importantes.
0: Perfeito, seu Ney. Essa mudança, né, a gente chamou de go live, né, esse processo. Então, significa essa transição do sistema antigo para esse novo sistema da Cotrijal. E a Cotrijal também passou por um período aí de transição também, seu Ney. Eu gostaria que o senhor falasse como que foi essa etapa, se ainda tem alguma orientação para o nosso produtor rural.
3: Realmente, em toda a mudança, toda a transição, ela exige um pequeno espaço de transferência de dados, de processos. E nós fizemos uma ampla divulgação no quadro social, para os nossos fornecedores, e já as lojas e mercado voltaram a funcionar normalmente. Está voltando gradativamente todas as atividades nas unidades, com faturamento, entrega de produtos. Nós temos uma programação, porque realmente é um processo bastante complexo, com muita segurança, com muita tranquilidade. E nós aqui queremos mais uma vez agradecer a compreensão dos nossos associados, dos nossos clientes, porque daqui a poucos dias vai estar todo normalizado, os atendimentos. atendimento. Mas mesmo assim, aquele produtor que tiver alguma necessidade, pode se dirigir à nossa unidade, que será atendido na sua integralidade. Então, foi uma decisão bastante madura, aprovada pelo Conselho de Administração, e agora vai na sequência aqui, no dia a dia, voltando à normalidade, todas as atividades da nossa cooperativa.
0: É importante falar também que essa transição também é reflexo desse crescimento

0: longo dos anos da Cotrijal, né? Então eu gostaria que o senhor também falasse pra gente sobre a importância desse investimento também olhando para o futuro da cooperativa.
1: Como você bem coloca, assim como foi a Expo Direto lá no ano 2000, foi uma decisão tomada e que tem um diferencial muito grande hoje em termos de conhecimento, tecnologia, inovação e negócios, esse novo sistema também nós estamos se preparando para novos passos dentro do agronegócio. Um exemplo deles é a indústria Soli 3, que vamos estar muito bem preparados para agregar mais valor e junto com a nossa indústria. E assim virão outros grandes projetos que serão discutidos e implementados no momento certo. Então, essa mudança desse tema tem esse objetivo também, para estar preparado, competitivo para os desafios do futuro.
0: Perfeito, senhor Ney, muito obrigada. O senhor gostaria de destacar mais alguma informação sobre esse assunto? Pode ficar à vontade.
1: Eu gostaria de mais uma vez falar ao nosso quadro social da importância desse momento e também agradecer a compreensão. Eu acredito, tenho certeza que todos entenderam esses poucos dias aí que está vendo essa transição, e mais uma vez dizer que com isso a cooperativa se consolida cada vez mais em segurança, em confiança, em transparência. Isso é muito importante, que o nosso quadro social tenha esse conhecimento por nós estarmos fazendo essa mudança desse tema.
0: Muito bem, muito obrigada. Esse foi o presidente da Cotrijal, o senhor Ney César Mânica, trazendo mais informações aí pra gente sobre essa transição de sistemas na cooperativa. Muito obrigada, seu Ney.
1: Um abraço a todos e que tenhamos aí uma boa cultura de inverno e uma boa preparação para as culturas de verão. Música.

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2: Informamos que, em função da transição de sistemas na Cotrijal, o mercado de grãos está sendo retomado de forma gradual na cooperativa. Qualquer dúvida, entre em contato com a sua unidade de negócios. O informativo Cotrijal de hoje fica por aqui. Muito obrigada pela sua atenção e pela sua companhia. A gente convida você para nos acompanhar também no Spotify ou no nosso site. Lá você consegue ouvir todos os nossos programas. E lá nas redes sociais, no perfil @CotrijalCooperativa, você também acompanha todas as nossas novidades. Amanhã a gente traz mais informações para você. Até mais! Esta é uma produção da Cotrijal. 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

0: 13 horas, 13 minutos, temperatura em 14 graus. Alô, amigos, boa tarde na torcida no ar, no rádio, no Face, no YouTube. A partir de agora, com os nossos convidados que estão aqui para debater o esporte local e regional, é o Na Torcida. Bancada de peso hoje, para que possamos falar de muitos assuntos do esporte local, regional e, é claro, o clássico Grenal que vem aí pela Copa do Brasil. Alan Jonathan Rodrigues, o Alanzinho do Bonja. Antônio Irineu Rodrigues, que deixou uma boa impressão em João Pessoa, na Paraíba, e retornou para a Soledade. E o Felipe Von Helden e o Cadorfa são os nossos convidados do programa. 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
0: Vem aí a Copa Rotary de Futebol 7. Bom Jesus, mais uma vez, confirma a participação e quer o título do campeonato. Vem aí o futsal da cidade. Os bastidores estão movimentados. Semana decisiva para a Soledade Futsal e o Saudade na Liga Gaúcha da Série C. O projeto Avepan conquista classificação para a próxima fase do estadual na categoria sub-10. Estes e outros assuntos a partir de agora aqui no programa. Boa tarde, Aranzinho. Tudo bem? Tudo tranquilo?
2: Boa tarde, tranquilo. Falar um pouco de futebol, hein?
0: É, e acompanhado, bem acompanhado com a plateia hoje assistindo.
2: Trouxe minha filha acompanhar, queria tanto conhecer a rádio, trouxe ela pra acompanhar hoje.
0: Tá certo, qual é o nome dela?
2: Alana.
0: Alana?
2: Isso.
0: De Alan para Alana?
2: De Alan para Alana.
0: Tem algo a ver?
2: Tem, ela vai ser um craque do futebol também, ela daí tem tudo a ver com nós.
0: Ah, tá, mas ela vai ser craque do futebol e o pai nada?
2: O pai é só treinador, só administra.
0: Só administra. Abraço, Alana, obrigado por estar aqui acompanhando o programa. Boa tarde, seu pé de bruxa.
3: Boa tarde, Paulinho, Felipe, o Alan, a Alana. É, Paulinha e a todos os ouvintes, né, Bolinha da Rádio Cristal. Estamos aí, né, uma tarde chuvosa aí, mas com bastante assunto, né, Paulinha, para nós fazer uma resenha aqui no programa esportivo.
0: Tá muito bronzeado, seu Pedro Bruxo, o que aconteceu?
3: Paulinha, até vou te dizer, sol muito pouco, bastante sombra.
0: Bastante sombra, água fresca,
3: né, Paulinha? Uma tranquilidade, calorzinho bom, né, Paulinha? Mas agora já temos, de novo, acostumando, né, Paulinha, com o nosso friozinho aqui, que dá saudade também, Paulinha, dá saudade do nosso frio aqui.
0: Dá saudade. Felipe, seja bem-vindo no programa, boa tarde.
4: Boa tarde aos amigos da bancada, Paulinho, nossa convidada, né, hoje tá brilhantando aí na torcida, né, a filha do Alan e nossos ouvintes aí no Face aí, no YouTube também. E um abraço aí pra comunidade do Avepan, né, tá, acredito que estão indo na torcida aí também, nos comentários aí.
0: É, tá, estão bom? Acompanhando o programa.
4: Isso aí.
0: Vamos falar?
3: E se não tiver, o professor puxa a orelha.
4: Não, mas eu vi agora, chegando, olhando bem de perto aqui, eu já tinha visto o Moreno ficar velho, mas, opa, não adianta, nós estamos com as ruguinhas já.
0: E a geada é muito forte lá pro lado do Missões. Que geada forte.
3: E bem do lado do Missões, encontrei ontem o Jassuval tudo encolhido ali também, Molinha, tipo, tempo passa.
0: É,
3: e daí o cara chega aqui e fica olhando pro Paulinho, meu Deus do céu.
0: E eu jovem, né?
4: Jovem.
0: É, tá certo, o bairro Missões, a geada foi muito forte, aquele granizo também, né, Felipe? O bairro das Fontes também,
3: Uma parte do bairro das Fontes.
0: Uma parte. É, e aqui já tem a resposta aqui do Fábio Klaff, que estamos na torcida.
4: Ah, viu?
0: Abraço, Fábio. Amigo, irmão, tá sempre na escuta. 1:17, obrigado a todos pela audiência. Ô, Alana, depois prepara aí que você vai mandar abraço pra alguém. Tem que mandar abraço pra alguém depois aqui no programa, certo? Tá certo. Vamos falar aqui. 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O Pedro Brocha gostou do clássico Grenal nas quartas de final da Copa do Brasil?
3: Paulinho, pela manhã, no dia que saiu o sorteio, pela manhã, eu escutando uma rádio lá, um torcedor ligou para a rádio e disse: vai dar três clássicos e o jogo Vasco e Vitória, né? Cara, o cara tá brincando, né? Como é que vai dar três clássicos, né? Cara, e não é que deu mesmo, né, Paulinho? Ah, eu acredito que, né, Inter e Grêmio, agora numa fase que tá, vai ficar entre os quatro aí um gaúcho, né, Paulinho? Tomara que seja a parte vermelha, né?
0: Tá aí, o Pedro Brocha já deu a letra. E aí, Felipe, o que projeta para esse clássico Grenal? Dois Grenais, o primeiro no Beira-Rio e o segundo na Arena.
4: É muita paridade agora desses últimos tempos, né, Paulinho? As duas equipes, num mau momento no Campeonato Brasileiro, nas suas gestões também, né? Mas vai ser... É clássico, né? O clássico nivela muito, né? Por mais que uma equipe esteja acima ou esteja abaixo, o clássico é bem diferente. E eu vejo, né, que se fosse o segundo jogo no Beira-Rio, o Grêmio teria uma vantagem, certo? E eu acho que o segundo jogo na Arena é o mandante que tem a vantagem para o meu jogo. Por quê? Porque se fizer o placar, joga retrancado, né? Então, eu vou dar o exemplo, né? Inter e Corinthians, né? O Inter fez o resultado, foi lá. Então, se prevalecer a máxima, né, acontecerá. Mas, claro, não é, vamos dizer, coisas que acontecem sempre, mas pode acontecer, né? Puxando, claro, a gente fala como colorado, né? Claro, os gremistas vão achar que é diferente, né? Mas vai ser dois jogos bastante parelhos, dois jogos, né, interessantíssimos para o Brasil inteiro, né? E vai direcionar muito do restante do ano para as duas equipes, pode ter certeza, né? Eu penso dessa forma.
0: Divisor de águas?
4: Provavelmente sim, Paulinho, né? Pode dar moral, né? Pode não, dará moral para a equipe que passar, né? Que seja classificar, passar para a semifinal, né? Querendo ou não, uma semifinal de Copa do Brasil num ano turbulento para as duas equipes é de ser, vamos dizer assim, salvar o ano, pode ser, né, Paulinho? Né? Então, tudo pode acontecer.
0: Clássico Grenal, é clássico, é clássico. E aí, Elan, o que você projeta para esses dois confrontos? Parecia uma corrente muito grande e uma confiança que daria a Grenal, e acabou acontecendo isso no sorteio.
2: Eu acho que o futebol que estão jogando vai ser difícil, né? Vai ganhar quem tiver mais vontade, porque é muito paridade no Grenal, né? Então, quem tiver mais vontade de ganhar e mais força, acho que ganha, por causa que tá difícil de ver jogar. Tá louco, o nosso treinador do Inter ali, só com o Bernabéu, coitado. Ali quando o Palmeiras, no último minuto, o Vitinho vem dar uma cavadinha no goleiro e me puxa pra dentro pra bater. Mas isso não existe, um cara que ganha 800 mil fazer aquilo lá, né? O Felipe sabe, o Felipe quando jogou bola, eu vi o Felipe jogar. Ali era uma cavadinha no goleiro, não existe ele fazer aquilo lá. Então vai ser bem difícil de ver jogar. E eu acho ainda que dá 0-0 nos dois e vai pros pênaltis.
0: E lembrando que em 1992 foram dois clássicos grenais nas quartas de final da Copa do Brasil. 1-1 no Olímpico, o Gerson marcou. Eu lembro desse Grenal, o Gerson centroavante, que depois acabou falecendo. Eu não lembro quem fez o gol do Grêmio. E depois, no Beira-Rio, 1-1. Gol do Gerson novamente e o gol do Carlinhos. 1-1, aí foi para os pênaltis e o Inter se classificou para a sequência. Daí, quando pegou o Palmeiras na semifinal, eliminou o Palmeiras, foi para a final contra o Fluminense. E aí o Internacional conquistou o título daquele ano, o único título do Internacional na Copa do Brasil. 1992, tivemos um clássico Grenal nas quartas de final e o Inter superou o Fluminense do Jefferson Rockenbach, que era o goleiro do Fluminense daquele ano. Foi 0-0. Lá na 2-1 para o Fluminense.
4: Foi 2-1 Fluminense lá e 1-0 no Beira-Rio. 1-0 no Beira-Rio. O Inter fez gol fora, classificou.
0: Classificou, tinha o gol qualificado. E aqui isso. O gol de pênalti, muito contestado. O Jefferson até hoje disse e afirma, o Jefferson Rockenbach, que não foi, que o
4: Eu Williams tava presente nesse jogo.
0: E aí o Célio Silva foi quem cobrou o pênalti, um chute rasante e forte no meio.
4: Se caísse um alfinete no estádio, tu escutava, sabe?
0: É.
4: Mas um silêncio total. E daí a hora que foi, aconteceu o gol.
0: 32 minutos do segundo tempo.
4: 42 minutos do segundo tempo.
0: 42, E o Internacional ali conquistou o primeiro título. Então, nós teremos a reedição pela segunda vez na Copa do Brasil, um clássico Grenal. E o Pedro Bruxa está confiante no seu time. Eu olho no seu semblante. Só que é um Grenal indefinido, Pedro, não tem como dizer nada.
3: É como o Alan e o Felipe falaram, Paulinho, é muita indecisão, até mesmo pela capacidade técnica que os times estão jogando hoje, né, Paulinho? Então, os times estão apresentando muito pouco e não tem aquele... Teve Grenal aí que tu sabia, ó, chegava mesmo assim... O favorito é o Inter, né? O favorito é o Grêmio, mas mesmo assim, Grenal é muito equilibrado, né, Paulinho? É um jogo de muita garra, muita vontade. É, o jogo começou no dia do sorteio, já o Grenal, Paulinho, começou no dia do sorteio e só termina após o dia da classificação final do segundo jogo. Então, é o que só a gente comenta, né? Ver os comentários no Rio Grande do Sul. Eu acredito que é um jogo muito disputado, é que nem eu estava olhando uma frase ali, Paulinho. Que só tem um motivo, né, de não ser uma guerra, né, uma guerra mundial, né? Tu deve ter visto essa frase por aí, né? Porque o Grenal realmente, dentro de campo, é uma batalha, né, Paulinho? Então, acredito que as duas equipes aí vão disputar aí, dar tudo de si, como o Felipe falou. Para quem ganhar, Paulinho, vai ser um salto enorme. Agora, quem perder... Já está com a água no queixo, porque de repente a água já vai passar do queixo e vai ser... Inclusive o Internacional, a questão de contratação, né, Bolinha? Está na expectativa de contratar aí tanto o Copa do Brasil é financeiro e também moral, né?
0: Bom, vamos aguardar. Os Grenais estão definidos, dias 26 de agosto, 2 de setembro, 8 horas da noite. O primeiro Grenal no Beira-Rio, o segundo Grenal na Arena. Aqui várias participações pelo WhatsApp, pelo Facebook também. O Pelego está na audiência. Boa tarde, seu Pé de Bruxa. Voltou do Nordeste mais moreno. É verdade. Deu para perceber isso. Com alguns cabelos brancos.
3: A mais.
0: O Fábio Klaff está na torcida. O Norton Ivacari também, deixando um abraço especial ao professor Cadorfa. O Marcolino deixando um abraço ao Pé, ao Felipe. O Roberto dos Santos, abraço aos amigos Pé, Felipe, grande amigo, Alain. Vamos começar o serviço lá no Bom Jesus. Vai começar a pintura lá no Bom Jesus. Aliás, o Alanzinho frequentemente me mandava essa questão aí, quando vão pintar. Então, vai ter esse trabalho lá no ginásio, Pé?
3: É, Paulinho, a gente hoje para amanhã fez um raio-x em todos os ginásios, né, Paulinho? Inclusive por motivo das goteiras também. A estrutura é muito grande e isso aí é duas, três chuvas com vento aí, já retorna tudo de novo. É muito complicado. Então, hoje a gente fez um raio-x, Paulinho, em todos os ginásios, né, da nossa... aqui da cidade, aqui, apontou, né, o que precisa em cada um, e a semana que vem a gente vai começar já pelo Bom Jesus, né, fazer o trabalho lá de pintura e principalmente tampar uns buracos que tem lá, Paulinho, no zinco, que tá dificultando, dia de chuva é bem complicado jogar e é perigoso também, né, então às vezes a gente até pede pro pessoal não jogar no dia que tá chovendo por motivo das goteiras, né, Paulinho, vai que uma criança e alguém se machuque, né, então é bem complicado.
0: Reivindicação sendo atendida, Alan?
2: É, acho que a gente cobra do Pé e do João, porque eles sabem que eles têm capacidade de fazer, né? Senão ele não cobraria. E tem minhas filhas que jogam, as mulheres que jogam terça e quinta, e tem muito horário lá. E por isso a gente cobrava. A quadra também está bem, como é que fazer, bem sujo por causa da tinta, né? Já está bem gastado. Até eu falei pro João, se precisar de uma mão dos guris lá que jogam horários, se for depois das 6 horas, nós vamos ajudar a pintar também, porque é para a comunidade, né? Então, acho que vai ser bem-vindo essa pintura, essa das goteiras que o Pé vai fazer.
0: É, tem sido feito um cronograma aí com as quadras da cidade interior, Pé.
3: É, a gente fez aí, Paulinho, fez um repasse nas quadras do interior, né? Teve aí a Raia da Pedra, teve o Pontão da Bonião, que a gente já também fez alguma coisa. Tem uma reivindicação antiga lá no Bom Jesus também, que é a quadra de vôlei, né, ser pintada. Então já está tudo, já foi comprado já os mastros, tudo, está tudo pronto. Então eu, junto com essas pinturas aí, vai ser, né, adaptado também a quadra de vôlei lá no Bom Jesus, e como foi lá no Pontão da Boa União, lá no Espraiado também a gente fez um trabalho. Agora tem o Bom Jesus, depois tem também a comunidade da da Mais São Bento, Paulinho, só que ali agora, a princípio, a gente vai ter que esperar por motivo da Semana Farroupilha também, né? Então tem todos esses detalhes aí que a gente tem que ir meio que jogando por causa das festas, das comunidades, né? Mas a gente procura dentro da condição, né, Paulinho? Principalmente financeira, às vezes, né, demora um pouquinho para chegar o material, né? Então, por isso, às vezes, a gente demora um pouquinho para fazer, mas a gente né? Com certeza. Nós queremos que a quadra esteja, Paulinho, como se nós estivéssemos lá jogando. Então, a gente fica sempre se cobrando, né, no momento, e a gente tem a gurizada agora ali que está pegando firme aí na pintura. Então, isso aí valoriza e ajuda bastante, como foi da outra vez também lá no Bom Jesus, que o pessoal lá do Bom Jesus também botou a mão na massa e na primeira vez já ajudou também nós lá na pintura.
0: Tá certo, o Célio Moraes, Célio, tá te mandando um grande abraço. Rabicó tá com sono, abraço aos amigos. Não, tá bem aqui, Célio. O Zusa sabe que os Grenais serão dois grandes jogos e o vencedor cairá para a segunda divisão do Campeonato Brasileiro. É, tem o foco, né? Vence, dá moral, mas vai dar uma prioridade, uma atenção aí para os jogos decisivos.
3: O Zusa jogou as cartas aqui, Paulinho, no jogo do Inter e Palmeiras ou não?
0: É, disse que ia ser um jogo difícil, aquela coisa que ficou em cima do muro, né? Né? Abraço ao Zusa. É, que ia ser jogo difícil, ia ser 3-0, mas o Palmeiras, tudo poderia acontecer. Tá aí, abraço ao Zusa, tá? Pavão vai judiar eles, o Celinho tá colocando aqui. O Ariel Gonçalves, abraça a todos da mesa. Alan tá com muito frio, parece. Tá aí, o pessoal tá cornetando aqui. O Caju, Paulo César Cardoso, Felipe, conhece a figura?
3: Ah. Tava de aniversário ontem, Paulinho. Um abração pra ele.
0: É, abração. É, o Caju, ontem e a Betinha no sábado. Né? Quem manda lá, na verdade, né? Né, seu Caju? Quem manda estará de aniversário no sábado, né? Abraço. A preocupação agora não deve ser o Grenal, e sim as duas rodadas do Brasileirão para Inter na fuga do rebaixamento. Tá aí a participação, Lucas de Vasconcelos. Abraço para o Alan, aqui na casa do Pedrista. Apareça tomar um mate. Tá aí o Lucas de Vasconcelos. O Jorge Pereira e a Neide estão lá em Itaqui, acompanhando e mandando um abraço ao Cláudio Flying. A Rose também está aqui participando, assistindo o Francisco e a mãe Tata. Abraço especial ao professor Felipe. Está aí.
5: Grande abraço.
0: A Roseli Padilha Santana. A Rose, abraço. Ah, tá cuidando lá dos meninos, dos cataninhos, né? É. Abraço, Rose. O Rafa Borges, abraço a você aí, Paulinho. Especial Cadorfa, grande amigo. E o Ed Ortiz, abraço ao meu bruxo. Abraço a todos da bancada especial, meu bruxo. Pé, dá-lhe tricolor. Abraço, já vou ler mais participações aqui. Felipe, vamos falar do Avepan. Antes disso, Felipe, vamos dar um destaque aqui para o Joe Canguru. Joe Canguru tá lá no interior, me manda aqui, Pé. Tá lá na fazenda, né?
3: No retiro.
0: Do retiro, do guerreiro. Tá deixando um abraço aqui a todos que estão acompanhando o programa. 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Felipe, vamos lá então. A Vepan conquistou a classificação para a próxima fase da categoria Sub-10.
5: É, Paulinho, a gente esteve no Metoque disputando o segundo quadrangular da federação, né? Porque esse ano não foi apenas a TG que a gente entrou, né? A gente entrou na federação, participando de muitas competições, que é os torneios, e para pagar as visitas, né? Também, que a gente recebeu também o pessoal, e também a liga, né? Então, nós tivemos o segundo quadrangular lá em Nometoque. Jogos muito parelhos, Paulinho. Jogos bem aguerridos, bem, vamos dizer assim, equipes tradicionais do nosso futebol. Muito parelhas, detalhezinhos fizeram a diferença, certo? Saímos, claro, tivemos 3 jogos, perdemos 2 jogos, mas no detalhe os 2 jogos perdidos. E também ganhamos um jogo, também no detalhe. Certo? Então, foi essa a tônica. Hoje, vamos dizer assim, o Avepan, certo? O Avepan, entre o estado, tem 10 equipes top no estado, o Avepan se consolida como uma das 10 também tops do estado, Paulinho. Por quê? Porque a nossa região aqui, a nossa região, que abrange desde Erechim até Lajado, vamos dizer, nós temos de 6 a 8 equipes de nível estadual, E o Everpan com certeza tá numa dessas aí. Porque todo mundo tá vindo com a faca nos dentes para jogar contra o Everpan, certo? Estudando o Everpan de forma diferente. E aí cabe o nosso ser diferente também, né? Claro, todo jogo tem um detalhe, todo jogo tem um, vamos dizer assim, um ingrediente a favor, um contra, né? Mas o importante é a gente estar fazendo com que eles tenham essa bagagem para o momento certo, que acredito que seja daqui um mês, dois meses, vem a fase quente mesmo das categorias e nós estejamos nela, né?
0: É, e o que chama atenção, né, Felipe? Sai do treinamento, vai para competições, jogos oficiais, isso mobiliza também os garotos?
5: Sem dúvida nenhuma, Paulinho. Nós fomos domingo, dia dos pais. Olha bem, saímos às 7 horas da manhã daqui, chegamos às 8h30, 9 horas da noite, certo? Passamos o dia todo jogando, segunda-feira nós estávamos com treinamento, certo? E todo mundo treinando segunda-feira, certo? Duas categorias, a 11 e a 13. Ontem, mais a 10. Então, essa semana cheia de jogos. O Avepan amanhã, categoria 13, disputa TG em Ilópolis contra Fontoura e Ilópolis. No sábado, recebe o estadual em Soledade. Recebe Dores, Flamengo, FF, eu não estou lembrado de onde que é FF, e mais o Avepan, na 9. Então, tu calcule. São categorias diferentes, com dimensões maravilhosas aí, e, querendo ou não, movimentando. Que nem tu falasse, movimentando essa juventude, movimentando a gurizada, e crescendo o nome do Avepan, né, Paulinho? Pensa, né? Jogo quinta, jogo sábado, provavelmente tenha jogo final de semana posterior também, certo? Dia 23 eu sei que tem Passo Fundo. Então, cara, é batalha. Mas a gente escolheu estar nessa cachaça, né? Vamos dizer assim, né? O futebol é
3: um vício.
5: É um vício, né? Uma cachaça, mas não da braba, da boa, né?
0: Da
5: vamos
0: boa.
5: Dizer assim, né? Então a gente está tentando fazer pelo melhor, né, Paulo?
0: E o que a gente cobra muito, né, Pé e Alain, e o Felipe está trabalhando essa situação da base do futsal, de garotos com base do futsal. E a gente percebe o entusiasmo dos garotos que fazem parte e também dos pais. Este é o futuro de Soledade.
5: Olha, Pé, olha, Alain, Paulinho. Cara, a gente vê os meninos, nosso Pé, eu joguei, tu sabe que a gente jogou muito em muitos lugares. A gente vê nossos guri aqui, Paulinho, com os olhos assim, ó, com brilho nos olhos. Por quê? Porque a base que nós estamos fazendo aqui, pode ter certeza absoluta que nós estamos fazendo. Tem a 9, a 10, a 11, a 13, os meninos da 12. Cara, nós vamos ter daqui 5 anos, 4, 5 anos, meninos que vão estar prontos para o esporte, para o futebol, não só municipal, regional e estadual. Eu garanto para vocês, desde goleiro a pivô, pode ter certeza que nós estamos falando. Nós temos treinador de goleiro, a gente tem goleiros de nível estadual, eu estou falando nível estadual, certo? Não é nível regional, nível estadual. Nós temos atletas também de nível estadual. E vou te dizer, o Avepan, ele não veio como mero, vamos dizer assim, equipe, tá? Claro, projeto. Justo. Nós viemos para fazer história.
0: Tá aí, então, um projeto que está sendo desenvolvido em Soledade. O alemão coloca aqui em Ilópolis, será em Ilópolis, dia 23, sub-13, em Passo Fundo contra o Uruguaiana e EGF.
5: A EGF.
0: Uhum. Tá aí, então, o alemão coloca aqui pelo WhatsApp, Facebook da tua Rádio Cristal. 1h36, 15 graus a temperatura, é o Na Torcida que você acompanha. O Filó conhece a figura, Pé?
3: Uau, sou Edson.
0: É, o Edson Portela da Silva. Inter ganha no Beira-Rio e empata na Arena. Tá aí. É, o seu Filó.
5: Vamos ver se o Filó vira o Zuza, né? O Zuza tá de profeta, né?
0: Então, o Zuza é impressionante. É. O Magrão tá aqui, boa tarde. Pé vai matar saudade do Batoré. E o Felipe não se decide. Tá aí. O Magrão tá na audiência.
5: Eu sei o que ele tá falando.
0: Sei. Então sabe. Eles se falam por códigos aí. Uhum. Então tá aí, abraça toda a galera. Tem mais participações aqui, vamos dar destaque. A Carla Segueto, deixando um abraço especial ao amigo Alain, o Adalberto que tá mandando aqui. Abraço o Júlio Ferreira também, abraço do Jacaré para o meu amigo Alain. Bom, já belo trabalho que vocês fazem pela tua comunidade. O Nelson Borges Fernandes, boa tarde a todos os amigos da bancada. 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Eu não acreditei naquele sorteio. não tem favorito desta vez. Muitas pessoas questionando essa questão, né, Pé? Do... É. Que poderia acontecer algo. Não acredito nisso, mas enfim. Né?
3: Muita casualidade, né, Bolinha? Muita. Três clássicos, né? Então, eu também achei muito casualidade. É demais.
0: É,
3: depende aqui... dois ainda, né? Mas os três clássicos possível.
2: Favoreceu o Palmeiras.
3: Aconteceu tudo.
2: O chaveamento.
0: É, o chaveamento favoreceu o Palmeiras. É inegável. O Alemão, grande abraço aos amigos da mesa. Amanhã vamos fazer a etapa da volta da categoria Sub-13 pela TG. Em Lópolis, então, né, Felipe? Isso, contra a PFC e Fontoura. Na primeira ganhamos as duas. Tá aí o Alemão colocando. O Fernando Lucas coloca aqui, como disse o Pé, Grenal só não é uma guerra mundial porque o Grêmio não tem mundial.
3: Eu não quis completar a frase, Paulinho.
0: Grande abraço ao Fernando Lucas. É.
3: Eu não quis completar a frase para não dar polêmica.
0: Não dar polêmica, né? Abraço, Fernando. É, Odair Oliveira, abraço a todo especial ao Pé de Bruxa e ao Felipe. Aqui é o Maninho de Arvorezinha. O Maninho, eu vi pelas redes sociais aí retomando o Campeonato Municipal de Futebol de Campo, naquele local, naquele campo em que alguém brilhou lá, Felipe.
5: É, o Isidoro
0: Fornari.
5: O Maninho tá de secretário lá, né, Paulinho? Fazendo um grande trabalho lá, por sinal, reativando bastante o esporte lá de Arvorezinha. E tem confidencial, o Maninho hoje é o preparador físico do Saudade também, tá comigo, né, no estadual aí.
0: Vamos conversar no sábado à noite, então.
5: Olha aí,
0: ah,
5: isso é mesmo.
0: Sábado à noite, seguimos grande lá. Maninho. Eu olho aquele estádio lá para me dar uma saudade, porque a gente viveu muito tempo de infância e adolescência naquele campo do Isidoro Fornari, aquele tapete verde, aquela estrutura maravilhosa, vocês tiveram a oportunidade de jogar lá também.
3: Mas é maravilhoso, né, Paulinho? E lembrando, né, Paulinho, lembrando do campo antigo lá, daí tu vê como que era o campo antigo do São Luís, né? E daí depois tu vê aquele estádio lá que fizeram, a Arvorezinha, né? Foi contemplado aí com um grande estádio e sempre teve também umas equipes, né, Paulinho? Eu acredito que o trabalho do Maninho, a pessoa, né? A gente está tendo aí uma troca de informação direto, Paulinho. Sempre a gente está conversando, o Maninho já fez umas visitas para nós estamos devendo uma visita lá para o Maninho, mas a gente sabe de quanto ele é dedicado, né, Paulinho, ao esporte. Eu acredito que a Arvorezinha só vai ter a ganhar aí com Mania na frente do esporte.
0: Jogou no Campão Velho lá, Pé?
3: Joguei. Uma ou duas vezes, Paulinho.
0: Eu lembro, Pé, de um jogo histórico que o São Luís fez com o Pampeiro. E naquele ano o Zica fez um gol de balão. Lá, uma chuvarada. Foi 8-2 o jogo, se eu não estou enganado, Pé. Foi lá em 1983 para 84. Uma chuvarada, era o Farroupilha, melhor dizendo. Bexiga, Paulo Afonso, Marco, eu lembro desse jogo.
3: Basicamente era o time do Avenida ou o Pampeiro,
0: né? Isso aí, foram lá, uma chuvarada, Alain, uma chuvarada. E o pessoal daqui foi para jogar, na época, estrada de chão, né? 8-2 foi o placar para a equipe do Farroupilha e o Zica fez um gol de balão lá no Campo Velho. Lembro desse
5: velho
0: jogo.
5: Velho Bunduto.
0: É, abraço.
3: Inacreditável, né?
0: 1:41. Abraço aqui, já falamos do Alemão. O Nelson Borges Fernandes, o Filó é louco. Abraço ao Nelson Borges Fernandes. Eles são parceiros que se entendam, né, Bé? A Vanessa Dávila, um grande abraço à mesa, principalmente ao meu esposo, Felipe. Certamente a Bé
5: tá
0: vai fazer história.
5: Telefone.
0: Felipe se entrega de corpo e alma. E pais são muito participativos. Ela tá te xingando aí, Felipe?
5: Tá mandando eu parar de mexer no celular aí.
0: Ah, bom, tá certo. E o Paulinho Camargo tá novamente assistindo. Vamos falar do Bonja. Vamos falar do Bonja, que vem aí em várias competições. Primeiro na Copa Rotary, Alain.
2: Copa Rotary vem aí, né? Começar já. Montemos o time, vamos vir com a base lá da comunidade. Como a gente vem na piscina, já chegamos nas quartas de final. A gente vai dar oportunidade pra eles de novo pra jogar só com os guris da casa e vai vir mais uns três sobrando cair lá que são da comunidade, só que estão morando lá também.
0: É, não vai investir como no ano passado, quando trouxe os jogadores lá da Alvorada e uma grande equipe foi montada, o Bom Jesus?
2: Não tem como, né, Paulo? Tem que investir no mesmo ano em dois campeonatos, né? A gente vai ir no salão também com os cabaços da casa e na piscina para investir no campo do ano que vem.
0: Vai novamente com o foco voltado para o campeonato do ano que vem. Mas quem são os jogadores da casa que vão jogar na Copa Rotary?
2: Tem o Ariel, que é da casa, tem o Muxá, que está voltando, né? Tem o Guidali, tem o Lucas Delavi, tem o Batoré no gol, tem o
5: Paulinho vai jogar.
2: O Ariel Triquez.
3: No gol, vai. No gol da...
2: Tem... Deixa eu ver quem mais, pera aí.
0: Para que vocês possam saber, o Batoré é o Vitor.
5: Ah, tá.
0: O Vitor, goleiro.
2: Tem o Matheus.
3: Outro Batoré.
2: Tem o Matheus, que tem idade agora, né? Tem o Chaô, que tem idade. Tem o Russo, lá de Marau, que é nosso parceiro, sempre está aí com nós. daí vai vir o Teodoro, outro zagueiro que é de fora, mas mora aqui. E daí vai vir os dois que são da comunidade, o Emerson e o Henrique, que jogaram pro campo uma vez na Game do Missões, eles jogaram, são bons jogadores. E a gente vai ir com essa base da casa para manter, né, o Bom Jesus em alta sempre.
0: Mas é uma boa base, Alan.
2: É, a gente tem duas fichas ainda, né? Daí o Emerson e o Henrique, nós vamos ver o primeiro jogo ali, quando vai faltar a peça. Desses dois eles vão trazer, porque são parceiros, vão vir só pela gasolina, porque não vamos investir, né? Como a gente falou, não investir só no campo. Então eles vão trazer mais dois de lá, que eu tenho duas fichas sobrando, para fazer uma base boa, porque, Paulinho, Bom Jesus, todas as competições são competitivas, é difícil a gente nunca chegar na semifinal, nas quartas e não passar de fase. Então a gente vai dar valor para os guris da casa, como a gente está fazendo, e fazer um grande campeonato lá.
0: A expectativa é de um grande campeonato que vem aí, o Futebol 7 do Rotary Clube, uma competição tradicional em Soledade, 10 equipes da categoria principal, 8 equipes da categoria veterano, 4 equipes da categoria principal e o Cunho Social, que é mais importante, né, Pé?
3: Ah, isso é a prioridade, né, Paulinho, da competição, e acho que de todas as equipes, claro que as equipes entram dentro da competição, do campeonato, por ser um campeonato competitivo, né, Paulinho, onde que a gente já viu vários jogadores aí de renome, né, estadual, nacional, jogando, tanto na área do futebol de campo como do futsal, né, jogadores de muita qualidade, e todas as equipes entram com aquele intuito, né, de, claro, de vencer, porque ninguém entra só para participar, mas o que vale mesmo frisar, Paulinho, é que o cunho social, né, Paulinho, o objetivo da competição organizada pelo Rotary é muito importante, né, muito importante, já criou vínculo dentro da cidade, todo mundo sabe da importância que é esse trabalho que o Rotary faz.
0: Bom, e no futsal, como vem a equipe, ela?
2: Futsal, a gente tem a mesma base, essa mesma base, o Russo, o Ariel, o Chauão, o Matheus, o Aldri, é a base lá da comunidade mesmo, só jogador da comunidade. A gente sempre está chegando também, a gente vai só para participar mesmo esse ano.
0: Para deixar a equipe em evidência, isso é importante.
2: Eu acho que faz 6 anos que eu ajudo o Dedé, e os 6 anos a gente participou de todos os campeonatos de Soledade. Esse ano que nós não fizemos veterano, mas sempre é no aspirante, no principal é veterano. Então a gente sempre está em alto, porque a gurizada gosta de jogar, a gente não pode deixar de exaltar nossa comunidade sempre.
0: Tá certo. É o Bonja, que vai fazer um evento aí para comemorar o seu aniversário?
2: É, a gente faz o convite ao vivo para o Paulinho aí, pro Felipe, pro Pé de Bruxo. Já convidei o João da Leda também. Dia 2 de outubro a gente vai fazer os 34 anos do Bom Jesus, né? Que a gente fez, conseguiu ganhar esse título inédito, foi muito grande para a nossa comunidade. A comunidade cresceu bastante. Então a gente vai fazer esse aniversário com a banda ativa e Sessão Fatal. A gente está vendendo os 200 primeiros ingressos a R$30 antecipado. Daí depois vai virar o outro, vai para 40. A gente quer comemorar o aniversário de 34 anos, né? Com a velha guarda do Bom Jesus.
0: Onde vai ser o evento?
2: Vai ser no Botucaraí. CTG Botucaraí.
0: CTG Querência do Botucaraí.
2: Querência do Botucaraí, isso.
0: Então, dia 2 de outubro.
2: 2 de outubro, isso aí.
0: Ingressos estão sendo vendidos aí, banda ativa e a galera reunida.
2: E a galera reunida, e estava sendo vendido na Padaria do Tio, no restaurante Borges e com a diretoria do Bom Jesus.
0: Tá certo, a velha guarda vai ser reunida nessa noite. E aí, ela?
2: Estão todos, né, bem, como é que eu posso dizer, que nem o Felipe falou, com a faca nos dentes, né, para fazer um grande evento, porque o Bom Jesus merece, né, nunca comemorei um aniversário. Vai ser o primeiro de muitos, tomara que seja um grande evento.
5: E são momentos marcantes, tem que fazer mesmo, lá, viu?
2: Que a gente, como eu estava falando, a gente ficou muito feliz de ser campeão, né, no principal ali, que nunca aconteceu isso. A gente está em êxtase ainda. Sentemos, já conversamos com o Felipe, com a galera dele, que está certo para o ano que vem, já que a gente vai fazer um grande campeonato ano que vem também.
0: Já acertaram com o pessoal? Porque eu fiquei sabendo que o São Paulo estava se mobilizando aí para levar os jogadores.
2: A gente tem a palavra com o Felipe, né? Daí o Felipe que resolve com os amigos dele, mas com o Felipe está certo já para o ano que vem.
0: Foram na fonte?
2: É, o Felipe resolve tudo, né? Ele ajuda a montar. O Felipe é um grande cara de comprometimento e de palavra, então ele deu a palavra, ano que vem tá com nós no campo.
0: Quando ele fala do Felipe, não é o Felipe, é o Lipe Rockenbach Ortiz. Tá aí então, Bom Jesus presente nas competições que virão por aí. 1h47, 15 graus a temperatura. Abraço ao Joe, que está lá no São Miguel Mormaço nos acompanhando. 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Bom, temos uma semana, Felipe. O Saudade e Soledade Futsal lá em Putinga. Que jogo deveremos ter no sábado à noite, Felipe?
5: É, um jogão, né, Paulinho? Um jogaço aí que Nós já fizemos um bom jogo aqui contra a Soledade. Foi um confronto bastante disputado, né? Saímos, né, derrotados aqui dentro do Zecão. Jogo onde define muita coisa, classificação para quem ganhar, né? Tanto Soledade como Saudade. Esperamos, claro, né, ter um final de semana positivo. Nosso torcedor comparecer, né, nossos atletas, né, por quê? Porque eu acredito que Soledade também esteja no mesmo problema, né, questão de treinamento. Vamos começar, vamos ter treino hoje, mas em virtude dessas, dos ginásios e coisas, a gente às vezes se limita, né? E esses, muitos atletas, eles vêm apenas para jogo, né? Mas a gente tá focado, desde domingo a gente já está, né, depois do jogo de sábado, lá em Nometoque a gente já está organizado para esse final de semana. A gente sabe que são dois grandes jogos que teremos em casa, estamos tratando como final de campeonato, sim, né? Não seria diferente, e esperamos ter uma sorte diferente que a gente teve aqui em Soledade.
0: O jogo lá contra o Arsenal foi 6-2, mas foi um jogo disputado. Primeiro tempo 1-1. No segundo tempo, que a equipe do Saudades lançou no jogo.
5: Representa mesmo, Paulinho. Quem tá de fora, vê o resultado. Mas vamos lá, nós tivemos 20 chances e eles tiveram 2, certo? Nós não fizemos os gols que a gente teria para fazer. Isso foi lamentável no primeiro tempo. E numa jogada, né, num contra-ataque, eles fizeram gol de empate, mas conversamos, claro, no intervalo, colocamos alguma coisa que estaria atrapalhando o nosso momento lá, e voltamos com a cabeça bem focada, e fizemos resultado, rodamos bastante a equipe, então isso aí foi importantíssimo.
0: O que mudou o Saudade daquele jogo aqui em Soledade, quando foi 3-2 para o Soledade, para este jogo? Mudanças na equipe, de jogadores, que mudanças ocorreram, Felipe?
5: Não, Paulinho, mudanças de jogador acontecem a todo momento para qualquer equipe. Nós tivemos duas estreias lá em Nometoque. Soledade teve 3 estreias aqui em Soledade. Então a gente busca o melhor sempre para as equipes, né? Agora, é uma questão de, vamos dizer assim, de adaptação dos jogadores. Não é fácil chegar com os jogadores e botar eles jogar, né? Soledade fez diferente, pegou 3 no mesmo lugar, mesma equipe, e montadinho, né? Acredito que foi uma jogada inteligente. Nós, muitas vezes, a limitação também faz isso, traz um de um lado, o outro do outro, mas os jogadores que a gente está trazendo em todos os momentos são de qualidade, isso que é importante, certo? Agora vai caber a nós, né? Bastante experiências nessa primeira fase, vamos classificar, tomara Deus, e a segunda fase aí a gente separa, né? Quem pode, quem tem mais condição, quem deu o melhor resultado pro nível da competição, pro momento da equipe, pro querer da cidade, né, da competição. Então, nós estamos bem nesse caminho, e a diretoria, todo mundo está sabendo realmente do que nós estamos fazendo lá.
0: Se projeta um O Saudade completo para o jogo do sábado?
5: Sim, nós viemos com todo mundo, né? O que a gente tiver de positivo, a gente já vai estar trazendo, né? Volto a dizer, Paulinho, nós temos 2 jogos ainda para fazer testes, vamos dizer assim, mas sabendo a responsabilidade de classificação. Porque classificando em terceiro, classificando em quarto, nós vamos jogar a segunda fora igual, certo? Isso é o, vamos dizer assim, a tônica da competição. Mas, claro, né, a gente, primeiramente, a gente vai lutar para classificar. Posteriormente, a gente pode trazer um ou outro atleta, mas a base já vai estar formada e já está organizada para o resto da disputa da competição.
0: É grande jogo de duas equipes que evoluíram no campeonato, tecnicamente, fisicamente, a gente pode perceber que o Soledade evoluiu e o Saudade também.
3: Olinho, deu pra gente notar aqui no jogo aqui em Soledade, né, que eu acompanhei sábado também pela Rádio Cristal, né, o jogo da equipe do Soledade, e juntamente estava escutando, né, o resultado dos jogos na paralelo, né, Paulinho? Então, está no nível, a gente dá para se dizer que está num nível muito bom, as duas equipes, o trabalho, a dificuldade que eu vejo, tanto na equipe, como o Felipe falou agora, na equipe de Soledade, na mesma equipe de Ipatinga, né, Paulinho? Que é a questão do treinamento. É complicado no futsal hoje tu fazer, Paulinho, uma equipe, tu montar uma equipe no futsal e tu trazer jogadores de vários lugares aí para jogar uma competição do nível que é, né, o campeonato. e sem conseguir fazer um treino, sem colocar as tuas ideias, sem, de repente, é só na conversa, pô, né? E de repente, né, alguns jogadores têm facilidade até de pegar, né, as tuas ideias e colocar em prática, mas tem uns que têm dificuldade, pô, né? Então, o treino, quando tem que ser muito repetitivo, o treino tem que ser...
5: Por isso bastante, chama treino, né?
3: Então, é difícil para o treinador. É difícil a situação, né, tanto do Felipe como do Kiko, como também deve ser de outros treinadores também. Mas também, Bolinho, eu gostaria muito de saber qual é que é os jogos que falta para a equipe do Espumoso do Audax ainda.
0: Já confiro aqui, Pé, os jogos que tem o Audax pela frente.
3: Vamos para matemática, Bolinho.
5: Mas o importante... Eles jogam, acho, acredito que jogam contra Caçapava dentro de casa, certo? Ou Sobradinho.
3: É jogo
5: e com
3: difícil,
5: nós,
3: né?
5: E com nós fora de casa, que seria em Putinga.
3: Então, eu acho que aí, Paulinho, independente do resultado do Soledade e da equipe de Putinga, Paulinho ali do Felipe, eu acredito que a possibilidade muito grande dessas duas equipes classificar é muito grande, porque os jogos, né, da equipe do Audax é jogo difícil, mas o futebol tudo pode acontecer, né? Não dá para deixar para a última hora. Acredito que vai ser basicamente mais um, vamos dizer assim, um clássico, né? Soledade e Putinga, como foi aqui, um jogo muito disputado, e lá não vai ser diferente. Então, acredito que, de repente, um empate até para as equipes seria bom, Paulinho, mas acredito que o futebol de salão, né, não adianta. A dinâmica e o glamour do futsal é que dificilmente dá empate, né, Paulinho? Sempre tem uma equipe que vence, né?
0: O Audax tem a Associação Caçapava em casa e fecha... contra o Saudade e a Iputinga. São os dois jogos.
3: Dois jogos muito difíceis.
0: Difíceis,
3: né,
0: os jogos. Difícil. Porque a Associação Caçapava está classificada já para a próxima fase, mas quer fazer a melhor campanha, né? E, independente de qualquer situação, o jogo também pode ser de classificação contra o Saudade lá. Porque o Saudade tem 10 pontos, né, Felipe? Ele, por mais que ele vença o Soledade, vai ficar com 13. Mas aí o Audax pode chegar a 13 também. E o Soledade poderá passar, se vencer, as suas duas últimas partidas. Então, independente de qualquer resultado, o Saudade vai jogar a vida nessas duas partidas. Contra o Soledade e contra o Audax em casa. Uhum. Né? Então tem essa situação. Você sabe das dificuldades que é jogar um campeonato. Soledade evoluiu, o grupo evoluiu, tecnicamente, os jogadores que vieram deram uma boa contribuição, Alan?
2: Paulinho, como você fala, com dinheiro não tem, né? Tu pode pegar os melhores, daí é mais fácil, né? Mas eu acho ali que o Soledade, os dois veio todos de fora, mas o que mudou o jogo foi o Dudu Bruisma e o Kaká. São os jogadores diferentes. Aquele Kaká buscava o jogo, é jogador diferente, buscava, tocava, comandou o jogo. E o que faltou pro Soledade bastante também ali foi o Márcio Borges, né? Tem que ter um marcador. Tem que ter um marcador mais firme para evoluir mais também.
0: Mas o Guga fez um bom jogo e a equipe teve dificuldades quando o Guga saiu, porque é o jogador da marcação, é o jogador que dá equilíbrio para a equipe na marcação. E aí facilita para o Kaká, para o Dudu, para o Biano. Então, esse jogador ele acaba sendo fundamental no sistema da equipe do Soledade.
3: Com certeza, mano. E outra coisa, a dinâmica e hoje... O ritmo que é o futebol de salão hoje, pô, né, dificilmente tu vai conseguir manter um jogador dentro da quadra aí, vamos dizer aí, 15 a 20 minutos por tempo, não consegue. Então tem que ter um giro, tem que ter uma modificação na equipe, né, trocar os quartetos ou trocar um jogador.
5: É muito
3: importante. Então aí vai também, Paulinho, da importância dos jogadores que tu tem no grupo,
5: no plantel.
3: Né, no plantel aí é muito importante os jogadores estar sabendo que ele está ali no banco, mas no momento que chamar ele vai ter que dar o máximo dele para não deixar cair, né, o ritmo que a equipe está imprimindo na partida.
0: A manifestação do Felipe é importante e a gente percebe no Soledade Futsal também duas equipes mobilizadíssimas para o jogo do sábado lá em Putinga. Teremos um grande jogo sábado, 8 horas da noite, lá no ginásio municipal, que é um bom ginásio, é novo ginásio lá, né, Felipe?
5: Sim.
0: Em plenas condições.
5: Não, é um ginásio moderno, né? Um ginásio novo, acomodações, todo mundo sentado, Paulinho. É um ginásio embaixo, né? Então o pessoal fica, tipo uma arena, né? Mas as acomodações lá maravilhosas, o ginásio novo, as condições vão estar muito boas também, né? Claro que eu quero, tenho que solidar no meu coração, mas hoje eu estou trabalhando, né? Então eu espero, né, que solidar não tenha a sorte que eu vou ter.
0: Tá certo, e nós estaremos lá para acompanhar e transmitir esse grande jogo para toda a nossa grande
2: Paulinho,
0: região.
2: Nós temos que se lembrar do Wagner, né? Que tá atacando aquele guri, né? Com compromisso e responsabilidade. O Wagner também tá fechando o gol.
0: É, fez um grande jogo sábado. Bom. Foi importante na vitória diante da equipe do Audax, o Wagner Moraes.
5: Não é de hoje, né? Que o Wagner tá vindo com qualidade, né, Paulinho?
0: Quando o Wagner se prepara, quando o Wagner
5: está motivado,
0: quando ele está concentrado, é um baita goleiro.
5: Sem dúvida nenhuma.
0: Mas tem que ter um foco, tem que estar focado, né, Felipe? Aí ele é diferente.
5: Mas o tempo ensina, né, o atleta, né? O tempo ensina, né,
3: Pé? Ensina e dá experiência, né?
5: É isso mesmo.
3: O que o Felipe falou, Paulinho, aqui, eu volto a frisar, até ontem à noite, Paulinho, eu fui questionado por uma frase que eu falei no jogo... aqui que nós fizemos no jogo do Soledade contra a equipe de Não Me Toque, né? A importância que sempre aquela região ali, Espumoso, Não Me Toque, a importância que eles dão para as bases, é a importância que hoje, Paulinho, hoje nós estamos tendo Soledade. Hoje, por exemplo, Soledade, o Wagner, para mim, é um goleiro quase que completo. Ele não é completo porque a base dele, Paulinho, foi feito
2: no campo.
3: É. E ele tem uma dificuldade no salão que a gente, todo mundo sabe, né, Paulinho? Que é a hora que ele precisa, de repente, fazer um passe, sair jogando com os pés. Por quê? Porque o Wagner foi um goleiro que treinou muito, teve fora treinando em equipes profissionais, mas teve a base no campo. Isso. E nós aqui não temos base no salão, que hoje, né, com a VEPAN, com as outras escolinhas, com o trabalho que a VEPAN está fazendo também, pontual, Paulinho, com goleiro, todo mundo. Então, acho que aí, daqui um pouco, lá na frente, nós vamos colher os frutos.
0: O Felipe já deixou esse recado aqui. O Nelson Borges Fernandes, o Grêmio vai ganhar as duas. Também aqui o Paulo Cardoso. Um abraço a todos, mesa de respeito. Eu também joguei no campo do São Luís. Grande Cardoso, né, Pé? Dos bons tempos do Cacique. A Carol dos Santos Pinto, o Marcelo Sota deixando um abraço.

0: 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E a R$20, Paulinho. Com certeza, tem cartões aí para toda a agorizada do Avepan.
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2: São Miguel, no 5432.
3: Três homens foram condenados pelo Tribunal do Júri em Vacaria, no nordeste do estado, por duas tentativas de homicídio após uma execução ligada a disputas do tráfico de drogas, que terminou com um adolescente e um homem que não tinham relação com o crime, gravemente feridos. Os executores teriam entrado na casa errada e efetuado ao menos 27 disparos contra os moradores. O homem, apontado como mandante pelo Ministério Público do Rio Grande do Sul, foi condenado a 22 anos de reclusão. Os dois executores receberam penas de 12 anos de prisão cada um. O julgamento começou na segunda-feira e terminou na madrugada desta terça, sob forte esquema de segurança. O ministro Alexandre de Moraes, do Supremo Tribunal Federal, apontou nesta quarta-feira que tribunais continuam realizando o pagamento de verbas exorbitantes, apesar das novas regras fixadas pela corte sobre penduricalhos, e determinou a suspensão e a devolução desses valores. Ele foi seguido pelos ministros Flávio Dino, Gilmar Mendes e Cristiano Zanin, que também adotaram uma decisão semelhante na relatoria de ações sobre o pagamento de penduricalhos. Com a decisão, os tribunais de justiça de Goiás, Maranhão, Paraná, Rio de Janeiro, Rio Grande do Norte, Rondônia e Distrito Federal devem bloquear o pagamento de verbas indenizatórias que ficam fora do teto do funcionalismo. 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Pelo menos 44 pessoas morreram depois que uma balsa naufragou na terça-feira no Lago Cariba, no Zimbábue, segundo um balanço atualizado nesta quarta-feira pela polícia do país africano. A embarcação transportava 114 passageiros adultos, 5 tripulantes e um número indeterminado de crianças, informou a Unidade de Proteção Civil do Zimbábue em um comunicado. A balsa da Agência de Desenvolvimento de Infraestruturas Rurais, que viajava entre a cidade de Cariba e várias ilhas e acampamentos de pesca, tinha capacidade para 90 pessoas, informou o órgão. 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

Gomes de novo. É, tô aqui. E ó, não aceitamos devoluções. Depois que ligar, tem que ficar pra sempre. Isso aí. Vamos lá. Que negócio vai ficar bom agora. Já teve futebol aí falando de tudo. Falaram bem do Grêmio, hein? Do meu Grêmio, hein? No, na torcida. E o Inter, hein? O Inter já tá querendo arbitragem de fora do estado. Já começou as polêmicas aí da grande decisão das quartas da Copa. E agora nós aqui, né? Com sucesso mais bem idealizado, preparado e aquele que você adora. Sempre na sequência mais frenética e eletrizante do rádio. E vamos abrir assim, ó, uma novidade. Uma em primeira mão. Banda Esa. Participação dele, do Negão.

0: Mari Fernandes, aqui, fechando o primeiro bloco. Primeiro de vários. Tem que aproveitar todos, hein? Porque senão você vai ficar naquela. Bah! Eu devia ter curtido e ouvido mais. Agora eu não me desculpo de jeito nenhum. Isso aí. Não pode ficar com aquela culpa, né? Isso aí, estamos aqui dando um tchau mais na sua tarde em alta. E o tempo, hein? Esse tempo doido, louco aí, parou um pouco a chuva. É. Tá doido, né? A água é bom, mas não pode ser demais também, né? Não pode exagerar. Tudo tem que ser no limite. Vamos conferir?
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2: Olá, meus amigos e caros ouvintes, temos uma quinta-feira com bastante instabilidade predominando sobre toda a metade norte gaúcha e de novo na região da Serra, Campos de Cima da Serra, nas áreas mais do Planalto, centro-norte do estado, as instabilidades atuam de forma bem expressiva. Então, aqui em toda a nossa região podemos ter chuvas e chuvas que podem ser expressivas em alguns momentos do dia. Ou seja, chama atenção para essa condição que pode trazer transtorno. Né? Essas chuvas mais fortes em curtos períodos de tempo, daqui a pouco para um pouco a chuva, daqui a pouco volta de novo. Então, é uma condição onde a instabilidade vai predominar ao longo de toda esta quinta-feira. Com relação às temperaturas, nós vamos observar que as temperaturas vão subir por causa do fluxo de umidade que vem lá do norte do país. É uma umidade que chega da região, mas também vem junto com ar mais aquecido. Então, as temperaturas sobem e isso acaba retroalimentando o sistema, ou seja, realimenta as instabilidades. Ao longo desta quinta-feira, as máximas previstas oscilam entre 18 e 20 graus, sendo 18 nos pontos mais elevados. E aí, pessoal, na sexta-feira a instabilidade perde um pouco de força, mas vai ser aquele dia em que vai ter umidade presente na atmosfera. Isso deve continuar também no final de semana e seguimos com essas temperaturas também nesse padrão mais elevado. Com a previsão do tempo, Kátia Valente.
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0: Daqui a pouquinho.
9: Dia dos Pais.
0: Daqui a pouquinho. Eu vou tocar essa aqui, ó.

0: já já.
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6: 2 horas e 29 minutos.

0: 15 graus.
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6: Tamo aqui!
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6: Tchau, tchau! Coisa mais boa da tarde aí! Não tem igual, nem parecida e muito menos idêntica. Não. Idêntica, parecida é a mesma coisa? Não. Idêntica é escrito com I. E parecido escrito com P. Ai, ai, ai, ai. Vamos lá!

0: sempre essa aqui. Ó, pensou? Só pensar não adianta, tem que agir, né? Manda aí o teu alô, 992229878. Quem tá aqui com a gente, ó, a Laís, tá mandando aí pra todo mundo. Valeu, Laís. Já, já, estamos aqui já, em seguidinha, os números da loteria, ok? Já tô com eles aqui, já. Pega caneta, papel aí, pega o que você conseguir, tá bom? Pra marcar os números aí especiais da sua sorte. Tem também quem aqui? Ó, tem a Deise, tá mandando pro Rafael, tá de aniversário, muitos anos mais. E ó, essa aqui é a pergunta, ó. Ah, tá chegando ela aqui na nossa programação. Ó, se liga, aqui tem, a partir de agora, valendo, ó.
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0: O que é o que é? Sempre à frente, mas nunca pode ser visto. Tá bom? Sempre à frente, mas nunca pode ser visto. Valendo brindezão aí pra sexta-feira. Quem tá acertando na semana aí com a gente. E agora? Tá chegando. Sente aí. Bandoleon aí, ó.
2: Ai.
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0: É isso aí, Despacito, participando com a gente aqui da nossa charada da tarde. É, tem o Wellington trazendo aqui a resposta tal aí, valeu. Aqui, ó, quem mais? Né, tem Daniele, ô Daniele, como é que é? Lix, X, Rony, o Rony aí que tá mandando. Não entendi aqui a tua mensagem, amigão. Vê se é bem isso aí que tu mandou, tá bom? Olá, 10! Manda aquela calcinha de renda. Tá bom, valeu aí. Ela que tá pedindo. Ah, disse pra não falar o nome, então não vou falar. A gente respeita, né? Tá bom? É uma menina aí. Calcinha de renda. Tá bom, daqui a pouquinho, tá, amiga? Quem mais aqui? A Silvane tá mandando aí pra todo mundo. 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

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É, fica ligado aí que daqui a pouquinho a gente volta. Vou tocar já essa aqui, ó.

0: Daqui a pouco, hein? Que sonzeira! Ó, tem a Daniele tá respondendo a nossa charadinha aí. Eu tô perguntando, ó. Sempre à frente, mas nunca pode ser visto. Tá bom? Essa aí que tá valendo. Fique ligado com a gente por aqui. Ó, vamos lá, os números da loteria? Então vamos!
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0: É, conferindo por aqui, ó. Quinto prêmio, 4.429. 4.429. Quarto prêmio, 1.676. 1.676. Terceiro prêmio, 5.108. 5.108. Segundaço prêmio aí, ó, segundão. 6.811, 6.811. E o primeiríssimo prêmio, 236, 0236. Foram aqui, ó.
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0: É, tamo aqui curtindo na nossa tarde, ó.
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7: Duas horas e 48 minutos.
8: Quinze graus. 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
11: Oi, tamo aqui. Já é pra me falar? Ah, se é pra falar, eu falo. Que você é o melhor ouvinte do mundo. Que você é tudo e mais um pouco. Estamos tocando aqui de A a Z, o alfabeto inteiro, hein? Para não escapar nem uma. Ah! O neto perguntando pro vô. Ô, vô!
12: Fala, meu neto. O que tu quer saber hoje? O que tu quer, hein?
11: Ô, vô, qual é que é a primeira... O senhor lembra da primeira vez que o senhor deu um beijo numa moça?
12: Olha, lembrar eu até lembro. Mas o beijo não fluiu.
11: Ué, como assim?
12: É que eu fui dizer pra ela, ei, eu posso te dar um beijinho? Daí ela olhou pra mim e disse, não, dá sapinho. Aí não rolou. Mas eu lembro que achei o primeiro.
11: Ó, oh, velho. Vamos que vamos aí. Sebastião Neri, a resposta é tal. Aí da nossa charada. Tá certo? Vai mandando aí o teu alô com a gente, sempre é muito melhor. Ó, oh, também tem a Danusa, a Vera e a Jéssica. As meninas estão indo aonde? Estão indo a Porto Alegre. E elas adoram essa aqui também.

0: Uma coisa seríssima da vida é a nossa sintonia. É a coisa mais séria do que vai te tirar do sério. Porque aqui nós temos muito embalo e animação, alegria. Tá bom? É aqui na programação, é isso. Querendo ou não querendo, a gente sempre quer, né? Como é que pode essas coisas? Às vezes, hein? É brincando que se faz. Um baby, né? Pois é. Aí, o vô perguntou pra netinha: mas como é que aconteceu isso, minha filha? Agora tu tá grávida. Pois é, vô. Foi numa brincadeira. Agora a responsabilidade, tem que cuidar e
1: para aquela
0: e criar.
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0: autoridade policial. Foram dois novos registros em Torres, um na Serra Gaúcha e outros dois na região metropolitana da capital. Em Torres, há um inquérito instaurado para apurar um possível crime sexual ainda não confirmado, cuja apuração depende da investigação em andamento. Outro caso no município envolve uma denúncia de importunação sexual, também com inquérito em andamento. Em Bento Gonçalves, foram instaurados inquéritos para investigar relatos de violência psicológica. Já em Porto Alegre, há um registro de estupro que ainda está sob análise da Polícia Civil e até o momento não resultou na instauração de inquérito. A Agência Nacional de Vigilância Sanitária, Anvisa, determinou a apreensão e proibiu a comercialização, distribuição, fabricação, propaganda e uso de 12 produtos de limpeza que eram vendidos ou fabricados sem regularização sanitária. A medida foi publicada no Diário Oficial da União desta quarta-feira. Entre os produtos afetados pela decisão da Anvisa estão Oxipur, Quimpac, percarbonato de sódio, Los Chefs, alvejante natural multiuso, nova fórmula, entre outros. Quem cultiva gratidão é capaz de realizar sonhos que parecem inalcançáveis. 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Com menos de uma semana de governo, o novo presidente da Colômbia, Abelardo de la Espreia, já se envolveu em uma crise diplomática ao reconhecer a soberania de Israel sobre as colinas de Golã, que gerou ampla condenação dos países árabes. Na noite de segunda-feira, em meio à resposta ao terremoto de magnitude 7.4 que devastou o oeste da Colômbia, o Ministério das Relações Exteriores colombiano anunciou reconhecer a soberania e direito de Israel sobre as colinas de Golã, algo que chamou de essencial para a defesa nacional do território e dos cidadãos israelenses. Diversos países árabes manifestaram repúdio ao reconhecimento colombiano e reafirmaram a soberania da Síria nas colinas de Golã. 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

Se você não fosse tão xarope. Mas tem uns aí que não tem como não bloquear, né? Pois é. Ô, amigo, se tu bloquear ela, tu pensa bem. Porque depois a mulher vai ficar braba de tu bloquear ela e já era. É, aí tu quer reverter um negócio, aí já não tem mais condições, tá bom? E aqui, ó, pra acertar na nossa charadinha, tem o Heleno. Tá aí com a gente na tarde mais badalada do rádio. Alto da Serra do Botucareia, Alto Jacuí, região norte, é tua rádio Cristal. E essa banda aqui, ó, vai fazer a festa de aniversário da tua rádio. Pra brilhar, Banda Brilhos, dia 17 de outubro. Vai ser no CTG Marciano Brum.

0: 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Nós somos a banda Brilhos, o brilho que nunca se apagará.
1: É, banda Brilhos, hein? Os anjos devem voar. Isso. É, bandaça, hein, que vem aí no festão da tua rádio. Marca aí, ó, a data, não vai te perder na data. 17 de outubro, lá no Marciano, Bruno. Vamos lá, tá lá, hein? 7.5 aí da tua Rádio Cristal. A nossa coroa, vovó, é, nossa idosa aí do rádio, mas que tá com todo vigor, hein? De novinha aí, sempre dando aquela remodelada, repaginada. Gente, só como é que tá o nosso clima por aqui, ó.

Nossa, sensacional, especial e total do Dial. Quem mais que tá aqui participando com a gente? Ó, a charadinha que tá rolando na tarde aí. O que é, o que é? Sempre à frente, mas nunca pode ser visto. Sabe o que que é? Então manda pra gente. Depois de amanhã vai ter sorteiozaço aqui. Sempre com o melhor agito. Ó, Daniele, tá acertando com a gente aí. Valeu, Daniele. Também tem a Cleide, mandando especial pro pai, o seu Valdir. Que tá de aniversário, amigão. Tudo de bom aí, certo? Também tem aqui o Luan na nossa sintonia. E esse cara aqui, ó, vai estar dia 22 de agosto no festão de aniversário da Faleiro Produções, Santo Antônio do Planalto. Magrão, coisa mais linda que eu já vi. Magrão, vem aí.

Beijão, beijão. E eu gostei, quero mais e mais e mais. Magrão, hein? Festão aí, dia 22 de agosto, vai ser em Santo Antônio do Planalto. Lá no Festão da Faleiro Produções. Quem mais que tá mandando aqui? A resposta, ó, obrigado, de nada. Quem é que é? Ela ou ele? É o Kevin Góis. Tá bom? Valeu, Kevin. Brigadão aí, amigão. Também tem aqui, ó, Janice, pra toda a família Freitas. Estão curtindo a gente, né? Tá indo quem lá? Tá indo o pai, a mãe, a irmã e o irmão. A irmã Bruna e o irmão Edson, né? Estão indo aí a Cruz Alta, com som da mais nova. Isso aí, vamos com calma aí, turma, né? Vamos sempre com aquela atenção triplicada, ou maior ainda, mais ainda. Tá bom? Aqui, ó, quem também tem a Suzane, que tá mandando pra Geisiane, isso. Tá mandando aquela antiga Márcio 10, da Baby, da Trace Chapman. Tá aqui, ó. Ficou linda demais. Já era uma coisa de louco do coração, né? E agora na versão toda refeita, 2026.

0: Aí o cara diz, bah, eu não ouvi essa em outra. Pois é, porque não é cristal, né? Porque só cristal sabe do que você adora, ó. Ô, amigão, e o Eberson diz, top essa versão, hein, Marcio 10? É, porque só... É isso aí. Ô, Daniele, também tá participando com a gente aí, né? Mandando uma bem bonita pro Rogério, meu amor da minha vida. Eu penso nele de imediato, meu coração já dá uns pulos. Segura para não pular pela boca aí, tá bom? Isso, tá certo? Estamos cumprindo o que nós, né, dissemos que ia fazer, tá certo? Nós só não vamos prometer, porque nós não somos, né, de prometer e depois não conseguir. Nós tentamos fazer o máximo, isso sim, tá legal? Acionando aí também a participação do Júlio, tá mandando aí para todo mundo. Quem mais aqui que tá com a gente, marcando aquela presença, né? O Luiz de Fontoura Xavier. Ó, fica ligado aí que a gente já volta, é rapidão!
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0: 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A festa São Roque do Espraiado. Convida para a sua tradicional festa do padroeiro. Ó, dia 16 de agosto. Seguinte programação, tá bom? Então daqui a 4 dias é o festão aí, ó. Às 10h30, Santa Missa. Meio-dia, suculento churrasco, levar pratos e talheres. Às 14h, tem aquela reunião dançante. Ih, vai dar uma agitada, ô. Animação musical, Calmon. A banda aí do Vozeirão. Sabe quanto tempo eu estou aqui? Essa não vai faltar lá no festão, não, hein? Tá bom? Musical Calmon aí na festa do Espraiado. A partir das 17h vai ter o sorteio da rifa. 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
13: 3:28.
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15: 15 graus.
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De volta! Quem é que tá mandando aqui, tá participando com a gente? É. O Júlio! É, eu não ia participar, mas tá tão bom que eu quero entrar nessa coisa show aí. Valeu, Júlio! Brigadão aí, guri! Tamo junto, hein? Ó, se tu me disser que tu vai ouvir, tu ouve, hein? Se não, pensa num locutor brabo! Aí eu fico brabo e eu começo a tocar só música. Eu começo a tocar só música ruim daí. Eu fico deprimido daí. É isso aí. Vamos aqui, ó. Tem o Antônio também. Tá com a gente aí acertando a nossa charadinha. Que a pergunta é essa, ó. O que é? Está sempre à frente, mas nunca pode ser visto. Vai respondendo aí. Tem mais por aqui. Sente só a versão aqui, ó. Paulinho e Fábio no bailão. Ó essa versão aqui, ó. Vai. Solta a voz aí, menino.

Paulinho e Fábio no bailão, hein? Paulinho é o galã das bandas, hein? A mulherada suspira. A mulherada treme as pernas pro Paulinho. É. Mas o cara é bonitão mesmo, não dá pra dizer que o cara é feio. Feio é um bem desarrumado, desajeitado. Vamos lá, né? Aqui na nossa programação tem a Elisete, tá mandando aí pra todo mundo, né? Quem mais que... Ó, tá aqui o Eric...

0: Mandando para todo mundo. Festão da tua Rádio Cristal, hein? Te prepara que vem aí. Ó, outra grande atração, tá bom? Aqui, ó. Vamos lá, aqui, ó. Na nossa sintonia aí. Tá mandando a Andréia, também Josiane, Deilize, quem mais aqui, ó? Cat. Estão indo aonde? Estão indo a Passo Fundo aí com o som da tua Rádio Cristal. Quem mais? Ontem a Jussiane. É, a Jussiane aqui na nossa programação. Aqui, ó. Eles vêm aí. Ó, o Cleiton. Cleiton tem uma participação especial dessa, ó. Cleiton Borges.
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0: 17 de outubro.
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0: Vem aí. Cleiton Borges.
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0: Marcelo Brum, hein? Se prepara.

Vamos no finalzinho aí, o Cleiton, ó. Ah, Cleiton. Mais um pedacinho do, da entrada do Cleiton aqui, ó. Aí, ó. Ó o Cleiton aí. Nem precisou cantar, né? No final, Cleiton Barry. Cleiton que vai estar no festão da tua rádio em outubro, hein? Dia 17. Não perde, não. Vamos lá aqui, ó. Onde é que vai ter ingressos antecipados aí? Já vamos aqui, já te anunciar aqui pra tu ficar por dentro aí. Tá bom? Você que já tá ansioso aí, né? Pra chegar perto do dia ou tal e já adquirir teu ingresso, já pode aqui adquirir, ó. Vamos lá aqui. Pra festa. Aqui, ó. Tá bom? Pra festa de Santo Antônio do Planalto essa aqui, tá bom? Pra festa da rádio vai... Daqui um tempinho já vai ter, tá bom? Fica ligado. Ok, para Santo Antônio do Planalto, ó, vai ter, ó, quem é que vai estar lá? Rainha Musical, Banda G10 com Paulinho Dil, ex-vocalista dos atuais Glen Duran, Banda Aesa e ele, Rogério Magrão e Banda. Ó, antecipados aí, ó, primeiro lote, 40 pila, para Santo Antônio do Planalto, dia 22 de agosto, no Salão Evangélico. Ó, tem ingresso antecipado, posto aqui, ó, Santo Antônio e Marinês Nascimento em Santo Antônio, tá bom? Ernestina Veste Modas, Carazinho, Camelô 6, com a Odete, Não Me Toque, posto PSA e loja Anabela, Tio Hugo, tem lá na Veste Modas e Vitor Greff, loja Anabela, tá bom? Pra dia 22 que vai isso. Treme-se! Vão ser dois palcos, hein? Vai ser festa ininterrupta! A nova deles! Banda Eza! Participação do Negão!

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0: 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Também aqui na nossa programação, ó, se liga com a gente. 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Também aqui na nossa programação, ó, Festa do São Roque. Ó, festão do espraiado aí. Vai ser no dia 16 de agosto. Seguinte programação, 10h30, Santa Missa. Meio-dia, suculento churrasco, levar pratos e talheres. 14h, tem reunião dançante, é aquele agito. Animação do musical Calmon. A partir das 17h, tem o sorteio da rifa. 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
1: 3:53. 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
2: 15 graus.
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8: Já tamo aqui! Cristal! Ah, é, tamo recém quarta-feira, hein? Como é que tá a semana, hein? E amanhã? Amanhã vamos trabalhar, né?
9: Não quero trabalhar amanhã, não. Quero ficar em casa, não aguento mais. Acorda, vai trabalhar, dorme, acorda, vai trabalhar todo dia. Isso, não aguento mais.
8: Eu perguntei pro meu primo esses dias. Eu perguntei pro meu primo. E aí, tu trabalha como, hein? Eu disse, ah, eu trabalho com sono, fome e vontade de ir embora. Tudo no mesmo tipo agora. Ó, sabe aquela música do Zezé de Camargo e Luciano, Sem Medo de Ser Feliz? É... Tem uma versão aqui especial, inédita e exclusiva, hein? Feita pela IA. Uma versão em inglês dessa música aqui, ó.
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8: Ah.
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8: Vamos curtir aí a nova versão feita com exclusividade aí, ó. A versão da IA. Pra você aqui, presta atenção, ó.
11: Tava demorando sair uma música nova? Segura essa então, Sem Medo de Ser Feliz, cantado em inglês estilo rock.
8: Ah, sucesso de Zezé de Camargo e Luciano, pela primeira vez no rádio, em inglês.

Sem Medo de Ser Feliz em inglês. Que versão show, hein? Pra você.

0: Lindona, já era top no sertanejo, né? A música quando emplaca, marca, em qualquer estilo fica linda, né? É, sem medo de ser feliz, em inglês pra você. Um lançamentaço aí da tua rádio Cristal. Vamos lá aqui, ó.
1: Nesta quarta-feira, o eclipse solar total, que começou de forma parcial ao meio-dia e 34, no horário de Brasília, em áreas pouco povoadas do extremo norte do planeta. A fase total teve início a 1h58 da tarde, no extremo norte da Sibéria, e ao longo da tarde, a sombra da Lua segue em direção à Groenlândia, Islândia e demais países da Europa. Na Islândia e na Espanha, alguns locais estão dentro da faixa de totalidade e verão o sol completamente encoberto por alguns instantes. Em outras cidades europeias, além de áreas da América do Norte e da África, o fenômeno aparece apenas de forma parcial. No Brasil, o eclipse não pode ser visto nem mesmo parcialmente. 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
0: Então tá bom, e notícias especiais da hora, toda hora aí tem uma notícia, as notícias mais relevantes do momento aí. Ó, tem aqui a Clauciane, tá mandando aí pra todo mundo, valeu, brigadão. Quem mais aqui? Ô, Rogério, pá, que versão você aí, macho, ficou top, o cara canta muito, né? Isso que é uma máquina, imagina se fosse a... ao natural, né? Isso. Tá bom, valeu, adorei, hein? Show mesmo, versão. Ó, tem aqui a Gizi. Tá mandando pra quem aí? Pro Fábio. Tá acertando a charadinha com a gente aqui na tarde. Vamos lá aqui, quem tá participando também, Sebastião Neri, o Neri, né? Também aqui o Ivi, Márcio 10. Manda uma bem legal aí, banda. Tamo esperando aqui. É o Silvano, né, que tá com a gente. Aqui na programação, Farra da Ana, essa música aí que ele quer aqui, tá pedindo na nossa programação. Ó, tem aqui, quem é que tá mandando? A Manu, valeu Manu, brigadão aí. Quem mais? A resposta é tal aqui, ó, Iria Ferreira, tá participando aqui. Quem mais? Vamos achar aqui. É uma ligação perdida aqui, ó, a gente não consegue atender aqui, porque é pela WhatsApp, tá bom? Aí não tem como atender, porque é pelo computador, tá certo? Não adianta você ficar insistindo aí, que vai só se cansar e também vai se irritar, tá bom? Certo! Vamos lá, que a partir de agora tem o nosso Paixão Arte Sertaneja aí, aqui na nossa programação da tua rádio Cristal, tá na hora de curtir os modões aí, então vamos, te convido para um sertanejão total.

E pra abrir, ah, que trio, hein? Tempo das Patroas, Maíra Maraíza e a saudosa Marília Mendonça. Só deixar

0: vamos curtir o cara errado. Aí, mulher, tu já pegou o cara errado? Nossa, quantas já não pegaram o errado? Mas vamos começar com o errado pra até chegar no certo, né? E esse aqui é o cara mais errado que deu certo.
1: Eu acho que eu vou deixar só vocês, então.
0: Vai, Léo.

0: sim, uma mais linda e especial do que a outra. Deixa comigo!
1: Macho Jazz em alta!
0: É, tô junto com você! Como é que é, hein?
2: Márcio 10. Esse é 10.
0: Obrigado.
2: Au.

0: que você vai gostar. Só as lindonas aí, né? Daqui a pouquinho a gente volta. Fica ligado aí, ok? Aqui, tua Rádio Cristal. Sempre nessa hora aí, aquelas baitas, né? Aquelas surpreendentes, quentes e mais o quê? Incríveis do sertanejo. Tua Rádio. Fica aí que a gente já volta.
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9: Quatro horas e 25 minutos.
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9: 15 graus.
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0: 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Vamos lá, né? É isso aí. 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É, Cristal vai fazer 75 anos, hein? E tá mais ativa que umas aí de 20. Que umas aí de 25. É. Tem bagagem a tua rádio, hein? Desde o tempo do AM, do som mono, né? Agora estamos em estéreo, em novas tecnologias, mais moderno, com IA e tudo, hein? Eba! Vamos que vamos aqui na tua rádio Cristal. É que nem vinho, né? Quanto mais velha, mais gostosa fica tua rádio Cristal. Alô, Bruno, tá mandando aí pra quem, hein? Pra todo mundo, Bruno. Márcio 10, toca aquela. Aquela que não pode faltar. Então te prepara. Ó,

Mais uma linda aí, da nossa paixão, arte sertaneja. E essa da agenda, hein? Essa aqui eu vou mandar pra quem eu tô devendo. Risque meu nome da sua agenda. Vamos lá.

0: é fulminante, né? Os irmãos aí de... o primo e o irmão do Zezé de Camargo e Luciano aí, Cleiton e Camargo, fechando mais uma linda aí de algum tempinho. Fique ligado com a gente!
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4: 4 horas e 43 minutos.
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6: 15 graus. 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
0: Já estamos aqui, quase acabando, que coisa séria. Vamos ter que conversar com esse relógio aí. Esse relógio chega depois das 4, voa! podia ficar, demorar um pouquinho mais para passar, né? Isso. É, tá certo. O que tem que quase que parar o relógio no fim de semana, né? Que tá louco. Uma hora parece que dá só meia hora. É. Pois é, vamos. Ih, vem aí o Grenal das quartas de final, hein? Dois jogaços. 50 mil, mais ou menos, né? Que o Arena agora cabe um pouco mais que o Beira-Rio, né? Depois das transformações aí. 50 mil pode contar aí no Beira-Rio. E o segundo jogo, o jogo da volta, né? Vai ter 55, mais ou menos, na Arena. Dois jogaços para movimentar, para valer, hein? Fazia tempo que não dava, né? Um Grenal assim, em título nacional, né? É, valendo mata-mata aí. E quem passava a levar 10 milhões por aí, hein? Já levaram 8, né? Mais 10 agora, quem passar, ok? Fica aqui com a gente que fica muito bem, como sempre. Aqui a participação, ó, da Genesi. Tá mandando aí para todo mundo, né? Na nossa sempre atualizada programação aqui da tua Rádio Cristal. Quem mais que tá mandando aqui? O Luciano. Valeu, Luciano. Obrigado pela audiência, menino. Tu sabe o que é bom tá sempre aqui com a gente. Ó! Oh!
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0: É. Então te liga que aqui tem muito sucesso, ó.
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0: É? Então quer? Ó. Oh.
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0: 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E a gente segue mais um pouquinho, tô aqui com você, ok? Aqui na nossa programação, aquelas mais surpreendentes aí do sertanejão, as mais bem preparadas. Confira.

Essa é pra judiar, de verdade. Pra machucar. Dor de amor é a mais gostosa que existe. Quando é do bem, né? Não quando é do sofrimento, aí não. É. Ó, te prepara os feriados que vem aí. Bah, vai cair no melhor dia da semana, ó. 7 de setembro vai cair num domingo. Ó, os feriados que vem aí, te prepara. 12 de outubro, dia da criança. Ó, vai cair no domingo. Mas o que que adianta, né? 2 de novembro também vai ser num domingo. E 15 de novembro vai ser num sábado. Só pra nos contrariar, né? Só pra nos complicar. É. Beleza, vou dar bye, vou dar tchau. Já tá aparecendo aqui na porta, já tá entrando aqui no nosso portão aqui da tua Rádio Cristal. Grande Gustavo Moraes vem aí com as galdérias, as caprichadas do Rio Grande, só as macadudas, bagolas aí e aquelas que você adora demais aí, né? O nosso estilo galdério de ser, tá bom? Daqui a pouquinho então tem ele, Gustavo Moraes, daqui a pouco.

É, ninguém faz com a Cristal, não. Valeu, valeu, teu amigão 10, Márcio 10. Tô de volta amanhã, quintar, aqui na tarde, ok? Depois o Paulinho, seus convidados aí do Na Torcida. Eu volto então amanhã, 2 da tarde. Se cuide, paz e bem.

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1: Antes de eu ir, eu tenho que mandar um alô pra minha morena. Alô, morena. E o gulizinho da gente, o Ninácio. Ô, Nini. Beijão, morena. E aqui, ó.
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8: 5 horas. 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Vamos às informações da central de conteúdo da tua rádio.
9: Aqui na região, destaque para a segunda Setimana del Talian, que será realizada em Gentil entre os dias 23 e 29 de agosto. A programação reúne atividades culturais, gastronômicas e tradicionais, com filó, apresentações de corais, jogos típicos e a 20ª Mostra Regional de Vinhos Artesanais. A abertura acontece no domingo, dia 23, no Centro Comunitário. A iniciativa busca valorizar a herança italiana e preservar as tradições da imigração no município e região. Da tua rádio Alvorada de Marau, Ana Lúcia Giacomini.
10: Dados recentes apontam que o postão de Lagoa Vermelha, que compreende a Unidade Básica de Saúde Centro e Bairro Nunes, realizaram quase 1000 consultas no turno da noite durante o mês de julho, contribuindo assim para reduzir a procura pela emergência do Hospital São Paulo. A estrutura também oferece um atendimento especializado em 14 áreas, além dos serviços da Unidade Básica de Saúde. Já para o secretário interino de Saúde, Alessandro Boliterno, a Secretaria prepara ações educativas para orientar a população sobre quando procurar a Unidade Básica de Saúde, o postão ou a emergência.

0: Sesc Mais Leitura, com participação de mais de 240 crianças, além de atividades direcionadas às escolas do interior. Da tua Rádio Fátima de Vacaria, Júlia Rodrigues.
1: Em Soledade foi realizado um bate-papo sobre violência contra a mulher nesta quarta-feira, na Câmara de Vereadores. A atividade reuniu estudantes do nono ano para uma conversa sobre respeito, proteção, dignidade e prevenção à violência. A programação faz parte de uma iniciativa da Rede de Apoio às Escolas, Unidade de Saúde Mental, Secretaria Municipal de Saúde e Secretaria Municipal de Educação e Cultura, com apoio da Câmara de Vereadores. O encontro buscou promover a conscientização entre os adolescentes, abordando situações de violência contra a mulher e a importância de reconhecer sinais de violência, buscar ajuda e fortalecer uma cultura de respeito. Da tua Rádio Cristal, de Soledade, Cláudio Fly.
2: O município de Cotiporã, na microrregião de Veranópolis, teve situação de emergência reconhecida pelo governo federal devido aos danos causados pelas fortes chuvas registradas no final de julho. A medida foi oficializada nesta quarta-feira, dia 12, por meio de portaria publicada no Diário Oficial da União. O reconhecimento permite ao município buscar recursos federais para ações de recuperação. Entre as prioridades está a recuperação da ponte que liga Cotiporã e Bento Gonçalves. Da tua Rádio Veranense de Veranópolis, Monique Zilioto.
3: Caxias do Sul, participante da estratégia Alimenta Cidades, levou experiências de fortalecimento dos sistemas alimentares urbanos para a nona reunião presencial da Rede Regional de Sistemas Públicos de Abastecimento e Comercialização de Alimentos da América Latina e do Caribe, realizada de 11 a 13 de agosto em Santo Domingo, na República Dominicana. O encontro reúne representantes de governos nacionais e municipais para o intercâmbio de políticas e estratégias públicas de abastecimento e comercialização de alimentos. Da tua Rádio São Francisco de Caxias do Sul, Luan Varela.
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2: Fala aí, gauchada amiga, 17:05, 15 graus, a temperatura no Centrão de Soledade. Vamos chegando com a marca campeira desse Rio Grande, o Te Aproxega a partir de agora com Gustavo Moraes, aí na programação do Rio Grande. Tia. 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Também com a gente, mais uma edição do Baile da Moda Antiga, agora dia 15 de agosto, a partir das 22 horas, o CTG Marciano Brum. 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

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Que bom ter a tua companhia, que bom saber que você está ligado, sintonizado com a gente no 100.5 do teu rádio, também linkado conosco no site da tua rádio, que além da música campeira desta pátria gaúcha, tem muita informação, muitas notícias de Soledade, o Rio Grande, o mundo em evidência, portanto no site da tua rádio Cristal. Vamos começando a nossa programação e tu liga e participa no 3381-9100, também no nosso WhatsApp campeiro 99222-9878. Das missões à fronteira, os serranos e os irmãos Guedes.

0: Grupo Central informa nota de falecimento e convite para enterro. Filhos Alexandre, Generindo, Janaína, Carlos, Alexandro e Jacira, genros, noras, netos, bisnetos, irmãos, sobrinhos e demais familiares comunicam com o pesar o falecimento de Geneir Tadeu da Rosa Apolinário, ocorrido no dia 12, hoje, portanto, no Hospital Frei Clemente em Soledade, aos 61 anos de idade. Seu corpo estará sendo velado e recebendo homenagens na Sala B da Capela Central. A cerimônia religiosa será realizada amanhã, dia 13, às 9 horas. O seu sepultamento será amanhã, dia 13, às 10 horas, no Cemitério Municipal de Soledade. Por este ato de fé cristã, a família enlutada antecipa agradecimentos. Noticiamos com pesar o falecimento de Geneir Tadeu da Rosa Apolinário, serviços fúnebres a cargo da Funerária Central, plantão permanente na Júlio de Castilhos, 610, ao lado do hospital, telefone 3381-3960. Noticiamos, portanto, com pesar o falecimento de Geneir Tadeu da Rosa Apolinário.
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2: Fala aí, gauchada amiga, o Tia Prochega sempre, né? Sempre bem costeado. Aí nós vamos agradecendo o pessoal que vai avalizando o nosso serviço, portanto, nossos patrocinadores. E vem aí mais uma edição do Baile da Moda Antiga. 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Haverá café colonial, cachaças artesanais que já estão inclusos no ingresso, tia. O traje, né, gauchado? O traje é a pilcha gaúcha, tia. 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Vamos chegando, né, tchê? Quero mandar um abraço, portanto, a todos vocês que vão ligados, linkados com a gente aí também, né, no 100.5 e também pelo site da tua Rádio Cristal. Os dançadores de fandango não dispensam shot, né, tchê? Tá aí, portanto, atorando um shot. Quem canta é Walter Moraes.

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3: Aí, gauchada amiga, farmácias associadas também faz parte da programação da tua rádio. Olha aí do nosso vocabulário campeiro de hoje, tu me responde, né, o significado da palavra tosquia. E vai concorrendo agora na sexta-feira uma linda cuia personalizada da tua rádio Cristal, em especial aqui na programação campeira, né, da tua rádio e também do Tia Prochega, né, gente? Mandar um abraço à gauchada lá do Rancho Velho Barreiro. Um abraço, patrão Marafa, toda a comitiva do rancho que já estão se preparando aí para a semana farroupilha, né, gurizada?

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2: Fala aí, gauchada amiga, hoje dia 12, este mês dia 12 de agosto, quem tá de aniversário hoje lá pra Rosemary Confecções e Calçados, que vai mandando um abraço pra Clara Izete Lima Brunheira lá no Pinhal, também Cleonice Vieira Ferreira, Denise Marques Oliveira, tá de aniversário também, João Pedro Wenchenfelder, também João Berbegê no bairro Ipiranga, Lori César Moraes, no Gramado Xavier, também Santa Rani Silva Quinop, no Passo dos Loureiros, Morgana Miranda Rockenbach, em Soledade, também está de aniversário, Sérgio Luiz Eli, e Não Me Toque, Silvana Vieira, Particelli, também de aniversário, Vanessa Tagliari Camilo, também de aniversário hoje, Viniciane Giacomini Toledo. Portanto, tem bastante gente de aniversário hoje. Vamos mandando aquele abraço apertado também para o senhor Adilson Bueno, Adriana Batista de Oliveira e Fontoura Xavier, também Alexandra dos Santos Alves, no bairro Botucaraí, Ana Paula Assunção Schaefer, está de aniversário, Carolina dos Santos Portela, também Selmira Doralina Schneider, do bairro Missões, de aniversário também, Cristiane Gabriele Ferreira, também Christian Múcio Roman, está de aniversário também, Cristiane Rodrigues da Silva, Dejanira de Cássia Cunha de Camargo, de aniversário também, Edite Margarida Loss, está de aniversário, Fernando de Moraes Silveira, no bairro Ipiranga, também Elvio dos Reis Maciel, no, portanto, também com a gente aí, Ida de Silva Trevisol, de aniversário, João Gabriel Nunes Cunha, no Centro de Soledade, também está de aniversário, Maria Rael dos Santos, também Maria Gentil Lorena, está de aniversário, Maria da Silva Secom, Maria Judite da Silva, também Marialvo Gomes de Oliveira, Marielle Portela da Silva, no bairro Farroupilha, está de aniversário também Marley Bonacina em Fontoura Xavier, Osmar de Aguiar, Rosane Miranda Dalprá, é aniversário hoje também do Rui Ortiz Lucas, Sandra Pereira Vieira, está de aniversário também Terezinha de Jesus Pereira Vieira, no bairro Ipiranga, Terezinha Thaís Schmidt Silva, Vanessa Rodrigues, também Vera Lúcia Oliveira da Silva, Vera Maria da Silva, no bairro Ipiranga. Portanto, vai um abraço apertado aqui do pessoal da Rádio Cristal e também especial, lá do pessoal da Rosemary Confecções e Calçados, a loja dos aniversariantes do dia.
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4: 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Estão meio sumido a gurizada, né? Tinha até meia mandava um chasque buenas pra nós aqui, né? Vamos ver se estão escutando lá a piazada, portanto, né? É o tio Bimbo dá uma mensagem, o sinal de fumaça aí, né, che? Gurizada, gaúcha. 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Vai me respondendo hoje, né, Tchê? Olha aí, vamos ver quem mais, quem é que já acertou aqui, né? Dona Jane Silveira, obrigado, tá certa a resposta. Dona Marli Balbinotti, também Dona Margarida Áustria, João Vicente, tá certo também. Vamos ver aqui chegando mais mensagem, Dona Shirley Cunha, tá certa também a resposta. E você que tá escutando, me responda aí, né, Tchê, no nosso vocabulário campeiro, o que que significa a palavra tosquia? Tá certo? Já fez alguma tosquia, né? Isso aí, já responda pra gente aí, portanto, o significado do nosso vocabulário campeiro. Pras bandas do Porto Alegre, vamos chegando com o Tchê Garotos cantando pra gente aí no Te Aproxega na tua Rádio Cristal.

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2: Cinco horas e 48 minutos.
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4: 15 graus.
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0: Aí, gauchada amiga, 17 horas 58 minutos, né? 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Também mais uma edição do Baile à Moda Antiga, agora dia 15 de agosto. Tá chegando a hora, né, tchê? Dá pra começar a lustrar as botas. Esta é mais uma edição da Companhia de Danças Rodrigues da UPRA. No CTG Marciano Brum serão 7 horas de fandango. 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Vamos chegando, impreterivelmente, 18 horas, este horário de nós tirarmos o nosso chapéu, né, para conversar um pouco com o arquiteto do universo. Daqui a pouquinho vem mais Marca Gaúcha. Nosso momento de paz e bem aqui na tua rádio. 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
3: Chegamos ao final de mais uma tarde. Convidamos a vocês, irmãos e irmãs, para um momento de reflexão, um momento de paz. Hoje, no Evangelho de Mateus, está escrito: por isso o reino do céu se assemelha a um rei que quis ajustar contas com os seus servos. Misericórdia e compaixão são sinais de que estamos no caminho do Senhor. Assim como o Senhor nos perdoou, devemos ser ligeiros em perdoar. O que devemos para Deus são muitas coisas, e o que os outros nos devem são coisas pequenas, que não deveríamos encontrar dificuldades em perdoar. A sociedade, de modo geral, nos educa para não perdoar.

0: O jeito de Deus se relacionar conosco é nos perdoando e amando. E o que Ele deseja de nós? Assim como somos seus filhos e filhas, Deus espera que tenhamos em nós o DNA do amor, que seja capaz de criar em nós a paciência com os erros alheios, optar pela conversa, caso haja algum desentendimento, não humilhar as pessoas em público porque nos devem algo. Em resumo, é tratar as pessoas assim como Deus nos trata, sem raivas e sem humilhações. Jesus deseja nos mostrar que Deus é bom, e não é somente por um momento. Sempre Deus é bom para conosco e não nos trata conforme nossos pecados, mas conforme a largueza de seu coração misericordioso e clemente. Rezemos. Vem em nosso auxílio com o teu perdão, ó Deus compassivo, e crie em nós um coração de carne que seja pleno de perdão. Que assim seja. E a vocês, irmãos, a vocês, irmãs, que agora me acompanham, que o Senhor da paz e do bem vos abençoe e vos guarde. Em nome do Pai, do Filho e do Espírito Santo. Amém.
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2: Fala, gauchada amiga, 18 horas 5 minutos, 15 graus a temperatura no Centrão de Soledade. Que bom ter a tua companhia, que bom saber que você está ligado, sintonizado com a gente no 100.5 do teu rádio. Por aqui vamos beiciando um mate, né, tchê? Vamos tomando um mate bem tupetudo, mate espumado, é igual baba de baguala enfrenada na minguante. Um bom chimarrão pra ti que tá em casa, né? Pra ti que tá chegando agora aí na programação, seja muito bem-vindo. Pra você que já vem nos fazendo um costado, continue com a gente, né? Com a marca campeira desse Rio Grande, te aproxega até as 19 horas aqui na tua rádio. 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Vem aí a 41ª festa aniversário, né? Melhor dizendo, do CTG Teófilo Schroeder, da cidade de Mormaço, dia 21, grande fandango com chiquito e bordoneio. No dia 22 e 23, tem o rodeio de inverno do CTG Teófilo Schroeder de Mormaço. Daqui a pouquinho vou trazer mais informações para vocês, portanto, dessa linda festa campeira na cidade do Mormaço. Falando em festa, né? Convidando todos vocês para mais uma festa, portanto, do Rancho Velho Barreiro aqui de Soledade. Quero mandar um abraço pro patrão Marafa, também o Marlon Batista, o Eduardo, né? Meu amigo Rodrigo Oliveira, doutor Rodrigo, também ligado sempre com a gente, meu amigo Ayrton, o Antônio, né? O pessoal, portanto, fazendo mais uma semana farroupilha que começa no dia 5 e dia 6. De setembro, grande abraço pro meu amigo Lucas Spinelli, também Alexandre Urizada, esses aí não são de capinar sentado, né? Tinha, vamos fazer uma festa, velha gaúcha. Um abraço, Robson Meia.

casa, Gabrielzinho, né? Portanto, todo o pessoal lá no Rancho Velho Barreiro, meu amigo Matheus Ferreira, a comitiva é grande, uma barbaridade, e a festa é cumprida também no Rancho Velho Barreiro. Vamos trazer essa aqui, né, tchê? Com certeza vai estar no toque da caixa, da música sonora, portanto, esta marca do Pedro Hortaça.

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2: Tá aí, gauchada amiga. 15 graus segue a temperatura no Centrão de Soledade. 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Na década de 90, 92, bem preciso, surgia um dos grandes conjuntos do nosso Rio Grande com esta marca de Pedro Neves, que ainda cantava no grupo Os Veteranos e depois regravada pelo grupo Renascença. Vamos trazendo esta música, portanto, que não pode faltar em fandango de jeito nenhum, né? Vamos chegando com esta marca de chão batido.

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4: Oh! 6 horas e 22 minutos.

0: 15 graus.
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2: 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Nós vamos trazendo esta música, portanto, com Cláudio Vargas, cantando com o grupo Cana Missioneira, esta marca intitulada Valores.
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0: Aí Cláudio Vargas cantando pra gente esta marca Valores. 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
2: 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A animação do evento será do Grupo Vaneira.
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Tá aí, gauchada amiga, 18 horas 32 minutos, 15 graus a temperatura no Centrão de Soledade. E o nosso vocabulário de hoje nos traz, né, a pergunta: o que que significa a palavra tosquia? Você vai concorrendo a uma linda cuia personalizada da tua Rádio Cristal, em especial do programa Te Aproxega. 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
1: 6:38.
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3: 15 graus.
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6: Aí, galbuchada amiga, quero mandar um abraço pro meu amigo Valdeni, dona Fabiana, estão mateando, escutando a boa música, obrigado e meio sempre pela companhia de vocês, né, pediram pra gente porque cantamos cardeais, vamos ao baú da musicalidade campeira, né, com esta marca que trouxe bastante sucesso e alegria para este cantador que já não está mais com a gente, mas deixou bastante sucesso gravado e lembranças boas. João Chagas Leite, deixou mais esta marca, porque cantam os cardeais que é.
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2: Ao vivo, diretamente aqui da Delegacia de Polícia de Soledade, onde estamos chegando com a movimentação das últimas 24 horas nesta quarta-feira, meio de semana. A Polícia Civil aqui de Soledade, juntamente com a Brigada Militar também, nas últimas 24 horas, não foram registradas ocorrências de maior relevância ou que chamassem atenção. O movimento ficou dentro da normalidade até o presente momento e que continue desta forma. Relacionado à Brigada Militar e também à Polícia Civil. É um plantão considerado tranquilo pelo lado da Delegacia de Polícia de Soledade e também por parte da Brigada Militar. A Corporação dos Bombeiros de Soledade permanece de plantão 24 horas, monitorando os efeitos da chuva intensa registrada nas últimas horas. E apesar do grande volume de precipitação, não foram registrados alagamentos no município. E fica para atenção redobrada, porém para os diversos pontos de riachos, os cursos d'água também, que apresentam aumento significativo do nível devido à chuva. Em relação à região, o destaque é para Espumoso, onde a Polícia Civil prendeu ontem à tarde, preventivamente, um homem de 27 anos pelo crime de estupro de vulnerável. O mandado de prisão preventiva foi expedido pela vara judicial da comarca de Espumoso após os trâmites legais na Delegacia de Polícia de Espumoso. O preso foi conduzido ao presídio estadual de Espumoso, onde permanecerá à disposição da justiça para responder sobre esse crime de estupro de vulnerável. Uma outra informação também, através da Polícia Rodoviária, que informa que não há registro de acidentes nas rodovias da região nas últimas 24 horas, mas apesar disso, né, há uma orientação para que os motoristas redobrem atenção, principalmente para quem precisa se deslocar em direção a Passo Fundo, Porto Alegre, pela região de Espumoso, Soledade também, e claro que quem segue em direção à Serra, passando por Marau. As chuvas dos últimos dias agravaram as condições de alguns trechos, com o surgimento ou aumento de buracos na pista e também no acostamento. Em alguns pontos, segundo a orientação da Polícia Rodoviária, existem buracos de grandes proporções, exigindo redução de velocidade e atenção redobrada dos condutores. Em Soledade, continua, né, a situação na BR-386, onde o trevo já começa a receber as primeiras obras da duplicação da BR-386. Então, portanto, muita atenção para quem está passando por Soledade, no sentido capital interior ou interior capital. Muitos cones nas imediações aqui de Soledade, onde existe essa sinalização e, por isso, a atenção precisa ser redobrada. Com as informações da Segurança Pública da Delegacia de Polícia, para a programação da Tua Rádio Cristal, falou Cláudio Fly.
3: Aí, Cláudio Fly, portanto, trazendo as informações do trânsito, também a segurança para a gente, aqui no programa Te Aproxega, sempre com as informações precisas. Nosso colega, portanto, trazendo as informações. Vamos mandando essa aqui pro meu amigo Paulinho, vai sempre ligado com a gente, pediu com Marco Aurélio, repentista.
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1: Vai, gauchada amiga, 18 horas 58 minutos. Vamos chegando pro lado do arremate da nossa programação também, né? Vamos aqui certas respostas do nosso vocabulário campeiro de hoje, né? Então, bom, portanto, Dona Marli Balbinotti, Dona Jane Silveira, Margarida Áustria, João Vicente Terezinha Barella, também Dona Shirley Cunha, seu Jair, a certa resposta da palavra, o que significa a palavra tosquia do nosso vocabulário campeiro, também Dona Nadir Ottoni, seu Sérgio Perim, Regina Schneider, Marli Silva, Evanir Veiga lá do Mormaço, participando, portanto, na sexta-feira. Nós vamos fazer o sorteio de uma linda cuia personalizada da tua Rádio Cristal. Fiquem com Deus, fiquem todos com Deus, porque eu também vou com ele. Paz e bem. E o nosso compromisso de estar aqui amanhã na mesma esquina com a mesma gaita e o mesmo gaiteiro, tchê.
2: Obrigado, amigos. Obrigado a todos vocês. 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
4: 19 horas.
5: 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As notícias do governo federal que movimentaram o país no dia de hoje.
6: Olá, boa noite.
4: Boa noite para você que nos acompanha em todo o país.
6: Quarta-feira, 12 de agosto de 2026.
4: Vamos ao destaque do dia.
6: Decreto regulamenta a escolha do fornecedor de energia elétrica por consumidores de baixa tensão.
4: Isso significa que escolas, hospitais, pequenos comércios e indústrias de menor porte vão poder decidir quem vai prestar o serviço.
6: Consumidores residenciais também terão essa opção a partir de 2028. Graziele Bezerra.
7: Também foi regulamentado o mercado de hidrogênio de baixa emissão de carbono no país. O decreto prevê a estruturação do Sistema Brasileiro de Certificação de Hidrogênio.
4: Plano Nacional de Logística orienta o planejamento da infraestrutura de transportes para as próximas décadas.
6: O documento destaca a integração como um dos principais desafios. Pablo Mundim.
8: Plano reúne 31 eixos prioritários para os próximos 24 anos. São 12 rodoviários, 8 ferroviários, 4 aquaviários e 7 intermodais, que combinam diferentes formas de transporte.
4: E ainda, a Agência Nacional de Proteção de Dados suspende por 3 dias a funcionalidade de transmissão ao vivo do Discord.
6: A ação faz parte do processo que apura falhas na proteção de crianças e adolescentes no ambiente digital. Thaís de Araújo.
9: A suspensão será mantida até que a empresa comprove a adoção de medidas técnicas de segurança e de governança que sejam adequadas para proteger os menores de 18 anos.
4: Hoje, na apresentação da Voz do Brasil, Mariana Jungmann e Luciano Seixas.
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4: Foram regulamentados 4 decretos na área de energia e transição energética.
6: Entre as medidas está a regulamentação das atividades de captura e armazenamento de carbono e também a abertura do mercado livre de energia.
4: Os detalhes você vai ouvir agora na reportagem de Graziele Bezerra.
7: Um dos decretos assinados nesta quarta-feira regulamenta o uso de tecnologias de captura e armazenamento de carbono. A medida contribui para a redução das emissões de gases de efeito estufa e para tornar o Brasil um país carbono negativo, como explica o ministro de Minas e Energia, Alexandre Silveira.
10: Capturar o carbono, colocá-lo onde é possível colocá-lo de forma segura, nas rochas, e tornar a produção de petróleo e a produção de outros

0: 28, todos os consumidores brasileiros.
1: Também foi regulamentado o mercado de hidrogênio de baixa emissão de carbono no país. O decreto prevê a estruturação do Sistema Brasileiro de Certificação de Hidrogênio, que tem como objetivo comprovar o desempenho ambiental do hidrogênio em comparação com outros combustíveis. Reportagem Graziele Bezerra.
2: Portos, aeroportos e hidrovias. Um documento aponta os principais desafios no modal de transportes do Brasil.
3: O Plano Nacional de Logística mapeia problemas atuais, prevê demandas que devem crescer e aponta onde a infraestrutura de transportes precisa avançar em até 2025.
4: O plano reúne 31 eixos prioritários de transporte para os próximos 24 anos. São 12 rodoviários, 8 ferroviários, 4 aquaviários e 7 intermodais, que combinam diferentes formas de transporte. Outros 11 eixos integram um banco de projetos para estudos futuros. Com 112 objetivos prioritários, o Plano Nacional de Logística identifica problemas que precisam ser enfrentados hoje, demandas que podem crescer até 2050 e oportunidades de desenvolvimento regional. O plano também identifica a necessidade de ampliar o uso de ferrovias, hidrovias e cabotagem, e de melhorar a integração entre diferentes modos de transporte. Entre os desafios estão os gargalos para o transporte de produtos importantes para a economia brasileira, como soja, milho e carnes. O ministro de Portos e Aeroportos, Tomé Franca, defende novos modais para ampliar o escoamento.
5: O grande gargalo do setor portuário hoje não é mais a sua capacidade, mas o acesso aos portos para que a gente possa ter maior eficiência. A gente precisa integrar esses modos de transporte. Portanto, eu acho que o PNL ele aponta para esse futuro da infraestrutura brasileira.
4: Hoje, as rodovias respondem por mais da metade do transporte de cargas e o setor emite cerca de 217 milhões de toneladas de CO2 por ano. O ministro dos Transportes, Jorge Santoro, explica que o PNL vai ser o principal instrumento de transformação do setor para a próxima geração.
6: Então, isso é um investimento que tem um efeito multiplicativo na economia muito relevante, muito importante. E a gente, com esse PNL, está procurando propor um olhar diferente para o país para os próximos anos.
4: O documento foi elaborado pelos Ministérios dos Transportes e de Portos e Aeroportos, com participação dos estados, do setor produtivo, da sociedade civil e de especialistas. Reportagem Pablo Mundim.
3: Como a gente ouviu na reportagem de Pablo Mundim, o Plano Nacional de Logística prevê ações até o ano de 2050. Cerca de 5.300 empresas brasileiras foram diretamente afetadas pelas novas tarifas de importação anunciadas pelos Estados Unidos contra o Brasil.
2: Para ajudá-las a enfrentar as dificuldades causadas pela perda do mercado norte-americano, a Agência Brasileira de Promoção de Exportações, Apex Brasil, anunciou uma série de ações.
3: Elas envolvem atendimento individualizado para encontrar outros países compradores e auxílio para adaptação a novos mercados.
2: Mais cedo, eu conversei com o presidente da Apex Brasil, Laudemir Miller, sobre essa atuação. Acompanhe. Presidente Laudemir Miller, um prazer ter o senhor com a gente aqui na Voz do Brasil, seja bem-vindo. Então, vamos falar pra gente, explica pra gente, por favor, sobre esse plano de diversificação de exportações. O que que é essa nova estratégia criada pela Apex para ajudar as empresas que foram afetadas pelas novas tarifas dos Estados Unidos?
7: Oi, Mariana, um prazer estar aqui. É um plano de socorro, de atendimento às empresas que estão sendo impactadas pelo aumento de tarifas pelo governo americano. Nós temos hoje vários setores, mais de 2 mil produtos estão com tarifas elevadas. Você imagina que de uma hora para outra o empresário brasileiro está enfrentando um imposto a mais, uma tarifa a mais de 40%. Então, nós vamos apoiar diretamente as empresas brasileiras, vamos trabalhar com 5.300 empresas para que essas empresas, o empresário, possa encontrar, ficar frente a frente com o comprador internacional do mercado dele, né, do produto dele, em mercados alternativos. Então, é isso que a gente vai fazer. Nós vamos fazer isso por meio de feiras internacionais, rodadas de negócios, trazer compradores ao Brasil, e o nosso objetivo é realmente fazer com que, apoiar esses empresários para que eles diversifiquem, encontrem um novo caminho, encontrem um novo mercado.
2: Pois é, o senhor mencionou aí 5.300 1.300 empresas, né, afetadas, que podem ser ajudadas por esse novo plano. São 35 setores econômicos. Quais são esses setores, presidente?

0: Gente, onde é que o problema é mais grave e o plano ele tem mecanismos aí para priorizar alguns setores onde entre esses 35, onde o problema seja ainda pior?
1: Nós vamos atender a todas as empresas impactadas, né? 5.300 empresas, todas as empresas impactadas pelo tarifaço. Claro que a gente tem algumas prioridades, são setores que estão sofrendo mais, né? Porque a gente tem muitas empresas, por exemplo, do setor de rochas, que pega muito, né? Aí a região do Espírito Santo, que os Estados Unidos é o mercado principal. A gente tem o setor de madeira, que pega a região sul, que os Estados Unidos é o mercado principal, móveis. A gente tem calçados, têxteis, enfim, de várias regiões do Brasil. Nós vamos priorizar estes setores numa estratégia também setorial. A Apex Brasil, que é a Agência Brasileira de Promoção de Exportação, nós temos uma parceria com 29 entidades setoriais, empresariais, que estão conosco nesse grande movimento, né, de apoiar essas empresas. Então a gente tem prioridade, mas nós vamos atender todas as empresas, cada uma delas individualmente. E aí, Mariana, até para as empresas, né, as pessoas que estão ouvindo a Voz do Brasil e acompanhando a gente, o Brasil, neste mês de julho, nós exportamos 35 bilhões de dólares. E de janeiro a julho, a balança comercial brasileira já registra 220 bilhões de dólares de exportação. Ano passado, nesse período, a gente estava em 200 bilhões. E o que que está acontecendo, né? Nós temos, portanto, 20 bilhões a mais em relação ao ano passado. Nós caímos a exportação para os Estados Unidos em 3 bilhões de dólares, mas nós tivemos um aumento para a Europa de 3,1 bilhões de dólares. Para a Índia, que é um mercado que agora a gente está tracionando mais nossas exportações, nós crescemos 2 bilhões e 700 milhões, nós crescemos 11 bilhões e 300 milhões para a China. Então, a exportação brasileira está num caminho muito importante. A gente já tem um superávit da balança comercial no Brasil deste ano, nessa metade do ano, de 50 bilhões de dólares, mas tem setores que estão sofrendo com o mercado americano. Então, nós estamos num movimento geral para trabalhar a diversificação das exportações brasileiras, com um foco específico nas empresas que estão sendo afetadas. E a gente vai trabalhar com vários mercados. Vamos trabalhar com Canadá, com o México, a gente vai trabalhar África, vamos trabalhar com a Europa, que a gente tem esse acordo tão importante, com a Alemanha, vamos trabalhar com a Ásia principalmente, né? Não só China, mas Filipinas, Indonésia, Malásia, Singapura, que o Brasil acabou de assinar um acordo. Então é um grande movimento de ampliação das exportações, de diversificação das exportações brasileiras, mas principalmente, sabe, Mariana, para pegar na mão, para atender aquele empresário que de uma hora para outra está enfrentando um imposto de 40%. É para esse empresário que é esse plano. E o que que a gente vai fazer? Nós vamos colocar compradores internacionais do produto dessa empresa frente a frente para que ele possa negociar. E a gente vai fazer isso, inclusive, com isenção de taxa. Nós não vamos cobrar os serviços que geralmente a Apex Brasil cobra, né? A gente tem algum subsídio, mas dessa vez a gente vai fazer com uma isenção total de taxa para esses setores, porque realmente as empresas estão precisando. E ainda mais, muitos empresários nos falam assim: mas eu estava preparado para os Estados Unidos,
0: Sim,
1: inclusive.
0: uma alegação, né? Ah, é um mercado específico, eu tinha que vender
1: Exato,
0: para a
1: exato.
0: demanda da forma como eles apresentam. É possível adaptar isso para outros mercados?
1: Muitos, por exemplo, falam assim: ah, mas a minha máquina, ela está certificada para o mercado americano, né? O meu produto tem uma certificação específica, eu fiz uma adaptação, eu mudei minha embalagem, seja específico para os Estados Unidos. Nós vamos poder atender também essas empresas, inclusive com apoio financeiro, para a certificação, para mudança de embalagem, num valor de até R$ 40 mil. Então, as empresas que trabalharem com a Apex Brasil, que se inscreverem, que entrarem nesse nosso plano de diversificação, vão ter uma série de medidas de estar frente a frente com um comprador internacional, mas também de se preparar. E o empresário vai poder ele buscar uma certificação, vai poder ele, por exemplo, fazer uma adaptação no produto, e aí a gente vai ter uma metodologia, inclusive, de fazer um ressarcimento de até 40 40 mil reais para realmente a gente trabalhar nos próximos 12 meses para que essas empresas encontrem um novo mercado. Nós não queremos e não vamos, Mariana, abandonar os Estados Unidos. Estados Unidos é um mercado muito importante, nós vamos continuar trabalhando nos Estados Unidos, junto com as empresas brasileiras, inclusive junto com as empresas americanas. Nós temos um escritório, a Apex Brasil tem um escritório em Washington, onde nós vamos trabalhar para que o setor privado estimule, negocie um aumento das isenções. Nós queremos que mais produtos brasileiros fiquem isentos. Os produtos já isentos, nós queremos aumentar a nossa participação no mercado americano. Mas o nosso ponto principal agora é diversificar as exportações brasileiras e pegar na mão, apoiar esses empresários que estão sofrendo com esse aumento de tarifa repentina, né? O que muda os negócios, muda toda a estratégia. E a Apex Brasil, a Agência Brasileira de Promoção de Exportações, junto com 29 entidades do setor privado brasileiro, vão trabalhar a partir de hoje já, junto com as empresas, para que elas possam encontrar um novo mercado e seguir as exportações.
0: Presidente, o senhor mencionou até um atendimento individualizado que vai ser feito com as empresas, né? Ou seja, cada uma sendo atendida na sua especificidade. Exato. Os empresários, então, que estiverem, né, esses 5.300 empresários que estiverem interessados em receber esse apoio da Apex Brasil, como é que eles devem proceder? Onde eles podem procurar informação? Como é que eles podem acessar a Apex?
1: Eles podem procurar diretamente a Apex Brasil, que é apex.com.br. Então, a gente já está preparado para atender essas empresas e o atendimento é individualizado, Mariana. Sabe por quê? Porque cada empresa tem a sua realidade, tem o seu produto, tem a sua estratégia, tem a sua maturidade. Então, nós vamos atender uma por uma, montar uma estratégia para o seu produto, para um mercado alternativo. A gente tem uma base de inteligência muito importante de oportunidades dos mercados internacionais para cada um desses produtos, mas também toda uma estratégia com 29 entidades do setor. Então, a empresa também pode procurar a sua entidade. Empresa de calçado, de móveis, de plástico, enfim, de 29 setores que a gente está... Que nós estamos trabalhando nessa parceria, nesse grande movimento, nesse esforço extraordinário. Toda a nossa equipe tá mobilizada. É a hora de a gente se unir para diversificar as exportações brasileiras, para apoiar os nossos empresários que tanto trabalham, que tem orgulho do seu produto. A exportação muitas vezes é um sonho para o empresário, né? E esse sonho em alguns casos está interrompido. Então a gente quer voltar a sonhar com outro mercado, para que esse produto que é tão bom, que é resultado do trabalho de muitas pessoas, de homens, mulheres, empresários, empresárias, possam encontrar um novo caminho, possam encontrar um novo mercado. E é esse o trabalho que a gente começa a fazer a partir de hoje.
0: Muito bem, nós conversamos com o Aldemir Miller, presidente da Apex Brasil. Presidente, muito obrigada pela sua entrevista à Voz do Brasil.
1: Obrigado, Mariana, e obrigado aí a todos os ouvintes que acompanham a Voz do Brasil.
0: E uma pequena correção, o endereço da página da Apex é apexbrasil.com.br.
2: A Agência Nacional de Proteção de Dados determinou que o Discord suspenda as transmissões ao vivo na plataforma no Brasil.
0: A medida preventiva foi tomada após a identificação de falhas na proteção de crianças e adolescentes.
2: A decisão faz parte de uma fiscalização iniciada na semana passada, após episódio que resultou na morte de um adolescente de 13 anos.
3: As transmissões ao vivo, as famosas lives, realizadas dentro da plataforma Discord, serão suspensas após determinação da Agência Nacional de Proteção de Dados, a ANPD. O bloqueio deve começar em até 3 dias úteis e vale também para outros recursos de compartilhamento de vídeo. Segundo a agência, foram identificados riscos graves relacionados ao uso das lives para violência, assédio, automutilação e incentivo ao suicídio envolvendo crianças e adolescentes. O Discord é uma plataforma que permite a troca de mensagens por texto, voz e vídeo. O serviço também reúne comunidades em que os usuários podem conversar e interagir em tempo real, sobretudo por meio das lives em jogos online. De acordo com a ANPD, pela forma como o serviço funciona, o Discord não consegue analisar o conteúdo das transmissões em tempo real. A plataforma depende de sistemas automatizados e de denúncias dos próprios usuários para identificar possíveis violações, como explica o superintendente de fiscalização da ANPD, Fabrício Lopes.
4: Se o Discord não consegue ter acesso ao contexto incidente, ele não consegue, de maneira espontânea e automatizada, agir em tempo para evitar essas violações que acontecem ali dentro, como exposição de crianças e adolescentes a conteúdo violento, a incitação à automutilação, a maus tratos e até tortura de animais, entre outros conteúdos proibidos pelo artigo 6º do ECA Digital.
3: A agência ainda apura outras possíveis falhas, como problemas na verificação de idade e na remoção de conteúdos que violem os direitos de crianças e adolescentes. O superintendente de fiscalização da ANPD, Fabrício Lopes, explica ainda que a suspensão será mantida até que a empresa comprove a adoção de medidas técnicas, de segurança e de governança que sejam adequadas para proteger os menores de 18 anos.
4: Essa suspensão ela vai ser por prazo indeterminado, porque o motivo que justificou essa suspensão precisa ser vencido antes de que a plataforma possa restaurar essas funcionalidades. Enquanto permanecerem as razões técnicas que justificaram essa suspensão, não há, a gente não entende como possível a restauração dessas funcionalidades.
3: O Discord tem 3 dias úteis para comprovar o cumprimento da determinação e 10 dias úteis para apresentar recurso. Caso sejam confirmadas as irregularidades, a empresa também poderá sofrer sanções previstas no Estatuto Digital da Criança e do Adolescente, o ECA Digital, incluindo multa de até R$50 milhões por infração. A decisão faz parte de uma fiscalização iniciada na semana passada, que investiga um grupo criminoso suspeito de incentivo ao suicídio por meio do Discord, resultando na morte de uma adolescente de 13 anos no último dia 22 de julho. Segundo a plataforma Discord, uma investigação interna identificou evidências de que a atividade criminosa foi coordenada em outras plataformas e afirma contar com equipes especializadas que trabalham no combate a indivíduos envolvidos em atividades violentas. Reportagem Thaís de Araújo.
5: Hoje é Dia Nacional dos Direitos Humanos.
2: E nesta data vamos falar sobre o Clique Cidadania, um aplicativo móvel gratuito desenvolvido que funciona como um guia digital de direitos, serviços e políticas públicas.
6: Encontrar o serviço público certo nem sempre é uma tarefa simples. Para ajudar nessa busca, o aplicativo Clique Cidadania reúne informações sobre direitos e orienta como acessar serviços de assistência social, saúde, educação, trabalho e renda. Além das orientações, o aplicativo também reúne canais de atendimento para situações de violação de direitos, como o Disque 100 e o Ligue 180, como detalha Fernanda Becker, coordenadora geral de promoção dos direitos das pessoas migrantes, refugiadas e apátridas.
7: É um lugar de acessar direitos. Você tem informação sobre o direito e sobre o órgão, a instituição que você pode buscar, né? E aí tem a geolocalização, você consegue georreferenciamento de achar onde está aquele espaço no seu território, na palma da mão.
6: Além de explicar a função de cada serviço público, o aplicativo conta com um mapa integrado que mostra onde ficam as unidades, como CRAS, CREAS, unidades básicas de saúde, conselhos tutelares e outros equipamentos públicos mais próximos da localização do usuário. Como é integrado ao sistema de navegação do celular, também permite traçar rotas até os locais de atendimento. O aplicativo também pode atender a demandas específicas e disponibilizar novos temas, como explica Fernanda Becker.
7: Ele é um aplicativo dinâmico, né? A mais nova guia dele é de brasileiros retornados, né? Repatriados. Para quando as pessoas que chegam aqui, a maioria deportadas, assim como os migrantes, que às vezes estão muito tempo fora do país, já passam a entender os seus direitos, quais órgãos aqui, quais instituições buscar.
6: O Clique Cidadania está disponível de graça para celulares Android e oferece conteúdos em português, espanhol e inglês. Reportagem Luciana Colares de Holanda.
5: instituições federais de ensino superior terão 154 mil vagas em cursos de formação continuada para professores da educação infantil em 2027.
2: A partir de 17 de agosto, as instituições interessadas em oferecer os cursos poderão se inscrever na chamada pública no Sistema Integrado de Monitoramento, Execução e Controle, o SIMEC.
5: As inscrições devem ser feitas até o dia 9 de setembro e os resultados serão divulgados em 9 de outubro.
2: O endereço para inscrição é cimec.mec.gov.br.
5: Foram reabertas as inscrições para instituições de ensino criarem novos programas de residência médica.
2: Também é possível solicitar ampliação de vagas nos programas já existentes.
5: Novos pedidos podem ser feitos até 31 de agosto.
2: Podem participar instituições federais ligadas ao Ministério da Saúde ou da Educação, órgãos públicos e instituições privadas sem fins lucrativos.
5: A inscrição pode ser feita no site sigresidencias.saude.gov.br.
2: E essas foram as notícias do Governo Federal.
5: Uma realização da Secretaria de Comunicação Social da Presidência da República.
2: Com produção da empresa Brasil de Comunicação.
5: Fique agora com o Minuto do TCU e em seguida as notícias do Poder Judiciário e do Congresso Nacional. Boa noite.
2: Boa noite para você, até amanhã.
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9: Minuto do TCU.
10: O Tribunal de Contas da União quer ouvir motoristas de todo o país sobre a qualidade dos combustíveis. A consulta faz parte de uma auditoria que avalia a fiscalização da Agência Nacional do Petróleo. Podem participar caminhoneiros, motoristas.

0: diplomáticas do grupo de países da América Latina e do Caribe.
1: Urna eletrônica ganha nova interface para as eleições 2026.
0: Para o STJ, poderes para atuação extrajudicial de advogado não limitam procuração geral em processos judiciais.
1: Boa noite, eu sou Marcela Luiz.
0: Eu sou Walter Lima.
1: O presidente do Supremo Tribunal Federal, ministro Edson Fachin, se reuniu hoje com representações diplomáticas do grupo de países da América Latina e do Caribe.
0: Na ocasião, ele destacou duas prioridades da agenda externa do STF. A primeira prioridade é a defesa da democracia constitucional que, segundo Fachin, se encontra sob pressão em diferentes partes do mundo. Na ocasião, ele falou sobre a importância da independência judicial. Vamos ouvir um trecho da fala do ministro.
2: Em particular, tenho buscado, seja multilateralmente, seja bilateralmente, contribuir para a articulação de uma rede de cortes supremas e tribunais constitucionais atentos para a autonomia dos juízes como pressuposto da democracia constitucional. Afinal, são os juízes, sobretudo os juízes constitucionais, os guardiões últimos dos direitos fundamentais.
1: A segunda prioridade da agenda externa do Supremo, apontada por Fachin, é a ênfase na América Latina e no Caribe, com a consolidação de uma região de encontro, de entendimento e cooperação.
0: O presidente do STF também destacou que o Supremo vai sediar, em novembro deste ano, o 11º encontro do Fórum de Cortes Supremas do Mercosul.
1: Plenário do STF reconhece validade da moratória da soja e decide sobre leis de Rondônia e Mato Grosso que restringem benefícios fiscais.
0: A moratória da soja é um acordo privado e voluntário firmado entre empresas que impede a aquisição de produtos de fazendas localizadas em áreas desmatadas após julho de 2008 na Amazônia. Marta Ferreira.
3: O julgamento começou em março, mas foi suspenso após o Supremo decidir encaminhar o caso ao Núcleo de Solução Consensual de Conflitos. A ideia era buscar um acordo entre as partes. No entanto, em junho, houve um recuo que impossibilitou um consenso sobre o tema. Na retomada do julgamento, o plenário reconheceu a validade das leis estaduais e a licitude da moratória da soja. Também decidiu pela consequente extinção das ações e procedimentos relacionados à sua suposta ilegalidade.
1: Urna eletrônica ganha nova interface para as eleições 2026.
0: Com as novidades, votação será mais acessível e intuitiva. Fábio Ruas.
4: Na interface, uma nova fonte torna a urna mais acessível para pessoas com deficiência visual, porque o desenho das letras privilegia contraste, espaçamento e definição dos caracteres, facilitando a leitura. Também foi inserida uma barra de progresso que permite ao eleitor acompanhar em tempo real o andamento da votação. Além dessas novidades, também foi ampliado o uso de Libras, a língua brasileira de sinais, em diferentes etapas da votação.
1: Procuração dada a advogado para atuar em processos continua válida, mesmo se conceder poderes para atuação fora da justiça, perante órgãos administrativos.
0: Essa conclusão é do STJ, Fátima Uchoa.
5: Ainda na fase de conhecimento em ação de indenização por danos morais, uma operadora de plano de saúde substituiu advogados e apresentou procuração que dava às novas representantes amplos poderes para o foro em geral e as autorizava a representá-la perante especialmente duas autarquias federais. A terceira turma do STJ reconheceu a regularidade da representação processual da empresa e afastou a necessidade da intimação pessoal no cumprimento de sentença. Segundo a relatora, ministra Nancy Andrighi, nesse caso, quando a procuração prevê expressamente poderes gerais para o foro, a inclusão de atribuições extrajudiciais, ainda que qualificadas como especiais, não restringe a representação judicial.
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1: Uma boa noite.
0: E até amanhã.
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2: Eu sou Paula Groba.
3: E eu sou Humberto Pinheiro.
2: E estes são os destaques de hoje do Jornal do Senado, que começa agora.
3: Senado aprova protocolos de atendimento a doenças cardiovasculares no SUS.
2: Vagas ociosas em ônibus escolares rurais poderão atender professores e universitários.
3: Segurança pública pode ter prioridade na restituição do imposto de renda.
2: Boa noite.
3: Boa noite.
2: Doenças cardiovasculares são a principal causa de morte no Brasil, mas em muitos casos o desfecho pode ser diferente quando o atendimento é rápido e o tratamento começa nos primeiros minutos.
3: É justamente para agilizar esse socorro que o Senado aprovou um projeto que prevê protocolos específicos para o atendimento desses casos no SUS. Os detalhes com o repórter Douglas Castilho.
4: O maior gargalo combatido pela proposta é a falta de previsão específica para que as unidades de pronto atendimento, UPAs, utilizem terapias trombolíticas, que consistem basicamente na utilização de remédios capazes de dissolver coágulos sanguíneos. Esse tipo de procedimento médico desempenha papel crucial na resposta imediata a casos como o de infarto do miocárdio, sobretudo em localidades onde não seja possível realizar práticas mais complexas como cirurgias. A relatora substituta, a senadora Damaris Alves, do Republicanos do Distrito Federal, falou da necessidade de aprovação da medida.
5: No infarto agudo do miocárdio, a rapidez no reconhecimento do quadro clínico e na instituição do tratamento adequado é fator decisivo para a sobrevida e o prognóstico do paciente.
4: Na prática, já existem normas do Ministério da Saúde que possibilitam a padronização do atendimento no SUS. Porém, os parlamentares optaram por dar força de lei ao protocolo. O projeto vai à sanção presidencial.
2: E seguiu para a sanção presidencial, o projeto que amplia as possibilidades de estoques de insumos pelo governo para alimentação animal. A proposta altera o programa de venda em balcão da Conab, que facilita o acesso de pequenos criadores ao milho em grão.
3: O texto inclui produtos como sorgo, caroço de algodão e farelos de soja e milho. A medida também permite à Conab comprar estoques em leilões públicos para dar mais segurança ao abastecimento em períodos de quebra de safra e instabilidade climática. O projeto vai à sanção presidencial. A relatora do projeto, senadora Tereza Leitão, do PT de Pernambuco, explicou a urgência da aprovação do texto.
6: É muito importante para o momento atual que nós vivemos com a ameaça dos impactos climáticos provocados pelo El Niño.
2: O Senado também aprovou a medida provisória que abriu crédito extraordinário para garantir o pagamento de ajuda de custo às famílias da zona da Mata Mineira que tiveram perdas materiais provocadas pelas fortes chuvas na região.
3: A medida provisória seguiu para promulgação. Repórter Alexandre Campos.
7: O Senado confirmou a medida provisória que abriu crédito extraordinário no valor de R$75 milhões ao orçamento do Ministério da Integração e do Desenvolvimento Regional. Esse valor garantiu o pagamento de apoio financeiro às famílias residentes na zona da Mata Mineira que tiveram prejuízos materiais e perderam bens por causa de fortes chuvas no início deste ano. O governo transferiu uma parcela única de R$ 7.300 a cerca de 10 mil famílias atingidas. No entanto, parte dos recursos liberados pela MP ainda não teve destinação. Se a medida provisória não fosse aprovada antes do fim do seu prazo de vigência, esse montante não poderia mais ser usado, como explicou o presidente do Senado, Davi Alcolumbre.
8: O governo federal ainda tem um saldo, e se nós perdermos esse saldo do crédito extraordinário, algumas propostas em relação a desastres naturais vão perder o objeto no Ministério, para que essas famílias que foram atingidas por esse desastre não percam esse apoio do governo federal.
7: Como não sofreu alterações durante sua análise no Congresso Nacional, a medida provisória segue para promulgação.
2: Professores e estudantes do ensino superior poderão utilizar vagas ociosas nos veículos do transporte escolar das áreas rurais.
3: Foi o que aprovou a Comissão de Educação. O projeto segue agora para análise do plenário. Repórter Rodrigo Rezende.
9: O projeto garante que as vagas ociosas no transporte escolar rural possam ser utilizadas pelos professores e por universitários. O senador Camilo Santana, do PT do Ceará, que apresentou o relatório favorável ao projeto feito pela senadora Jussara Lima, do PSD do Piauí, ressaltou que a possibilidade de uso do transporte se dará apenas após o atendimento de todos os alunos da zona rural da educação básica. Camilo apresentou uma emenda que permite que os estudantes de institutos federais também possam usar do benefício.
10: Mas muitas vezes o transporte ele vai ocioso, com assentos ociosos, então esses assentos vão permitir que professores, que muitas vezes precisam se deslocar, que às vezes não tem um transporte próprio, não tem incentivo, eles vão poder utilizar. E a gente incluiu, que não estava previsto, também os alunos dos institutos federais, que também muitas vezes sofrem com essa questão do transporte, deslocamento da sua casa aos campos.
9: Para possibilitar a utilização dos assentos vagos, o projeto modifica uma lei de 2004 que criou o Programa Nacional de Apoio ao Transporte Escolar.
2: Segurança pública e agilidade no atendimento a pacientes com câncer serão as principais prioridades do senador Sargento Reginauro, do PSDB do Ceará. Ele assumiu temporariamente a cadeira do senador Eduardo Girão do Novo, também do Ceará, que se licenciou do mandato para disputar as eleições de 2026 como candidato a vice-presidente.
3: Ao tomar posse, Reginauro afirmou que vai trabalhar pela efetivação da chamada Lei dos 60 Dias, que estabelece prazo máximo para o início do tratamento de pacientes com câncer após o diagnóstico. O senador lamentou que, em muitos casos, a demora do atendimento pelo SUS pode agravar a doença e até contribuir para a morte dos pacientes.
2: Reginauro também destacou ter sido o primeiro bombeiro a ocupar uma cadeira no Senado. Segundo ele, sua trajetória política começou na luta classista, em defesa dos profissionais da segurança pública, que à época tinham pouco reconhecimento e valorização.
11: Nós éramos uma categoria para ilustrar bem. O bombeiro é praticamente como um extintor, mas você só lembra dele na hora do incêndio. Hoje se debate a valorização dos profissionais da segurança.
3: Já o senador Carlos Fávaro, do PSD de Mato Grosso, defendeu o projeto de sua autoria que proíbe as apostas online, as chamadas bets. O parlamentar relatou casos de famílias que enfrentam dívidas, conflitos e perda de renda associados a apostas.
2: Segundo Fávaro, o problema vai além da atuação de plataformas irregulares e está relacionado ao próprio modelo de negócio das bets. O senador avalia que a regulamentação não é suficiente para eliminar os riscos e defende o fim das autorizações existentes com um período de transição de até 5 anos.
12: Ouvi mães que não dormem mais porque os filhos apostam o salário inteiro, não tem como pagar o aluguel. Ouvi pais que descobriram que o cartão de crédito estava estourado porque o filho jovem entrou numa espiral de apostas que ele não consegue parar. Ouvi esposas que perderam o casamento porque o marido esconde dívidas de apostas.
3: Profissionais de segurança pública poderão ter prioridade no recebimento da restituição do imposto de renda.
2: O projeto foi aprovado pela Comissão de Assuntos Econômicos do Senado e, se não houver recurso para o plenário, segue para a Câmara dos Deputados. A reportagem é de Marcela Cunha.
13: Se virar lei, os profissionais de segurança pública terão preferência na restituição do imposto de renda, depois dos idosos e dos contribuintes, cuja principal fonte de renda é o magistério. A medida alcança os profissionais de segurança pública previstos na Constituição e no Sistema Único de Segurança Pública, além dos agentes do sistema socioeducativo. Autor da proposta, o senador Jaime Campos, do União de Mato Grosso, afirmou que a prioridade é uma forma de reconhecer o trabalho de categorias que enfrentam riscos diariamente.
14: São policiais, bombeiros, guardas municipais, agentes penais que deixam suas casas para enfrentar a criminalidade. Não estamos falando de privilégio. Estamos falando de reconhecimento.
13: A mudança não altera o valor das restituições, nem cria uma nova despesa para o governo, como explicou o presidente da Comissão de Assuntos Econômicos, o senador Renan Calheiros, do MDB de Alagoas.
15: Não tem repercussão fiscal, inverte apenas a ordem das prioridades e atende com essa prioridade os profissionais da segurança pública, que cuidam da proteção de vida das pessoas.
13: Se não houver recurso para análise pelo plenário do Senado, o texto segue para a Câmara dos Deputados. Música.
3: com a edição de Paula Groba e trabalhos técnicos de Eliseu Caires, o Jornal do Senado fica por aqui. Acompanhe agora as notícias da Câmara dos Deputados. Boa noite.
2: Boa noite e até amanhã.
0: Jornal Câmara dos Deputados. Deputados criam programa que promove a inclusão digital de idosos.
16: Câmara analisa a participação de sindicalistas em conselhos estatais.
0: Projeto reconhece o trabalho das mulheres no setor da pesca artesanal.
16: Parlamentares pedem votação do fim da escala 6x1 no Senado Federal.
0: Boa noite. Benedita da Silva, do PT do Rio de Janeiro, cobra do Senado a votação da proposta que reduz a jornada de trabalho e acaba com a escala 6x1. A congressista argumenta que a mudança amplia o tempo de descanso e de convivência familiar dos trabalhadores.
16: Benedita da Silva considera que a redução da jornada também pode favorecer a saúde e a produtividade dos cidadãos. Para ela, os avanços tecnológicos permitem rever o tempo de trabalho sem retirar direitos ou comprometer a atividade econômica.
0: Carlos Aratini, do PT de São Paulo, defende o fim da escala 6x1 e a redução da jornada de trabalho semanal para 40 horas, sem diminuição dos salários. O deputado pede que a presidência do Senado dê andamento à proposta aprovada pela Câmara.
16: Carlos Aratini argumenta que a medida vai permitir mais convivência entre os trabalhadores e suas famílias. Segundo o deputado, a redução da jornada também é viável diante dos ganhos de produtividade proporcionados pelas novas tecnologias.
0: Trabalho. Projeto que permite a participação de sindicalistas em conselhos estatais avança na Câmara. A repórter Maria Neves traz mais informações sobre a proposta.
17: A Comissão de Trabalho da Câmara aprovou o projeto do deputado Raimundo, PT do Rio de Janeiro, que autoriza a participação de dirigentes sindicais nos conselhos de administração de empresas públicas ou de economia mista. Atualmente, a legislação proíbe a presença de sindicalistas nesses conselhos. Para Raimon, essa vedação não se justifica e é inconstitucional. Na opinião do deputado, impedir que um cidadão ocupe o cargo de representante eleito dos empregados em um conselho de administração de empresa estatal por ser dirigente sindical se choca com a liberdade associativa prevista na Constituição. Relator do texto, o deputado Bongás, do PT do Rio Grande do Sul, acrescenta que ninguém melhor que o dirigente sindical para defender os interesses dos trabalhadores nos conselhos das empresas públicas.
18: Quando a categoria precisa indicar alguém, o dirigente sindical pode também ser indicado. E eu quero dizer, até como ex-dirigente sindical responsável de estudar com mais profundidade, dedicação de tempo, conhecimento das legislações, que ele pode exercer melhor esta representação da categoria nos interesses da estatal.
17: Como forma de evitar um possível conflito de interesses, o projeto prevê situações em que o dirigente sindical não deve participar das decisões do Conselho de Administração. A proposta veda a participação nas deliberações sobre assuntos que envolvam relações sindicais, remuneração, benefícios e vantagens, inclusive em matérias de previdência complementar e assistenciais. O projeto que autoriza a participação de dirigentes sindicais nos conselhos de administração de empresas públicas ainda será analisado pelas comissões de administração e de Constituição e Justiça. Da Rádio Câmara de Brasília, Maria Neves.
16: Silvia Cristina, do PP de Rondônia, cobra a votação da proposta de emenda à Constituição que garante a transposição de servidores dos ex-territórios para os quadros da União. A deputada critica o fato de a proposta estar parada na Câmara há mais de 2 anos.
0: Por isso, Silvia Cristina pede o apoio dos colegas para reunir as 22 assinaturas necessárias à inclusão da PEC na pauta da Comissão de Constituição e Justiça. Para a deputada, a medida representa justiça e reconhecimento aos trabalhadores dos ex-territórios.
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20: Economia.
16: Luiz Lima, do Novo do Rio de Janeiro, avalia que o poder de compra do salário mínimo diminuiu nos últimos anos. O deputado compara os preços entre o governo anterior e a atual gestão federal, afirmando que a quantidade de sacos de cimento comprados com um salário mínimo caiu de 69 para 45.
21: Luiz Lima lamenta o que classifica como empobrecimento das famílias brasileiras, devido também à alta no preço dos alimentos. O parlamentar acrescenta que o salário mínimo do Brasil está entre os mais baixos da América do Sul.
16: Jandira Fegali, do PCdoB do Rio de Janeiro, ressalta a necessidade de um projeto nacional de desenvolvimento focado na soberania econômica, tecnológica e ambiental, em contraposição a propostas de privatização e alinhamento geopolítico externo.
21: Jandira Fegali argumenta que o país deve usar suas riquezas estratégicas para gerar empregos e fortalecer a indústria. Ela defende um Brasil competitivo e sofisticado, alinhado a parceiros comerciais importantes.
20: Agricultura.
16: Afonso Ram, do PP, cobra uma solução para o endividamento dos agricultores atingidos pelas secas e enchentes no Rio Grande do Sul. Ele critica a medida provisória que cria linhas de crédito para renegociar dívidas rurais e afirma que nenhum produtor conseguiu acessar o benefício.
21: Afonso Ram defende mudanças na medida para garantir o refinanciamento aos produtores que atendam aos critérios estabelecidos. O deputado observa que mais de 180 mil agricultores gaúchos dependem da renegociação para retomar a produção.
20: Meio ambiente.
16: Célia Chacriabá, do PSOL de Minas Gerais, alerta que julgamentos de ações previstos no STF podem enfraquecer o licenciamento ambiental e facilitar a exploração mineral em territórios indígenas e quilombolas. Ela chama atenção para os riscos à saúde das comunidades e para a biodiversidade.
21: Célia Chacriabá também cobra a votação na Câmara do projeto que criminaliza a misoginia. Para a deputada, adiar a análise da proposta significa deixar as mulheres mais vulneráveis à violência.
20: Previdência.
16: O projeto que reconhece o trabalho das mulheres no setor de pesca artesanal já está pronto para sua última votação na Câmara. A repórter Silvia Munhato conta quais as medidas propostas.
22: A Comissão de Defesa dos Direitos da Mulher da Câmara aprovou o projeto que reconhece formalmente as mulheres que atuam em todas as etapas da cadeia produtiva da pesca artesanal, como trabalhadoras do setor. Na prática, o texto assegura a elas acesso a direitos sociais e previdenciários, como auxílio-doença, seguro-defeso e salário-maternidade. O projeto define como trabalhadoras da pesca as mulheres que exercem atividades de preparo de redes e embarcações, captura, cultivo e manejo de organismos aquáticos. Também estão incluídas as fases de beneficiamento, transporte, comercialização e até a gestão e produção de conhecimento ligadas à cultura pesqueira. A deputada Laura Carneiro, do PSD do Rio de Janeiro, autora do projeto, afirma que a proposta deixa de ver o trabalho dessas mulheres como um complemento do realizado por seus companheiros.
23: E, ao mesmo tempo, ela tem que estar disponibilizado a ela as linhas de crédito que são disponibilizadas aos pescadores artesanais e também, e muito importante, quando do defeso ela não recebe nada. Então imagina, ela é uma marisqueira, trabalha no marisco, mas ela não é considerada pescadora artesanal e ela não recebe nada.
22: A deputada Rogéria Santos, do Republicanos da Bahia, relatora do texto, diz que a cadeia produtiva da pesca depende diretamente do trabalho feminino, especialmente no beneficiamento do pescado, para agregar valor ao produto. A proposta, que reconhece o trabalho das mulheres na cadeia produtiva da pesca, ainda será analisada pela Comissão de Constituição e Justiça. Da Rádio Câmara de Brasília, Silvio Minhato.
21: Giovanni de Sá, do Republicanos de Santa Catarina, defende a revisão das regras de aposentadoria especial para trabalhadores expostos a agentes nocivos. A proposta reduz exigências de idade criadas pela reforma da Previdência e prevê benefício de 100% da média das contribuições.
16: Relatora da matéria, Giovanni de Sá, pede urgência para votação no plenário. A deputada avalia que as regras da reforma da Previdência prejudicaram categorias submetidas a atividades insalubres, como mineiros, metalúrgicos e trabalhadores expostos a agentes químicos, físicos ou biológicos.
20: Desenvolvimento Regional.
21: Padre João, do PT de Minas Gerais, reclama do fechamento de agências do Banco Itaú em pequenos municípios da Zona da Mata. Ele defende que a instituição financeira, sindicatos, Ministério do Trabalho e órgãos de defesa do consumidor promovam debates sobre os impactos da medida.
16: Para exemplificar a insensibilidade do fechamento, Padre João cita Urucânia, cidade onde a maioria dos 4.500 clientes do banco tem dificuldades para usar serviços digitais. Ele destaca que servidores estaduais vão ter que buscar atendimento presencial em outros municípios.
20: Educação.
21: Na avaliação do IDEB, Índice de Desenvolvimento da Educação Básica, o município de Parnarama, no Maranhão, alcançou o primeiro lugar do estado na categoria Anos Finais da Rede Pública Municipal. Para Rubens Pereira Júnior, do PT, o resultado é fruto do esforço conjunto da Secretaria Municipal de Educação, do Corpo Docente e das famílias.
16: Segundo Rubens Pereira Júnior, a conquista reflete a convicção de que o desenvolvimento social e a construção de um futuro melhor só ocorrem quando a educação é entendida como pilar de transformação. Ele reforça o compromisso de apoiar o avanço dos indicadores da região.
20: Justiça.
21: Jorge Sola, do PT da Bahia, cobra investigações e a responsabilização de políticos da oposição sobre denúncias de um desvio bilionário de recursos do INSS e de contratos irregulares envolvendo o Banco Master e a gestora Reag Investimentos.
16: Para Jorge Sola, decisões de ministros do STF indicados na gestão anterior e a condução da CPI do INSS são exemplos de proteção a alguns investigados. Por outro lado, o parlamentar destaca a recuperação de mais de 2 bilhões de reais para os aposentados, promovida pelo atual governo.
21: Júnior Amaral, do PL de Minas Gerais, cita o escândalo envolvendo fraudes no INSS para reiterar críticas ao governo federal. O deputado questiona supostas relações entre pessoas ligadas à atual gestão e integrantes apontados como envolvidos no esquema.
16: Júnior Amaral também acusa parlamentares governistas de tentarem distorcer os fatos, afirmando que o eleitorado deve dar uma resposta nas urnas. O parlamentar afirma que é preciso responsabilizar os envolvidos nas fraudes e combater a corrupção no país.
20: Segurança Pública.
21: Luiz Couto, do PT da Paraíba, defende a aprovação do projeto que criminaliza a misoginia. Na visão do deputado, manifestações de ódio e discriminação contra as mulheres não podem ser confundidas com opinião ou liberdade de expressão.
16: Luiz Couto lembra que o projeto já foi aprovado pelo Senado e teve o regime de urgência aprovado na Câmara. O parlamentar acredita que a votação da proposta é um passo importante para reforçar a proteção às mulheres.
21: Para Fernanda Pessoa, do PSD do Ceará, a Lei Maria da Penha representa uma das principais conquistas brasileiras no enfrentamento à violência contra a mulher. Mas a deputada cobra mais avanços no que diz respeito à prevenção, proteção e punição a agressores e autores de feminicídios.
16: Fernanda Pessoa ressalta a trajetória de Maria da Penha, que transformou sua dor em luta em defesa das brasileiras. Ela também defende urgência na aprovação da lei que tipifica a misoginia, sustentando que o ódio e o desprezo contra as mulheres precisam ser enfrentados pelo Estado e pela sociedade.
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5: Política.
6: Tadeu Venere, do PT do Paraná, critica a tentativa de registro de candidaturas de agentes políticos declarados inelegíveis pela Justiça Eleitoral. O deputado cita ainda a ausência de candidatos em debates para cargos majoritários.
16: De acordo com Tadeu Venere, a Operação Lava Jato teria causado prejuízos ao Paraná e ao Brasil, com impacto sobre o mercado de trabalho. Para ele, envolvidos na ação buscam novos cargos públicos, apesar das restrições impostas pela Justiça.
6: João Carlos, do Republicanos, do Amazonas, anuncia seu retorno à Câmara de Vereadores de Manaus depois de ter atuado por 4 meses como deputado federal. Em sua avaliação, o conhecimento acumulado em Brasília servirá para conectar melhor as demandas locais ao debate nacional.
16: João Carlos observa que a atuação federal serviu para reafirmar a importância do Estado e da região amazônica para o restante do país, não apenas como paisagem distante. Ele ressalta ainda a relevância da atuação de vereadores no cotidiano das famílias e nas comunidades locais.
5: Ciência e tecnologia.
6: A Câmara aprovou a criação de um programa para promover a inclusão digital de idosos. A repórter Paula Bittar acompanhou a votação.
8: A Comissão de Constituição e Justiça da Câmara aprovou um projeto que cria o 60 Digital, o Programa Nacional de Oficinas Digitais para a Terceira Idade. O objetivo é promover a inclusão digital por meio de capacitação tecnológica gratuita. A proposta prevê parcerias com escolas, universidades, centros de convivência e outras instituições para as oficinas, que deverão abordar temas como usos de smartphones e aplicativos de comunicação, acesso a serviços bancários e públicos digitais, navegação segura na internet e prevenção a golpes digitais e uso das redes sociais de forma segura e produtiva. O relator na CCJ, deputado Júlio César Ribeiro, do Republicanos do Distrito Federal, ressaltou a importância da inclusão dessa faixa etária.
24: A tecnologia faz parte da nossa vida e precisa estar ao alcance de todos, inclusive da população idosa. A proposta, ela é simples. É ajudar os idosos a terem mais autonomia e segurança para o celular, acessar serviços, se comunicar e utilizar as ferramentas digitais no seu dia a dia. É inclusão, independência e mais qualidade de vida para quem tanto já contribuiu com o nosso país.
8: O projeto que cria o Programa Nacional de Oficinas Digitais para a Terceira Idade já pode seguir ao Senado. Da Rádio Câmara, de Brasília, Paula Bittar.
16: Merlong Solano, do PT do Piauí, pede que o Congresso regulamente as plataformas digitais para combater crimes praticados na internet. Para o deputado, as redes são usadas para disseminar discursos de ódio, desinformação, golpes financeiros e conteúdos prejudiciais às crianças.
6: Merlong Solano defende a suspensão da Discord no Brasil por considerar que a plataforma não oferece proteção adequada ao público infantil. O parlamentar também pede a votação de projetos que regulamentam as Big Techs e combatem a disseminação de notícias falsas.
5: Comissões.
16: Glauber Braga, do PSOL do Rio de Janeiro, critica a abertura de processo contra a deputada Érica Hilton, do PSOL de São Paulo, no Conselho de Ética. O parlamentar acusa o órgão da Câmara de agir de forma seletiva.
25: O Conselho sem ética tem que acabar. Está virando praxe. Atacam, agridem e aí depois, quando a pessoa se defende, tocam o Conselho de Ética para cima para tentar calar vozes divergentes. Eu quero saber quando que o Conselho sem ética vai avaliar algum caso de parlamentares envolvidos com orçamento secreto. Quando é que isso vai acontecer?
21: Glauber Braga também critica as chamadas emendas PIX, que permitem a transferência direta de recursos indicados por parlamentares para estados e municípios. Ele defende mais transparência na destinação do dinheiro público e afirma que a concentração de recursos pelo Congresso prejudica investimentos essenciais para o país.
16: Termina agora o Jornal Câmara dos Deputados, produzido pela Rádio Câmara, com trabalhos técnicos de Everson Urani e apresentação de José Carlos Andrade e Luciana Vieira. Uma boa noite para você.
21: Ótima noite. A Voz do Brasil volta amanhã.
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0: Daniel Rodrigues.
1: Olá, muito boa noite para você, ouvinte aqui da Rede Tua Rádio, presente na tua história e a rádio do teu tempo. Muito boa noite. 8:04 nesta manhã de quarta-feira. Vivemos o dia 12 de agosto de 2026. Sejam todos bem-vindos, sejam todas bem-vindas ao Tua Essência, aqui pelas nossas emissoras espalhadas por todo o Rio Grande do Sul. Muito bom contar aí com a tua companhia. Nós vamos juntos com o Tua Essência até a meia-noite. Depois da Voz do Brasil, a gente chega com a boa música e também o espaço da informação para você, nosso ouvinte, para você, nosso seguidor. Participe com a gente. O WhatsApp da participação do nosso ouvinte é o 54, código de área, 999530616. Código 54999530616. E a gente abre a nossa sequência de sucessos nesta noite de quarta com Marina. Depois tem Cindy Lauper. Boa noite.

0: música Recado na voz da Joana. Antes tivemos Cyndi Lauper e abrindo os trabalhos nessa noite de quarta, Marina. 8h17, dando um pulo no site tuaradio.com.br. Os destaques da nossa central de conteúdos. Fornecimento de água em Soledade deve ser normalizado durante a noite, após troca de motor na captação no Rio Espraiado. Substituição de equipamento deve permitir a retomada gradual do abastecimento durante a noite. Ibiraiaras cancela transporte escolar na zona rural nesta quinta-feira. A decisão atinge principalmente as linhas que atendem a zona rural da cidade. Segunda base descentralizada do SAMU começa a ser preparada no bairro Desvio Risso, em Caxias. Obras avançam no quartel dos bombeiros e fazem parte da ampliação do atendimento de urgência e emergência. Corpo de Bombeiros de Marau recebe duas novas ambulâncias para atendimento à comunidade. Vila Flores terá alteração no horário de atendimento à saúde nesta sexta. A mudança ocorre devido a uma capacitação destinada à equipe. Procon intensifica ações contra aumentos nas contas de luz e autua CPFL-RGE. Em julho e agosto, órgão registrou 298 solicitações pelo site e 114 protocolos de abertura. Quer ficar bem informado? Acesse o site tuaradio.com.br. 8h19. Boa noite.
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1: Para as 9, o Tua Essência está de volta aqui na Rede Tua Rádio. Obrigado pela companhia de sempre. Vamos trazer um destaque da Central de Conteúdos, informações aqui da Serra Gaúcha, através do repórter Clayton Camargo, repórter da Tua Rádio São Francisco de Caxias do Sul. Conta pra gente, Clayton.
2: A comunidade em Mato Perso, no interior de Flores da Cunha, criou uma campanha para reconstruir a Igreja Santa Juliana. O espaço teve parte de sua estrutura comprometida pela força do vento e das pedras de gelo. Além das doações em dinheiro, a comunidade também aceita materiais de construção e mão de obra voluntária, como destacou Moisés Rafael Jacomin, responsável pela campanha de arrecadação de fundos, uma vaquinha que não possui valor mínimo de contribuição.
3: Nós criamos uma conta exclusiva para a reconstrução da nossa igreja, da nossa querida igreja. Com uma chave Pix, é igrejasantajuliana@gmail.com. Então, depois que sai o laudo, que ele está por sair nos próximos dias, a gente vai saber realmente o que vai ser feito da igreja, né? Quanto realmente vai ser o valor que tem que ser investido. A gente já sabe que o valor é alto, mas não se tem ainda um valor estimado, tá? E a gente depende desse laudo estrutural que está na finalização dele, né? E eu digo assim, ó, qualquer valor, qualquer contribuição, desde que venha do fundo do coração, ela é válida, ela nos ajuda. E nós, Capela de Santa Juliana, distrito de Mato Perso, nesse momento vai reconstruir, precisa reconstruir a sua igreja.
1: Bem ao lado da igreja há o salão também, né? O salão teve muito prejuízo ou ele passou intacto?
3: Não, teve prejuízos ali, acho que estima-se na faixa de 30, 40 mil reais para arrumar todos os estragos, né? O maior problema lá são vidros, são mais de 350 vidros quebrados no salão. Portas, a parte de telhado avariado, mas enfim, está sendo tudo arrumado porque está sendo transferida a escola, a estadual Antônio de Souza Neto, está sendo transferida para a parte inferior do salão e no salão foi transferida a igreja. Então, agora as missas são feitas lá no salão, a gente acomodou tudo, está tudo certo, vida andando lá também.
2: As contribuições podem ser enviadas por meio da chave Pix igrejasantajuliana@gmail.com. Essa notícia completa você confere no site tuaradio.com.br.
1: Da Tua Rádio São Francisco de Caxias do Sul, Clayton Camargo. Obrigado, Clayton. Faltando 24 para as 9, a gente vai ao momento de aproxega da noite aqui com Os Monarcas. E depois vamos atender o pedido da Carla de Caxias do Sul, que gostaria de ouvir a música A Paz como Roupa Nova.
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0: A paz com o Roupa Nova, o pedido da Carla de Caxias do Sul no nosso WhatsApp 549-9953-0616. Manda mensagem pra gente, pede o teu som 549-9953-0616.
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0: A gente vai ouvir agora Pretenders. E eu já volto com as manchetes do dia no Brasil e no mundo.

0: 11 para as 9, Congresso aprova projeto que reduz preço do combustível e amplia gastos fora do teto. Redução se dará com receita extra da venda de petróleo. Proposta também dá subsídios para fertilizantes, minerais críticos e estratégicos e para a Copa do Mundo Feminina. Câmara aprova projeto que cria aluguel sem fiador e com desconto em folha. Projeto que suspende CNH de quem causar morte alcoolizado avança. Nos Estados Unidos, Donald Trump autoriza ofensiva cibernética contra organizações criminosas. PCC e Comando Vermelho podem ser alvo. Estados Unidos anunciam ações militares com a Colômbia contra o tráfico. Há quase 7 dias sem luz, moradores de Maquiné correm atrás de caminhões da CE Equatorial para reaver energia. São cerca de 1.000 ainda sem luz. Companhia afirma que atua para o restabelecimento da energia elétrica na cidade. Avanço de temporais no Rio Grande do Sul nesta quinta indica risco de elevação dos rios. Justiça manda soltar ex-secretária de Canoas, presa por suspeita de estelionato e maus tratos aos animais. Manchetes do Brasil e do mundo nesta quarta, 12 de agosto.
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1: 9:03 nesta noite de quarta e nós estamos de volta com o Tua Essência aqui pela Rede Tua Rádio. O Senado Federal aprovou nesta quarta um projeto de lei que permite ao governo usar a receita extra a partir da venda de petróleo para reduzir impostos sobre os combustíveis. O texto recebeu 61 votos favoráveis e apenas 2 contrários. O texto segue agora para a sanção do presidente Lula, pois já foi aprovado pela Câmara dos Deputados. A proposta também concede subsídios na forma de diminuição de tributos para a indústria de fertilizantes e o setor de minerais críticos.